49 pontos registados no mês de abril, seguindo uma tendência geral de descida nos mercados europeus. Apesar desta acentuada preocupação com a inflação futura, o sentimento ainda não afetou negativamente a intenção de consumo das famílias portuguesas. O indicador que mede a disposição para realizar compras de maior valor, como mobiliário e eletrodomésticos, fixou-se em 19 pontos negativos, um resultado alinhado com a média europeia de 21 pontos negativos. Segundo os analistas, embora esta apreensão em relação aos preços ainda não se tenha traduzido numa quebra no consumo, a relação entre as expectativas de inflação e o comportamento de compras é um fator crítico que vai exigir um acompanhamento num futuro próximo. O Banco de Portugal colocou em consulta pública a sua Estratégia Nacional para os Pagamentos de Retalho 2030, propondo que os comerciantes e empresas em Portugal passem a ser legalmente obrigados a aceitar pagamentos com cartão ou outros meios digitais. Atualmente, os estabelecimentos comerciais são apenas obrigados por lei a aceitar moedas e notas, mas a intenção do supervisor bancário é mudar o quadro legislativo de forma a que o consumidor possa escolher pagar por via eletrónica em qualquer setor. Para além da obrigatoriedade dos pagamentos digitais no comércio, a nova estratégia delineada até ao final da década prevê o fim progressivo do uso do cheque, promovendo alternativas mais rápidas e eficientes. O plano visa modernizar o ecossistema financeiro nacional, combater a economia paralela e preparar as infraestruturas portuguesas para o futuro lançamento e circulação do euro digital. Quase metade dos consumidores em Portugal, mais precisamente 44%, pretendem realizar compras durante a Black Friday ou a Cyber Monday, de acordo com o estudo Google Consumer Survey. O relatório revela que a intenção de compra dos portugueses está fortemente concentrada em períodos promocionais, sendo que apenas 7% dos inquiridos prefere fazer compras fora destas épocas de ofertas. Na hora de planear os gastos para esta temporada, a maioria demonstra contenção, cerca de 36% planeiam investir até 100 euros, 27% estimam gastar até 300 euros e apenas 19% admitem alocar um orçamento de até 500 euros. O processo de decisão de compra é fortemente influenciado pelo ecossistema digital, com 56% dos consumidores a admitirem o recurso ao YouTube para fazer as suas escolhas. O papel desta plataforma de vídeo revela-se multifacetado, servindo para a descoberta de novos produtos, comparação de preços e análise de avaliações, as chamadas reviews, feitas por terceiros. Embora a chamada peak season de consumo arranca de forma mais intensa no final de outubro, o estudo sinaliza que a procura e as pesquisas online começam a registrar atividade logo a partir do início desse mês.

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0: Olá, viva, então muito bom dia. Passam agora 8 minutos da 1 da manhã.
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0: És mesmo, está no ar então o Expresso da Madrugada até às 6 da manhã. Expresso da Madrugada com Artur Matos. É as madrugadas da sua rádio, as madrugadas que você ouve, as madrugadas que você gosta. Para si que está na nossa companhia, sente já os votos de uma ótima quinta-feira. Hoje é quinta-feira e o fim de semana já vai batendo à porta, já vai batendo à porta ao fim de semana, já sim senhor. Amanhã já é a sexta-feira, pois é. Hoje é a emissão de quinta-feira, então já sabe que vamos consigo até bem próximo das 6 da manhã. O meu nome é Artur Matos e quero que saiba que é um prazer estar na sua companhia. E já sabe que vamos então para a música. Na música vamos então com quem? Vamos então com quem? Vamos com ele, com o Jaimão e este Algésio da Fundo.

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1: Algesi da Fundo, estava aqui qualquer coisa a entrar que não ia, mas pronto, mas já está. Mas já está tudo, tudo resolvido. Estava aqui a entrar qualquer coisa, mas é assim. É, lá está, as comunicações são assim. As comunicações, as telecomunicações são assim. De vez em quando entram. Entra qualquer coisa que um gajo não quer. Mas pronto, mas já está resolvido, é o que interessa. Bom, hoje é o Voz do Jaimão, que abriu musicalmente esta nossa primeira parte, a primeira hora, com este Algesi da Fundo. E agora vamos ficar com este Vai Mais Um, e Vai Mais Um com a voz da Joana D'Arc.

E vai mais um voz então de Joana d'Arc. Daqui a pouco vamos então, vamos falar da cidade de Trancoso. É isso mesmo. Mas para já, para já não, é mais móvel, mas daqui a pouco. Vamos lá, agora para já vamos à música. Festa na minha aldeia. A voz é do Jorge Crispim. É festa na aldeia.

O grilo do João foi a voz do João Claro e da bem-vinda Costa, que nos trouxe então este O Grilinho do João. E agora vamos então para mais música, é isso mesmo, para mais música então. E vamos com quem a seguir? Vamos com João Pedro Martins e o tema que vamos ouvir, à espera de ti, para ouvir então João Pedro Martins.

João Pedro Martins, e este à espera de ti, o tema que acabámos então de ouvir. Para ouvirmos então também já a seguir Johnny Abreu e Por Causa Daquele Beijo.

por causa daquele beijo, foi a voz do Johnny Abreu. Agora vem por aí a voz, nada mais ou menos, do Jorge Amado, que nos traz esta Faz de Conta, para ouvir então, já a seguir.

Foi a voz do. Voz que acabamos de ouvir, a voz nada mais nada menos do Jorge Amado, que nos trouxe então este. Este tema, que se titula Faz de Conta. A nós já sabe que daqui passa agora 36 minutos depois da. Depois então das 1 da manhã, já sabe que às 2 vêm também os nossos compromissos comerciais e nós depois voltamos com mais música, é isso mesmo, com mais música para si. Agora vamos até o Alentejo um pouquinho, este mix de música lá debaixo do Alentejo para ouvir e recordar também alguns temas, para ouvir então já a seguir.

0: a música, o canto alentejano a marcar presença também nesta emissão de hoje com este mix. Alentejo Mix 1.
1: Eu ainda não sabia.
0: Há lobos sem ser na serra, e há mesmo. No Vandavari são lobos. Lobos e lobas também, há, também há muitas lobas. E nós agora vamos também saber como é que vai estar o tempo. Como é que vai estar o tempo então para hoje, para esta quinta-feira, dia 18 de junho de 2026.

Durante oeste, em especial a partir da tarde. E por vezes forte junto ao Cabo Raso. Neblina ou nevoeiro até ao final da manhã e no final do dia, no litoral norte do Cabo Raso. Pequena descida da temperatura máxima no litoral norte e sul. Quanto ao tempo, quanto à região da Grande Lisboa, céu pouco nublado ao limpo, apresentando-se geralmente muito nublado, vento fraco a moderado de norte e noroeste e superando moderado durante a tarde, por vezes forte junto ao Cabo Raso, e ainda pequena descida da temperatura máxima. Na região do Grande Porto, céu pouco nublado ao limpo, apresentando-se geralmente muito nublado até ao final da manhã, nubosidade que poderá persistir junto à faixa costeira, vento em geral fraco de vários rumos, e neblina ou nevoeiro até ao final da manhã e para o final do dia. Quanto ao estado do mar para hoje, na costa ocidental vamos ter ondas de noroeste com 1 metro ou 1,5 metros de altura, e a temperatura da água do mar vai rondar os 16 e os 18 graus. Na costa sul, ondas de sudoeste inferiores a 1 metro e a temperatura da água do mar ronda os 19 e os 21 graus. Isto quanto ao tempo para hoje. Vamos às máximas previstas para esta quinta-feira. A Guarda da Beira hoje vai estar com 30 graus. Almeida, a máxima é de 33. Celulico da Beira, a máxima de 32. E Figueira de Castelo Rodrigo, máxima de 34. Foros de Algodres, a máxima é de 31. E Gouveia, a máxima é de 29. Quanto à Cidade da Guarda, com máxima de 30. Cidade da Guarda com máxima de 29 graus e a Cidade da Guarda com máxima de 29 graus, assim é que está correto. Quanto a Manteigas, a máxima é de 31 graus e Meda com máxima também de 31 graus para o dia de hoje. Quanto às Espanhas Douradas, máxima é de 24 graus e hoje nas Espanhas Douradas há previsão de chuva e trovoada, mas também há sol. Mas há previsão de chuva e trovoada nas Espanhas Douradas. Quanto à Ceia, a máxima é de 28 graus para hoje e a Serra da Estrela vai estar com máxima de 20 graus e há previsão de aguaceiros na Serra da Estrela. Quanto à cidade de Bandarra, a cidade de Trancoso vai estar com 20 graus de máxima para o dia de hoje. Agora vamos ficar também a conhecer as máximas no distrito de Viseu e no distrito de Viseu, então, para hoje. Vamos começar, como sempre, no Cargal do Sal, com 30 graus no Cargal do Sal. Depois, Castro Daire, a máxima é de 31 e, em Simfãs, a máxima é de 27. Quanto ao Lamego, a máxima é de 30 graus e, em Magualde, a máxima é de 31. Quanto ao Moimenta da Beira, máxima de 31 também e Mortágua com máxima de 30. Quanto à Vila de Nelas, a máxima é de 32 e Oliveira de Frades com 29 de máxima para o dia de hoje. Penalva do Castelo, a máxima é de 32 graus e Santa Combadão, máxima de 30 graus. São Pedro do Sul, a máxima hoje é de 32 e no Sato, a máxima é de 31. Quanto a Sernancelho, máxima é de 30 e Tondela, a máxima é de 31. A Vila Nova de Paiva, a máxima é de 31 graus e Viseu, a cidade de Viriato, com 30 graus de máxima. Não há previsão de chuva também para hoje no distrito de Viseu. Coimbra, distrito de Coimbra, então, vamos começar por Arganil. Com 30 graus em Arganil, Cantanhede, a máxima é de 25. E Coimbra, cidade dos estudantes, com 28 de máxima. Quanto à Figueira da Foz, a máxima é de 23 e Góis com máxima de 30. De Góis, vamos até a Lausanne, máxima de 31 e em Mira, máxima é de 22. Quanto ao Oliveira do Hospital, a máxima é de 29 e Tábua hoje vai estar com máxima de 30 graus. E também não há previsão de chuva no distrito de Coimbra. Lisboa, Porto e Faro, Lisboa com 31 graus e sem previsão de chuva para hoje em Lisboa. A cidade invicta, a cidade do Porto, a máxima é de 22 também, sem previsão de chuva para o Porto, e o Algarve Faro com 31 graus, também não há previsão de chuva para o Algarve no dia de hoje. Esse é o tempo então para o dia de hoje, a previsão do Instituto Português do Mar e da Atmosfera. Agora vamos então para a música, e um tema que já com os arinhos e o tempo que o trazimos por cá, e lembrem-me do tema hoje, vamos ficar e recordar este Autocarro do Amor na voz do Jorge Ferreira.

E recordamos esta do Jorge Ferreira, este Autocarro do Amor, o tema que acabamos então de ouvir. Agora vem para o Jorge Paulo, que nos vai trazer o tema Quanto Te Quero.

0: Então, sim, a voz do Jorge Paulo e este Quanto Te Quero. E agora vamos sair para os nossos compromissos comerciais. Já voltamos, vamos às compras.
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23: Segunda parte, segunda hora do Expresso da Madrugada de hoje, da música com Jorge Loureiro. Ela amarra o que tem.

0: Ela amarrou o que tem, foi a voz do jornal, e agora vamos falar de Trancoso. Hoje vamos falar de Trancoso. Trancoso é uma cidade portuguesa pertencente ao distrito da Guarda e integrada atualmente na região centro, região das Beiras e sub-região da Beira Interior Norte, que faz parte da província histórica da Beira Alta, com 2.575 habitantes, desde os censos de 2021, e situada no Planalto, em que o ponto mais alto tem 939 metros de altitude. A sede do município de Trancoso, com 361,52 metros quadrados e 9.878 habitantes desde os censos de 2011. Subdividido em 21 freguesias, o município é limitado a norte pelo município de Penedono, a nordeste pelo município de Ameda e a leste pelo município de Pinhel, e a sul pelo município de Celulo e da Beira, e ainda a oeste pelo município, sudoeste, aliás, pelo município de Formas de Algodres, e a oeste pelo município de Aguiar da Beira. A noroeste está o município de Serrancelho. Trancoso é dos poucos municípios de Portugal territorialmente descontínuos, estando uma das suas freguesias, Guilheiro, separada do resto do município por uma estreita faixa do território, pertence à freguesia de Arnas, no município de Serrancelho. É uma vez que este último município pertence ao distrito de Viseu, isto torna territorialmente descontínuo do distrito da Guarda. Existência é assim do enclave criado assim um enclave no interior do distrito de Viseu, casos únicos em Portugal. Assim, as freguesias, vamos então agora, as freguesias com curiosidade de ter uma freguesia que o enclave do município de Trancoso está dividido assim em 21 freguesias. Assim, Aldeia Nova, Castanheira, Congula, Contimos, Fiães, Freixes e Torres, Granja, Guilheiro, este é o enclave, Moimentinha, Moreira de Rei e Palhais. Ainda Póvoa do Conselho, Reboleiro, Rio de Mel, Tamanhos, Torre do Terrenho, Sabedelho da Serra e Terrenho, e Trancoso, São Pedro e Santa Maria e Souto Maior, Valdujo, Val do Seijo e Vila Garcia, Vila Franca das Naves e Feitel, e Vilares de Carniceis. Aldeias anexas: A dos Ferreiros, em Contimos, Aldeia de Santo Inácio, em São Pedro, Amial, São Pedro, Avelal, em São Pedro, Boco, em Santa Maria, Broca, em Vilares, Carigas, em Val do Seixo, Casteira, em Santa Maria, Corelas, em São Pedro, Domingachã, na Granja, Falachos, em Tamanhos, Freixão, em Torres, Freixial, em Vila Garcia, Garcia Joanes, em Feital, Marçal da Ribeira, em Vilares, Miguel Choco, em Santa Maria, Moitas, em Valdujo, Montes, Santa Maria, Quintão do Cabeço, em Valdujo, Quintão do Corral, em Valdujo, e Quintão da Igreja, em Valdujo. Ainda Ribeira do Freixo, Val do Seixo, Rio de Moinhos, Santa Maria, São Martinho, em São Pedro, Sintrão, em Santa Maria, Val de Mouro, em Tamanhos, Venda do Cepo, em Santa Maria, e Vendinha, na Granja. Assim são as freguesias anexas também a este concelho de Trancoso. O número de habitantes residentes, ou seja, que tenham residência oficial neste município, à data em que os censos se realizaram, são de 1900 a 1950. Os dados referem-se à população de facto, ou seja, que estava presente no município à data em que os censos se realizaram. Daí se registrem algumas diferenças relativamente às designadas, à designada população residente. Isto, hoje não estamos a falar de dragões aqui, estou aqui a passar ali porque aquilo que já estava ali tem a ver com política e nada disso. Este topónimo, a origem do nome Trancoso motiva hoje em dia a especulação e a imaginação existente, pelo menos duas explicações, ambas de pendor mitológico. Tais explicações, contudo, poderão não ser tão fantasiosas como, à partida, seríamos levados a pensar. Uma destas explicações refere ainda que o nome deriva de truncoso, ou seja, o nome de que ficaria a dever-se ao facto de existirem árvores de grande porte, na região em que a cidade foi fundada. De facto, Arturo Taborda, de Moraes, no estudo das árvores notáveis de Portugal, descreve individualmente o castanheiro do campo, castanha sativa, o segundo que foi considerado por Charles Joly em 1818 e 1902, e em 1893 uma das maiores árvores da Europa, já não existe, mas ainda hoje é possível observar árvores impressionantes como a tília grande de Trancoso. Outra explicação que especifica concretamente o ato de fundação, um pouco à semelhança de Roma, com a Confederação de Roma, como refere assim, que a cidade terá sido fundada por um emissário vindo do Egito ou da Etiópia. O nome do emissário seria Asiaia Tarocos, que mais tarde viria a ser rei da Etiópia da dinastia salomónica. Existem também outras cidades europeias cujos nomes têm algumas semelhanças com Trancoso, podendo assim haver alguma relação entre elas, como Tarragona, Trascon, etc. Em Portugal, atualmente, é possível encontrar a designação de Trancoso para outras localidades e lugares. Existe ainda um rio no norte de Portugal, afluente do rio Minho, que tem esse nome. Na história, temos aqui a Igreja de São Pedro, do século XVII, com os seus numerosos monumentos da arquitetura civil, religiosa e militar, constitui assim um dos mais expressivos e belos centros históricos do país, visitando assim anualmente, como muitos milhares de pessoas, estes monumentos distribuem-se um pouco por todo o município. Na arquitetura religiosa destaca-se, na sede do município, as igrejas de Santa Maria e de São Pedro e ainda a Igreja da Misericórdia. Na arquitetura civil encontramos também a Casa dos Arcos do século XVI e a Casa do Gato Preto, com um curioso edifício do antigo bairro judaico, e o Plurinho, bela peça do mais puro estilo manuelino. Nesta cidade nasceram também o profeta sapateiro António Gonçalves Anes Bandarra e o padre Francisco Costa. Para a história, e atenção, aqui do padre Francisco Costa há uma história, onde alguém tem que pesquisar bem na internet para contarmos também um pouquinho aqui da história do padre Costa de Trancoso, mas isso fica para mais tarde. A pré-história e antiguidades da cidade de Trancoso, devido à sua localização entre os rios Douro, Coa e Mondego, faz parte de um conjunto de fortalezas situadas junto à Serra da Estrela e da fronteira de Espanha. A sua localização privilegiada constitui assim um importante ponto de observação por sobre algumas das principais vias romanas que cruzam a região, nomeadamente aquela que fazia a ligação entre Braga e Mérida. Em todo o caso, este é um assunto até agora pouco aprofundado, tanto mais que numa época mais próxima de nós, até mesmo o estudo das vias de comunicação existentes no Portugal da Idade Média se encontra ainda numa fase embrionária. Assim, dada a sua localização, compreende-se a importância que esta cidade já tinha antes da fundação de Portugal e durante a Reconquista. Trata-se também de uma das praças fortes que mais disputa e suscitou Luís Vaz de Camões. Refere-se ainda que a conquista de Beja por Dom Afonso Henriques correspondeu a uma espécie de vingança pelo facto de Trancoso ter sido destruída já na cidade de Beja. Vai tomar a vingança de Trancoso destruída. Não muito longe da cidade encontra-se também um importante sítio arqueológico considerado património mundial, sítios de arte rupestre do Val do Coa. Desse modo, somos levados a pensar que esta região é habitada desde os tempos imemoriais. Época medieval, falo também aqui um pouco da época medieval de Trancoso. A vila de Trancoso foi saqueada por Almansor em 981. Já em 1140, Trancoso foi palco de uma contenda entre Dom Afonso Henriques e Esmar, derrotado assim na Batalha de Ourique no ano anterior. Trancoso encontra-se rodeado de muralhas da época Dionisiana, estava difícil, com um belo castelo também medieval a coroar este majestoso conjunto fortificado. Aqui se travaram também importantes batalhas, entre as quais a de Trancoso em 1385, num planalto a poucos quilómetros do centro histórico, a que impôs pesada derrota às tropas invasoras e que antecipou o resultado da Batalha de Alves Barrota. A Batalha de Alves Barrota tem muito a ver com uma senhora, com uma padeira, lá está, que correu com eles todos, com a pá do pão, a grande mulher. Trancoso contemporânea. Trancoso foi levado à cidade a 9 de dezembro de 2004, não esquecendo assim a antiguidade por a antiguidade. Porém, Trancoso mantém traços medievais no seu centro histórico, quase inalteráveis, sendo assim o exterior um meio urbano já moderno e planeado. Na contemporaneidade, no município de Trancoso, tem vindo a estabelecer diversas parcerias com outros municípios aos níveis nacional e internacional. No caso de ligações diretas com outros municípios, destacam-se assim as germinações, neste caso, até ao presente momento, constata-se que a cidade de Trancoso se encontra germinada com outros municípios em Portugal, Brasil e Cabo Verde. No caso da ligação envolvendo diversos municípios, o município faz parte da comunidade intermunicipal das Beiras e Serra da Estrela, o SIMBES. A nível internacional, no âmbito dos projetos de cooperação e cooperação transfronteiriça, o município integra assim a comunidade de trabalho Beira Interior Norte, de Deputação de Salamanca, constituindo assim esta comunidade com uma das regiões transfronteiriças entre Portugal e Espanha. Este espaço pode ser brevemente descrito nos seguintes termos. O espaço transfronteiriço, que engloba a comunidade de trabalho da Beira Interior Norte, a Deputação de Salamanca, é composto em território português por 9 municípios, que são Almeida, Figueira de Castelo Rodrigo, Celourinho da Beira, Guarda, Mandengas, Meda, Pinhel, Sabugal e Trancoso. Da parte espanhola, Diputación de Salamanca tem a seu cargo as comarcas de Alba de Tormes, Cuidado Rodrigo, Fuente de San Esteban, La Sierra, Ledesma e ainda Peneranda e Peneranda de Barcamonte e Salamanca e ainda Vitigudino. Ainda curiosidades sobre Trancoso, algumas curiosidades aqui sobre Trancoso. O contista Gonçalo Fernandes Trancoso considera que os primeiros, considerado um dos primeiros cientistas de língua portuguesa, escreveu os contos da história e proveito e exemplo em 1575. Este livro foi editado também no Brasil e está na origem de uma expressão brasileira que, para designar uma série de contos infantis e, de um modo geral, a literatura fantástica da tradição popular. Alguns exemplos da expressão do Brasil: a nossa cultura é muito rica e em demasiadas histórias, das mais diversas às mais absurdas. As regiões brasileiras contam ainda com imenso acervo e lendas, costumes, causas, folclores, histórias populares de Trancoso ou Truncoso, etc. Os avós e pais cresceram ouvindo esses mitos, repassando para a gente como uma forma de nos intimidar e colocar regras, principalmente nos mais traquinas. Contos e histórias de proveito e exemplo em 1575. As histórias de Trancoso são uma tradição popular que permanece viva até aos dias de hoje. Na região de Cariri, Isabel Maria é uma contadora de histórias da cidade de Juazeiro do Norte, no Ceará, que resgata os contos e histórias de antigamente. A única cópia da primeira edição do livro de Gonçalo Fernandes Trancoso encontra-se em Washington, D.C. A primeira edição dos contos e histórias de proveito e exemplo data de 1575, altura em que foram impressos por António Gonçalves. O texto foi adquirido no ano de 1923 pelo historiador e diplomata brasileiro Manuel de Oliveira Lima, falecendo assim em 1928 nos Estados Unidos. Terá legado assim este volume, juntamente com a sua biblioteca, à Biblioteca da Universidade Católica da América, a qual integra atualmente a Biblioteca Oliveira Lima, em Washington, D.C. durante 2008, 97, 98, no começo do século XX, em 1921, Agostinho de Campos reeditou o livro das histórias de Trancoso, denominadas Antologia Portuguesa, mais recentemente, em 1982, Irena Vilés Teixeira, uma antiga professora primária, legou esta posterioridade um livro intitulado Trancoso, Terra de Sonho e Maravilha, que pode ser considerado uma versão contemporânea de Contos de Trancoso. Esta edição, por assim dizer, ainda está de algum modo patente na recente apresentação da peça O Segredo da Arca de Trancoso, de Luís Filipe Botelho, no Teatro Nacional Dona Maria II, um exemplo típico que poderia ser uma verdadeira história de Trancoso. E também temos ainda as terras de Urraca. Dom Pedro Afonso Viegas, nascido em 1130, neto de Dom Egas Muniz, foi tenente na localidade de Trancoso em 1184 e na localidade de Neiva em 1187. Pedro Viegas era possuidor de extensos domínios ao sul do Rio Douro. Naquele tempo, naquele tempo de guerras, a vida atribulada era o noivo quem dava o dote à noiva como garantia de segurança em caso de morte. Foi assim que a dona Urraca, filha do rei Dom Afonso Henriques e dos seus amores com Dona Elvira Walter, recebeu muitos terrenos com a morte do marido. Essas terras atualmente pertencem ao município da Meda e continuam conhecidas por terras de Dona Urraca. As condições climáticas e a situação de transição do granito para o xisto permitiram que nessas terras se produzissem o vinho famoso para se que se destaca pelas suas qualidades. Falamos assim hoje de Trancoso. E agora passam 43 minutos depois das 2 da manhã. Daqui a pouco saímos então para irmos às compras, mas agora vamos então para a música com Jorge Guerreiro, ele que nos vai trazer o tema Bagunça.
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Bagunça foi a voz do Jorge Loureiro. Daqui a pouco saímos então para os nossos compromissos comerciais para irmos às compras e também depois, na próxima hora, vamos então para os novos Paradiantes de Lisboa. Agora vem por aí a Julieta e ela que nos vai trazer esta Oh Maria Bifana e Paixão para ouvir já a seguir.

A voz da Julieta, esta, oh Maria, me fala paixão, o tema que acabamos então de ouvir. Já agora, vamos então para mais uma, mais um tema, e estamos quase a dar as pedidas desta segunda parte, segunda hora. Vamos com Júlio Lourenço, Dança Aqui Comigo.

0: Dança aqui comigo, foi a voz do Júlio Lourenço. Estamos a 5 minutos das 3 da manhã. Agora saímos para irmos às compras, já voltamos. Até já. Bom dia.
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1: Expresso da Madrugada, daqui a pouco já vamos então para os novos paradigmas de Lisboa. Agora vamos com Júlio Panão. Agora é tarde.

0: 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Vamos então para os nossos compromissos. Ah, pô, os nossos compromissos, como dizem, já estão umas horas destas. Vamos aos novos perdientes de Lisboa, já a seguir.
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2: 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Mas quem vive da esperança, paga a prazo o seu suor.
3: Diz o Banco de Portugal que o dia da greve geral, a economia caiu.
4: Ai, putera, foi o país inteiro a fazer pausa para avaliação.
3: Ah, e agora?
4: Agora é esperar pelo Mundial. E se Portugal ganhar, o governo chama ao déficit, prolongamento e ao custo de vida, bola ao poste. Ora, Bruxelas diz que Portugal está atrasado nas tecnologias avançadas.
3: Ah, isso não é verdade.
4: Ah, pois não, não é? Ora, meu serviço público ainda me manda imprimir um PDF para o digitalizar. Isso é que é inovação circular. O governo diz que a nova lei laboral vai aumentar a produtividade.
3: Claro, claro.
4: Como?
3: O trabalhador passa a produzir mais. Mais horas, mais cansaço, mais recibos para pagar.
4: E o salário, hã?
3: Esse fica em teletrabalho. Ninguém o vê, mas dizem que existe.
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16: Há quem vá à confissão por querer ser absolvido. Uns conseguem, outros não.
17: Amém.

0: Vai lá, vai lá, minha filha. Vai lá cumprir a tua penitência.
1: O quê? Escrever mil vezes o Pai Nosso e mil vezes o Ave Maria? Ai, não acha que é demasiado, Sr. Prior?
0: Ah, não, não é. Porque tu pecaste muito e repetidas vezes. Se te mandasse rezar, tu metias os pés pelas mãos e despachavas a penitência em 5 minutos. Por isso, vai ter que ser tudo por escrito para te lembrar sempre de que foram muitos e repetidos os teus pecados.
1: Ah, e sendo assim, já sei o que vou fazer. Escreva apenas uma vez o Pai Nosso e o Ave Maria e depois mando tirar 1000 fotocópias de cada coisa, ok?
0: Ai, que Deus te perdoe, que eu já não tenho paciência para te aturar.
2: É, senhor Prior, vem confessar-me, posso?
0: Olha quem ele é. Sabes que eu sou cliente da tua casa, não sabes? Pois olha, como eu vou lá comer hoje outra vez, é melhor que venhas confessar-te amanhã. Porque primeiro quero ver se continuas a vender vaca velha por vitela, sopa requentada e salada de frutas, feita com os restos da fruta do dia anterior.
2: Ah, está bem, pronto, eu venho amanhã. E olha, Sr. Prior, hoje tenho lá um coelho à caçadora que é uma especialidade.
0: Ah, está bem, está bem. Eu, antes de lá ir, pergunto à Presidente da Assembleia da República se não deu por falta do nosso Primeiro-Ministro. Vai, vai, vai, vai lá, vai lá, vai
2: Até
0: lá.
2: Até logo, Sr. Prior. E bom apetite.
3: A sua bênção, Sr. Padre.
0: Ai, Deus abençoe, Sra. Dona Miraldina.
3: Posso confessar-me? Posso?
0: Outra vez? A senhora já se confessou hoje de manhãzinha cedo. Não se lembra, não?
3: Ah, mas já voltei a pecar, Sr. Padre.
0: Ah, e o que foi desta vez?
3: A vizinha de cima deixou cair uma mola de roupa. Eu apanhei-a e fiquei com ela e não a devolvi.
0: Ai, que pecado tão feio, Dona Miraldina. Olhe, guarde-o para amanhã e depois confessa tudo junto com os outros pecados que ainda fizer hoje.
3: Ai, obrigada, Senhor Padre. Bem, vou rezar um bocadinho para me aliviar a alma.
0: Vá lá aliviar-se, vá.
4: Olá, Senhor Padre. Pode ouvir minha confissão?
0: Mas é o Senhor Primeiro-Ministro. Vossa Excelência escolheu esta igreja para se confessar? Ah, é uma grande honra. É, infelizmente não vou poder atendê-lo, sabe?
4: Essa agora não vai ouvir a minha confissão, porquê?
0: Porque fui chamado ao Senhor Bispo para lá estar dentro de uma hora. E para ouvir os pecados de Vossa Excelência, eu iria precisar pelo menos de 7 ou 8 dias. Olha, dirija-se à igreja mais próxima, sim.
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0: Bom dia. O que deseja?
1: Bom dia, minha senhora. Eu ando a vender de porta em porta.
0: Livros? Ai, nem me fale. Olhe que ainda vou a meio da revista que tem os resumos das telenovelas.
1: Ai, perdão, minha senhora, não se trata de livros. Acontece que eu trabalho numa fábrica que está em má situação económica, prestes a ir à falência e na iminência de pôr o pessoal na rua.
0: Ah, isso é que é mau. E o que é que fabricam?
1: Armas e munições.
0: O quê? Então o senhor vem aqui para eu lhe comprar uma pistola?
1: Uma pistola, uma espingarda ou uma bazuca, minha senhora? É só para ajudar.
0: Olha, os Estados Unidos é que estão sempre em guerra.
1: Oh, minha senhora, eu tenho lá dinheiro para uma viagem até aos Estados Unidos.
0: Então, olhe, nada feito.
1: Ah, seja caridosa para este pobre pai de família que tem 5 bocas para sustentar. Eu vendo-lhe uma arma em boas condições.
0: Ora essa! Então, o que é que eu vou fazer com uma arma?
1: Dar uns tirinhos em quem quiser. Aliás, eu até lhe dou meia dúzia de balas de brinde.
0: Ai, mas que raio de coisa! Então, incita-me a matar?
1: Claro. Aqui matar é em legítima defesa. Pois é, é para eu não morrer à fome. Vá, minha senhora, mate quem desejar.
0: Credo! Eu era lá capaz de matar alguém. Nem uma mosca, fique sabendo.
1: Bem, se não matar de uma maneira, mata de outra. Mata-me a mim, à minha mulher e aos meus filhos que estamos condenados a morrer à fome.
0: Ai, mas que ideia mais absurda.
1: Olha, minha senhora, só para me ajudar, a senhora compra-me uma pistola e entretém-se a matar o tempo. Vai ver que é o melhor para esquecer os problemas do dia-a-dia.
0: Bem, sendo assim, está bem.
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6: Então Trump fez 80 anos.
7: Ah, fez sim, senhor. Então teve uma festinha discreta.
6: Discreta? Como?
7: UFC no relvado da Casa Branca.
6: Ah, é uma coisa íntima. Família, amigos, seguranças, patrocinadores e dois senhores em calções a explicar-lhe a democracia à pancada.
7: Olha, dizem que custou para aí uns 60 milhõesitos.
6: Também há uns 80 anos uma pessoa já não quer meias. Quer é que o contribuinte olhe para aquilo tudo e diga: pronto, ao menos o menino divertiu-se.
7: Mas a Casa Branca diz que não foi bem assim.
6: Claro, não foi uma festa paga pelo povo. Foi só na Casa do Povo, com a Polícia do Povo, o relvado do povo e a paciência do povo.
7: Portanto, uma festinha privada.
6: Exatamente. Tão privada que só faltou o contribuinte receber convite para levar o bolo.
8: Epá, agora há acordo entre os Estados Unidos e o Irão.
7: Ah, fio senhor, pelo menos até alguém a ler as letras pequenininhas.
8: E o mundo ficou mais tranquilo.
7: Olha, o mundo não sei, mas os mercados ficaram logo em paz.
8: Isso é bonito.
7: É, há guerras que só acabam quando o petróleo começa a incomodar a bolsa.
8: E o Estreito de Hormuz vai reabrir, hein?
7: Vai. Ao que parece, até o trânsito marítimo já tem mais diplomacia do que muita gente do G7.
8: Portanto, estamos salvos.
7: Estamos em modo internacional. Há paz, mas ainda convém deixar o capacete à entrada.
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9: Foram assim os novos parodiantes de Lisboa e agora vamos aos vícios. Vícios e virtudes para ouvir então. Já se quer vícios e virtudes com o Paulo Caetano.
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11: Olá. Alguém dizia: se queres realizar os teus sonhos, tens de primeiro acreditar neles. Aceita o momento presente, seja ele qual for. Supera tudo o que está à tua volta e transforma o deserto sem resposta que cresce dentro de ti. Depois, deixa que tudo corra normalmente o seu percurso, aplicando todas as tuas forças e todos os teus sonhos. Muita gente pensa que não, mas todos nós temos de ter uma estratégia para treinar o pensamento positivo. As coisas não acontecem por acaso. Temos de fazer por elas, lutar. E ser uma pessoa positiva exige trabalho. Desde logo, começar a viver e a sermos nós próprios e a não ter medo de arriscar, de aceitar as coisas mediante o nosso esforço, o nosso trabalho e a nossa dedicação. Pense nisto, já que este é certamente o lado bom da vida.
9: Vícios e virtudes com Paulo Caetano. E agora vamos à música. Vamos à música, vamos sim senhor.
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9: 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Vamos à música com Cris Valente.

Quero queimar Afonso Mendão da Cris Valente. Agora ficamos com Linda Neto e Fernando Correia Marques e Roubou Meu Coração.

Paulinha foi a voz do Zamalhou e agora vamos às efemérides de hoje. Depois, na próxima hora, vamos ver o que é que diz o seu signo para o dia de hoje. E agora vamos ver o que é que dizem as efemérides para o dia de hoje. Hoje comemora-se o Dia do Orgulho Autista, desde 2005. Ainda se comemora também o Dia da Gastronomia Sustentável, desde 2017, e o Dia Internacional do Combate ao Discurso de Ódio, desde 2022. Ainda em 1815, as guerras napoleónicas, a Batalha de Waterloo, leva Napoleão Bonaparte a abdicar do trono pela segunda e última vez. Em 1908, inicia-se assim a imigração japonesa para o Brasil, quando 781 pessoas desembarcam em Santos após uma viagem no Katsatobaru. Em 1953, o general Mohamed Naguib declara o fim da monarquia egípcia e proclama a República do Egito. Ainda neste dia, Jürgen Habermas nasceu em 1929 e está hoje de parabéns. Paul McCartney nasceu em 1942 e também está hoje de parabéns. Lídia Jorge nasceu em 1946 e também hoje está de parabéns. Fernando Henrique Cardoso nasceu em 1931 e também está de parabéns no dia de hoje. Ainda Roland Amundsen nasceu em 1872 e faleceu em 1928. Máximo Gorki nasceu em 1868 e faleceu em 1936. E José Saramago nasceu em 1922 e faleceu em 2010. Ainda o XXX Tentação nasceu em 1998 e faleceu em 2018. Foram assim as efemérides então para o dia de hoje. Quando efemérides amanhã, mais na emissão de fim de semana, na próxima hora. Vamos ver então o que diz o seu signo para o dia de hoje. Agora vamos à música, com 49 minutos depois das 3, música com Luís Rochinol. Ele diz que está pronto, eu também estou pronto para ouvir esta música, e daqui a pouco paremos também às compras.

Eu estou pronto, foi a voz do Luís Rochinol. 53 minutos passam das 3 da manhã, já sabe que daqui a pouco vamos então para os nossos compromissos comerciais, esse mesmo é já a seguir, a este tema musical que vem por aí. Luís Brandão, quero dizer, também eu quero dizer que depois desta, vamos aos comerciais, vamos às compras.

0: A voz do Luís Brandão e este quero dizer. E agora sim, eu também quero dizer que vamos sair para irmos às compras, já voltamos para a penúltima hora do Expresso da Madrugada, emissão de quinta-feira. E amanhã já sabe que amanhã é emissão de fim de semana. Pois é. Já bate à porta ao fim de semana. Luís, agora Luís, qual Luís? Vamos às compras para já a seguir.
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1: Já cá estamos então para a penúltima hora do seu Expresso da Madrugada de hoje. Daqui a pouco já vamos ver o que diz o seu signo para o dia de hoje. E agora vamos à música com a voz do Paulo Oliveira e este Amigo Imigrante.

Amigo imigrante foi a voz do Paulo Oliveira. Agora passam nada mais nada menos que 21 minutos das 4 da manhã. Vamos a esta e depois esta vamos então ver o que diz o seu signo para o dia de hoje. Paulo Paradela, ilusão.

A voz de Paulo Paradela com esta ilusão. E agora vem por aí a voz, vem por aí a voz, não vem por aí os signos. Vamos então para os signos de hoje, vamos ver o que diz o seu signo para o dia de hoje. Se não chegar aqui o micro para este lado, e já está. Vamos começar pelo signo de Carneiro. A Carneiro diz então o seguinte: criatividade, prazer e desejo de se expressar ganham força, mas questões ligadas a dinheiro, autoestima ou necessidade de reconhecimento podem despertar irritações. O dia favorece iniciativas corajosas e projetos pessoais, desde que você não transforme frustração em impulsividade. A sua energia rende mais quando é canalizada para a criação, não para a disputa. Quanto ao Carneiro, estamos então conversados e agora vamos então já para o signo de Touro. Para hoje diz o seguinte: Touro, o céu favorece estabilidade emocional e maior conexão com as suas bases afetivas. Assuntos familiares ou domésticos podem ser organizados com mais maturidade e clareza. Porém, perto da noite, emoções reprimidas tendem a emergir com intensidade. Evite carregar tudo sozinho. Às vezes, desacelerar também é uma demonstração de força. Depois de Touro, vamos então continuar e agora vamos para o signo de Gêmeos. As suas palavras ganham firmeza e impacto. O dia favorece conversas produtivas, decisões práticas e trocas que ajudam a colocar ideias em movimento. Há mais confiança para se posicionar com autenticidade. Apenas tome cuidado com respostas impulsivas ou discussões desnecessárias. Nem toda a provocação é precisa ser elevada. Precisa ser levado adiante. Isto foi o que disse então o signo de Gêmeos. Agora chegamos ao signo de Caranguejo. Caranguejo diz então o seguinte: Caranguejo, o dia favorece segurança, planejamento e fortalecimento de autoestima. Você pode sentir mais clareza sobre aquilo que merece construir e preservar em sua vida. Ao mesmo tempo, tensões envolvendo amizades, expectativas ou projetos coletivos podem gerar desgaste emocional. Preserve a sua energia naquilo que apenas derna o seu entusiasmo. Depois de Caranguejo, chegamos ao signo de Leão. Leão, a lua em seu signo fortalece a sua presença, sua criatividade e sua autoconfiança. Existe mais coragem para assumir protagonismo e tomar decisões importantes. O céu ajuda a sustentar desejos com maturidade. Apenas observe tendências ao excesso de orgulho ou impaciência diante de críticas e contrariedades. Depois de Leão, chegamos então assim ao signo de Virgem. Virgem diz o seguinte: o dia favorece recolhimento produtivo e organização emocional e fortalecimento interno. Há maturidade para compreender sentimentos com mais serenidade e deixar certas tensões se desenvolverem naturalmente. No entanto, cobranças excessivas ou preocupações com o futuro podem aumentar a irritabilidade e respeite o seu próprio ritmo. Quanto a Virgem, estamos conversados. Agora vamos então já seguir para Balança. Balança, amizades, projetos e conexões sociais recebem um impulso positivo. Você pode encontrar apoio em pessoas que compartilham objetivos semelhantes aos seus. O dia favorece a liderança em grupo e iniciativas criativas. Apenas evite insistir em relações ou expectativas que já demonstraram desgaste emocional. De Balança, passamos para Escorpião. Escorpião, a sua imagem profissional ganha força e magnetismo. O céu favorece reconhecimento, liderança e decisões importantes ligadas à carreira. Você transmite mais confiança e maturidade, porém, tensões em relacionamentos podem desafiar a sua necessidade de controle. Escutar o outro com abertura será essencial para evitar conflitos desnecessários. De Escorpião, chegamos então ao signo também de Sagitário. Sagitário, entusiasmo, criatividade e vontade de expandir horizontes movimentam o seu dia.
há mais coragem para apostar em ideias novas e assumir riscos calculados. Estudos, viagens ou planos futuros podem ganhar estrutura concreta. Apenas observe os excessos de impaciência com detalhes e obrigações do quotidiano. Quanto ao Sagitário, estamos conversados agora. Vamos para Capricórnio. Capricórnio, emoções profundas podem ser encaradas com mais maturidade e honestidade. O dia favorece transformações silenciosas, decisões importantes e fortalecimento de vínculos íntimos. Questões ligadas a controle ou orgulho podem gerar tensão se forem reprimidos vulneravelmente, com vulnerabilidade, assim é que é. Também pode ser um espaço de força e crescimento. Isto foi o que disse então Capricórnio. Agora vamos para Aquário. Aquário, relacionamentos pedem equilíbrio entre independência e presença emocional. O dia favorece conversas maduras, acordos e fortalecimento de vínculos importantes. Há mais clareza sobre aquilo que você deseja construir ao lado de alguém. Apenas evite reagir com impulsividade diante de diferenças ou pequenas provocações. De Aquário estamos conversados, chegamos assim ao último signo de hoje, que é Peixes. Peixes, sua rotina ganha mais consistência e organização. O céu favorece a produtividade, criatividade no trabalho e maior cuidado com o corpo e o bem-estar. Você pode encontrar soluções práticas para questões que vinham causando desgaste emocional. Apenas evite sobrecarga e excesso de exigência consigo mesmo. Isto foi o que disse então o signo de Peixes. E quanto aos signos? Amanhã há mais. Amanhã mais à mesma hora, a partir então das 4:30, mais minuto, menos minuto. Agora vamos à música com Luís Fialho e Olá Amores.

Vagabundo foi a voz do Pedro Miguel, música nova para o Pedro Miguel. E agora estamos com 42 minutos depois das 4. Daqui a pouco às 5 vem os comerciais e depois voltamos para a última parte. E também daqui a pouco, a partir das 5h30, para o seu bom dia. Mas para já, Pedro Francisco Morena.

Arburra foi a voz então do Kim Barreiros. Passam 49 minutos depois das 4 da manhã, reta final da penúltima hora de hoje, do Expresso da Madrugada. Quindos Apitos, o negócio.

Foi o Quinto dos Apitos e o negócio. Daqui a pouco saímos então para já. Vamos a mais um tema para daqui a pouco, depois deste. Vamos então para os nossos compromissos comerciais e voltamos a seguir para a última hora. Para já, ficamos com a Kina Barreiros. Ela diz assim: ele ficou nada mais.

0: Foi aqui na Barreiros fechar também esta hora musicalmente. E nós agora vamos sair então para irmos aos comerciais e já voltamos. Então, até já. Bom dia.
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21: E já cá estamos para a última hora, daqui a pouco já vamos aos bons dias. Para já, vamos à música. Rogério, vai-me dar para alguém.

Paga Zé Povinho foi a voz do Ruizinho de Penacova. Agora ficamos com Sérgio Moreno. Depois desta, vamos aos bons dias. Sérgio Moreno tem festa cigana.

0: O grande Sérgio Moreno com este Tem Festa Cigana, o tema que acabamos de ver. Um grande abraço também para o Sérgio Moreno e para todos os meus amigos de etnia cigana. Tenho alguns, sim senhor, não tenho problemas nenhum em dizer alguns, amigos mesmo. Para todos eles um grande abraço, um forte abraço de amizade para vocês. Este foi mesmo para vocês todos. Para já, agora, e agora, já estava aqui com o rato, tinha ido para o pé da rata e estava fugindo de um ao outro, queria trabalhar com o que, mas aquele é do outro computador, não é deste. O que faz isto é a tecnologia ser muita coisa e depois a pessoa faz confusão. Bom, vamos à música e ela aí está, preparadinho para entrar. E os bons dias também já estão, 271-032-263. 271-032-263 é o número disponível então. Para falar connosco, Inês Dora, bom dia, pela vez você já acordou? Eu acredito que não.
1: Eu já não sei.
0: Espera aí, bom dia, tenha lá a cama que eu ainda não chamei, tenha lá a cama. Vocês não, eu já estava, os amigos estavam aqui. Mas ainda não tinha chamado, agora sim, bom dia.
2: Bom dia.
0: Está tudo bom?
2: Cá estamos. Acordamos, graças a Deus.
0: Com os dedos dos pés a mexer e com o santo da boca quente, já não é mau.
2: Então, pois.
0: Ora bem. Eu tinha um, por acaso já faleceu, um amigo meu, que tinha duas agências de horário lá em baixo, e ele dizia, rapá, eu não gosto de ninguém morra, mas não quer ficar desempregado muito tempo. Era capaz de ter razão, era o trabalho dele.
2: Pois.
0: Era o trabalho dele. Cada um com o seu trabalho.
2: Nada mais.
0: Ora bem. Logo que veio lá da minha terra, quando havia lá um funeral lá na terra, ele punha assim encostado à parede, lá do prédio em frente à igreja, e começava a olhar para todos os lados. Houve uma vez, perguntou, tu vais para aqui fazer o quê? Ele disse, estou a ver qual é o próximo. Estava ali um artista. Estava. Estava ali um artista.
2: É que é um amigo.
0: O amigo daqueles que é que precisa de amigos. Então... Pois é, hoje quando foi o funeral do. Acho que foi do meu avô, se não estou. Do meu avô, da minha, foi do meu avô ou da minha mãe, já não me recordo qual deles é que foi. A agência funeral já tinha tratado essas coisas todas, foi da minha falecida mãe. Já tinha tratado tudo, já tinha dado dinheiro que era para dar a ele, e ele andava atrás de um tio meu que está na Alemanha para ver se caía mais alguma coisa. Só que deu com os burros na água, que eu sabia que ele já tinha recebido, e disse bem, mãe. Vai devagarinho, que é para não cair. Vai. A sério. Bom, vamos dar um bom dia então.
2: Então, bom dia para todos os meus camaradas. Se eu fazer o trabalho de tanto de minha árvore, se não tivesse tido ocorrência, tanto ele como o São Luís Meio, no que vós, é para todos os bombeiros, vai para a Deus, vai para a Madeira, vai para os Açores, vai para todo o pessoal que vai com outro também.
0: Olha, um bom dia também para si, obrigado pela sua participação e um abraço também para a patrulha.
2: A patrulha sempre em frente.
0: Foi, a patrulha sempre em frente.
2: É até que não
0: existe. Nunca mais. Essa fica assim. Há coisas que ficam, essa é uma delas. Essa
2: é
0: uma
2: verdade.
0: Nunca, já foi há uns aninhos e não esquece, essa não esquece.
2: Foi não. Foi ali um peão.
0: E vai ele. Mas é assim, essas são
2: boa coração,
0: então, e até amanhã, um abraço. E o 271-032-263, 271-032-263, já está novamente disponível para falar connosco e nos dar também o seu bom dia. Já estou então à espera então do seu bom dia, à espera então da sua participação. Vamos lá ver se você já acordou. Ah, é.
3: Meu amor, vê que
0: comprou os tênis novos, já sei. Ela comprou os tênis novos. É Rosinha, olá, bom dia.
4: Bom dia, amigo Tomás.
0: Bom dia, Sr. Eduardo Mota, bem disposto?
4: Já
2: a porta bem para vir embora.
0: Ah, bom, bom, então cuidado. pelo menos.
2: Sim, tenho que fazer o mínimo até às 11 horas.
0: Pelo menos parece-me que hoje vai estar um dia de calor, se eu estou.
2: Mas eu ao meio-dia já devo estar almoçar.
0: Basta uma árvore. Basta uma árvore fresquinha. Até um bom dia, vai para quem?
2: Olha, vai para os meus filhos, queridos e netos, e não e para os netinhos, vai para o amigo Vasco, já ouvi, para nos estarmos a perder muito tempo, a todas as pessoas que estão a dedicar para mim, eu digo também para elas. E para quem lhe vai ligar, e quem quer ligar, e quem quer ouvir, e quem não quer ouvir. E para si também, para a sua família toda, claro, e para todos nós, grandes benfiquistas. E um abraço, e até mais logo, e até amanhã.
0: Um abraço, obrigado pela sua participação, e até amanhã. Bom dia. Até amanhã.
2: Vá, tchau, Artur, vá, tchau, tchau.
0: E o 271-032, 263-271-032, 263 já está disponível novamente. Até então disponível novamente para o seu bom dia, é isso mesmo, já estou à sua espera. Mas eu quero me dar. 38 minutos passam das 5 da manhã, é reta final da emissão de hoje. Vamos consigo até às 6, é o Expresso da Madrugada.

0: Eu estou à sua espera, mas parece que está tudo a dormir. Está tudo a dormir a esta hora. Está tudo assim. Pois é. Malta aí, os padeiros estão, vão dormir para cima das sacas. Os servidores estão a dormir atrás da carrinha. Os pasteleiros estão debaixo do forno. Está mais quentinho, está calor, está frio, aliás. Consola à frente, consola atrás. Está tudo a dormir. Pois é, estão cansados. Durante o dia saem do trabalho. Vão para os caracóis e para o petisco. E depois não dormem. E depois à noite andam com sono. Pois. A ver quem é que está connosco. Olá, bom dia. Bom dia.
1: Olá, bom dia.
0: Bom dia. Bom dia, bom dia de quem?
1: É que está tudo a dormir, ou não?
0: Está tudo a dormir, está tudo. Então vamos lá.
1: Sabe que a noite foi muito quente, nem deixou dormir.
0: Também é verdade. Até o bom dia vai para quem?
1: Olha, vai para o Artur, vai para o Paulo Xaray, vai para o Incobaio, vai para os senhores que já ligaram, vai para os padeiros de Vila Cova do Covelo, do José Manuel Castelo Penalva, para o Jorge Amaral, para o Filipe, para o José Carvalho, para a Dona Fata e Dona Irene e para todas as pessoas com votos de uma boa semana.
0: Olha, com Deus, uma boa semana para si. Obrigado pela sua participação. Até amanhã, que já é fim de semana.
1: Obrigado eu pela companhia.
0: Obrigado.
1: Bom dia.
0: 271-032-263 271-032-263 Homem de verdade, não trai quem a lama, mas tu és de pé em outra cama. Agora a voz da Tânia. Chora, bebê. O telefone esse já tocou novamente. Já acordou. Estava a dormir atrás da carinha, já acordou. Olá, bom dia.
2: Olá,
0: bom dia. Estão sempre a dizer que as pessoas estão a dormir. Pá. Este...
2: É,
0: pá. Então, acho que vocês estão a querer tirar o lugar ao Paulo Saraiva.
2: Era.
0: Ele é só de estar a ressonar e vocês querem tirar o lugar.
2: Claro, estava-se lá
0: mal na caminha. Não, com este calor também apetece muito, mas pronto.
2: Ah, isso
0: pode ser
2: forte, igual, mas
0: se ele andar
2: na veranda.
0: Depois também, ou no quintal.
2: No quintal. Na veranda, se fugir esta noite.
0: Na garagem da bicicleta. Não é bom nada. Mete lá o colchão do campismo, olha.
2: É mesmo.
0: Não.
2: Estava
0: deitado na varanda,
2: estava
0: a fazer,
2: veio
0: um trovão,
2: vamos
0: embora daqui para
2: lá.
0: Estava com medo
2: aos
0: trovões.
2: Ah, não.
0: Eu assim, medo não tenho, tenho respeito.
2: Não, eu medo não
0: sei,
2: mas respeito
0: tenho. Tenho respeito, medo não, respeito.
2: São duas coisas que são perigosas, é três, tem a chuva, a trovoada e o fogo.
0: E digo uma coisa, nós temos que ter respeito à mãe natureza, porque é como eu digo, não precisam de andar com guerras para aqui, mata dali, dispara para ali, não precisam. Se a natureza quiser, arrasa com isto em segundos, não tenho dúvidas nenhuma.
2: É muito perigosa a trovoada.
0: A natureza é muito complicada, é muito perigosa. Tem que saber respeitar a natureza. Até o bom dia vai para quem?
2: Ora, o bom dia vai para toda a minha família, vai para todos os colegas do trabalho do Furinho das Tinas, para o Lincoln Baila, para o Paulo Sarada que está a ressonar. É por isso que há trovoada.
0: Pois é, parece um trovão.
2: Para o Silvio Arturo, para a pastelaria Vila Nova de Dançada, que deve estar a dormir e as metas a torrar e já todas pretas. Para a Célia da Tocha, que anda desaparecida.
0: Anda.
2: Deve estar a dormir na carrinha.
0: Tu. Não, foi como o Zé também fugiu.
2: Ah, pois, fugiu. Para todos os ouvintes e participantes e para todos os portugueses, que temos uma seleção que é uma maravilha.
0: Ui, Jesus, Deus do céu.
2: Aquele treinador.
0: Quer dizer, a equipa. Nós até temos equipa, não temos a treinador. Isso é diferente.
2: Não, não, sim, equipa temos agora.
0: Equipa temos. Não temos
2: o
0: Ronaldo
2: 90 minutos, já não aguento.
0: Assim, não podemos esquecer aquilo que ele fez para o
2: Luís,
0: para a seleção.
2: Mas já não tem pernas.
0: Sou Carlos, não sou só eu que faço anos.
2: Claro, isso é verdade.
0: Pois, ele também o faz. E começa a pesar. Embora ainda jogue ao mais alto nível, ninguém diz o contrário, nem ninguém tira mérito nenhum. Mas a idade já pesa.
2: Depois um treinador que quer ganhar um jogo, mete os avançados aos 90 minutos.
0: É. Ele fosse aí um dia nos descontos.
2: E era.
0: Isso é que era.
2: Está lá um jogador tão bom que no último jogo mostrou-se, o João Félix, nem jogou.
0: É verdade. Eu este Mundial, em princípio, quer ver se não vejo jogo nenhum. Só por causa de uma coisa. É para o que eu tenho de dizer, eu digo, não estou a dizer mal de ninguém.
2: É
0: só por causa de uma coisa. Por causa daquilo que a América tem dado a fazer a alguns jogadores do Irão e de Israel, e que fez a um árbitro, a FIFA, no meio aos árbitros, porque o futebol não tem nada a ver com a política.
2: Claro que não.
0: Agora vou fazer uma pergunta. Quem é o Donald Trump para proibir este ou aquele de apitar ou de jogar? Quem é ele?
2: Ninguém.
0: Não é nada nem ninguém. É só o presidente da América. Tudo bem. Mas no futebol não tem que meter o bedelho, ponto final.
2: Claro que não. Ele pensa que é o rei.
0: Ele ali não tem que meter, não tem que meter a colherada. Acabou.
2: Tentaram matar três vezes, a quarta
0: vai. Essa está aí uma conversa bem feita. Deram-lhe um tiro numa orelha.
2: A primeira vez vira-se o Trump, vai-me só nele, que é só
0: para se assustar. O quê? Mas aquela da orelha, tem as orelhas iguais, como é que
2: isso é tudo aí.
0: É melhor ficar por aqui, como diz o outro.
2: É melhor ficar por aqui, senhor.
0: Olha, um bom dia também para si. Obrigado também pela sua participação.
2: Igualmente, senhor Sousa.
0: E até amanhã, que é fim de semana amanhã.
2: Não, para mim, fim de semana é só sábado.
0: É, mas amanhã para mim já é fim de semana. Ah, bom.
2: Pois, para mim ainda não.
0: Até amanhã, bom dia.
2: Até amanhã, bom dia.
0: 271-032-263, 271-032-263. Novamente disponível para nos dar o seu bom dia ainda, 45 minutos depois das 5 da manhã, reta final, mais um minuto.
3: Pra cima, pra cima, pra cima.
0: Miguel Azevedo. Olha, agora já está bonita. Se chover, por favor, mete o pé no acelerador, se bater, não vai para o hospital. É, está aqui um trabalho. É que está aqui um serviço.

0: Esta é que eu não entendo. Antigamente cantávamos isto na altura das excursões das escolas, as músicas que a malta tinha a cantar no autocarro. Miúdos tudo a cantarem. Malta queria ir às excursões. Ainda me lembro da excursão vir lá de baixo. Até que ia assim a Coimbra, por exemplo, ao Portugal dos Pequeninos, às ruínas de Conímbriga, por exemplo, ao Jerez. É, Portugal tem coisas bonitas, não precisamos ir de férias para o estrangeiro, atenção, mas é fino.
1: Olha o braço, e enfia.
0: Bom, e vamos então agora continuar, é isso mesmo, continuar, estamos com 47 minutos então, depois das 5 da manhã, depois então do final desta nossa emissão de hoje, estamos com 48, agora 48 minutos, vamos à música, eu já volto então para as nossas despedidas de hoje. E para já, vamos com quem? Vamos com quem? Rui Porto. Para ouvir já a seguir com este Sonhar Contigo, para ouvir então.

Vem voz do Rui Porto e agora vem abrir o Rui Tanoeiro com esta Salta Coração. Aproveito, vamos aqui parar aqui o Rui Tanoeiro, já canta, já vais cantar, está na cama. Vamos às nossas despedidas, duas despedidas não por hoje. Estamos de regresso amanhã à 1 da manhã para a emissão de fim de semana do Expresso da Madrugada. No entanto, mais logo também estou por cá a partir das 7 para a emissão de fim de semana do Regresso à Casa. Para todos, muito bom dia, boa quinta-feira e quanto a mim, até mais logo às 7. Quanto ao Expresso, até amanhã à 1. E agora sim, Rui Tanoeiro com este Salta Coração.

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4: 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São 6 horas.
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0: Que Deus abençoe a todos, que esta manhã de quinta-feira seja muito abençoada para si que nos acompanha nesta programação e talvez você que está triste, abatida, desesperada ou angustiada, talvez o seu dia não começou bem, talvez já começou com brigas, talvez já começou com discussão com o marido, com a esposa, e talvez você está a caminho do trabalho, abatida, triste, preocupada. E esse sentimento lhe faz mal, porque não é só hoje, é sempre. Sempre acontece isso. E tem vezes que você fica perdida, se sente perdida e sem saber o que fazer, porque o problema que você está a passar já dura muito tempo e você está cansada. Ou não é verdade? Então, se você quer desabafar, conversar com alguém, nós temos nosso número de telemóvel, que é o 218. Vou repetir. 218-368-008. Este número está 24 horas à disposição de todos. Todos que querem ajuda, todos que querem conversar. Não é para julgar, não é para apontar o dedo, mas é para lhe ajudar. Então você pode ligar agora e você será ouvido e ajudado. Você que está cansado de sofrer com brigas em casa, você quer desabafar com alguém, você quer conversar com alguém, então você pode nos ligar, nós iremos lhe ajudar. No programa de hoje vamos falar sobre um problema que muitos têm enfrentado. E muitos casais têm esse problema, que é o vício que muitos carregam, que tem talvez tirado a atenção do pai para do filho, ou seja, o pai não dá atenção para a esposa nem para a família, porque vive nas noites, vive nos bares, a beber, enfim, o vício tem destruído a sua família. Então eu quero que você preste muita atenção nesta matéria que fala sobre vícios. Acompanhe com atenção.
1: Os suspeitos estavam identificados e localizados.
2: Foi só os traficantes que vendiam heroína e cocaína em Lisboa foram presos.
3: Em curso, uma operação da PSP de combate ao tráfico.
4: Um estudo nacional realizado nas prisões portuguesas mostrou a realidade do tráfico e consumo no meio dos reclusos. Cerca de 30% da população consumiu droga durante o período em que esteve presa e 2% chegou mesmo a ter uma overdose nesse mesmo período. A cannabis continua a ser a droga mais consumida. O relatório anual apresentado no Parlamento mostra ainda que 69% dos presos consumiu droga dentro e fora da prisão. Além da droga, o álcool é outro dos vícios que tem prevalecido no meio da população reclusa. Cerca de 18% dos presos bebe durante o encarceramento. As cervejas e as bebidas alcoólicas de fabrico artesanal foram as mais consumidas. Os vícios, tanto do álcool como da droga, prevalecem fora da prisão. Depois de saírem, os reclusos, diz o estudo, tendem a aumentar os consumos com comportamentos de risco. A embriaguez e as overdoses têm prevalência superior nestas classes, com os reclusos a admitir a existência dos chamados comas alcoólicos e outros episódios que obriguem a intervenção de profissionais de saúde. Em Portugal, a dependência do álcool ceifou a vida de 829 pessoas e 11 mil deram entrada em tratamento para desintoxicação alcoólica. A embriaguez é ainda motivo de acidentes e mortes nas estradas, com pelo menos 140 vítimas mortais a registar, a maioria condutores.
0: O vício tira algo que Deus deu ao homem. O vício tira algo que Deus deu ao homem, que é o livre-arbítrio. O livre-arbítrio é a capacidade de tomar decisões. Nós somos livres de decidir o que nós queremos fazer. As nossas escolhas, nós é que fazemos, porque são nossas. Então Deus nos criou livres para fazer as nossas próprias escolhas. E o vício tira isso de muitas pessoas, porque muitas pessoas são viciadas não porque querem, elas são viciadas porque não conseguem se libertar do vício. Porque o vício é um mal que cega a pessoa a ponto da pessoa não conseguir raciocinar direito. porque há muitas pessoas que sabem que podem perder o casamento, perder a família, porque elas têm estado viciadas. Elas estão viciadas, sabem que podem perder a família, mesmo assim não conseguem deixar o vício que têm. Até já prometeu que iria deixar, mas ela faz escondido. Prometeu para a esposa, o marido, prometeu para a esposa que iria deixar o vício. Por um tempo até conseguiu, mas agora ele é viciado. Ele bebe, fuma, mas fuma, bebe escondido da esposa, porque não quer que a esposa fique a saber. Então, essa liberdade que falta em muitas pessoas. Mas será que é possível a pessoa vencer os vícios? É possível? Então, se você está enfrentando um problema com vício no casamento, entenda que você pode se libertar. E o problema de vício pode ser resolvido. Eu vou colocar essa história, o testemunho do Sr. José Miguel. Por favor, preste muita atenção no que ele vai contar.
5: Eu nasci com problema de pele, já eu fiquei com bolhas em todo o corpo e que os médicos não davam solução àquilo, a esse problema que eu tinha. Também nasci com problema na coluna, sentia-me mal, sentia-me desprezado, sentia-me diferente das outras pessoas. E então isso se calhar fechava-me mais um bocado, retraía-me e não me sentia bem. E então eu decidi casar-me. Mas eu, em casado, queria levar a mesma vida que eu levava em solteiro. E eu sempre gostava da noite. E então, eu ao fim de semana era DJ. Eu trabalhava num bar como DJ residente, também era freelancer. Onde de vez em quando eu era chamado para ir a passar música noutros sítios. O que é certo, eu encontrava outras pessoas e chegava-me a envolver com algumas pessoas, mulheres e tudo. Só que depois surgiu a minha esposa ficar grávida. E esta foi aí que o casamento foi à ruína, porque a minha filha nasceu e a minha esposa já não me acompanhava à noite. Ficava em casa, tomava conta da bebé e eu ia sozinho trabalhar e divertia-me com os meus amigos e tudo. Eu, por noite, quando passava música, era 2 maços de tabaco. Posso dizer para em 2 horas fumava 2 maços, eram uns atrás dos outros. E eu sei que aquilo fazia-me mal e eu queria deixar e não conseguia. O vício era mais forte que eu. E eu mesmo na noite eu bebia também, refugiava-me no álcool. Com os amigos experimentei algumas drogas, leves, mas eram drogas. Quando estava em casa, discutia muito com a minha esposa. Ela queria saber de onde é que eu estava. Eu não queria falar. Eu quando estava com ela, não queria estar com ela. Mas quando ela estava longe, eu sentia falta dela. Mas, não sei, eu tinha muitas relações fora. E aquilo atraía-me, mas não me preenchia. Houve uma vez que a minha esposa veio atrás de mim, eu na altura eu praticava BTT, e houve uma altura que eu saí de casa, já todo equipado, mas eu ia ter um encontro com uma rapariga. E a minha esposa já andava desconfiada e veio atrás de mim, sem eu saber, e apanhou-me em flagrante junto com essa rapariga. E foi aí o fecho. Ela discutiu, ela disse que não me queria ver mais, saiu de casa, foi para a beira da mãe e eu fiquei sozinho. Senti-me muito mal. Eu decidi até pôr termo à vida, porque eu não me via longe da minha família, longe da minha filha. E aquilo mexeu muito comigo. E eu pedi perdão à minha esposa. Ela na altura ficou assim um bocado reticente, porque ela não queria cair na mesma geneira, mas depois deu-me uma chance. Mas mesmo assim eu tentava lhe dar confiança, mas eu ainda estava muito afogado nos vícios, na noite e os amigos e essa coisa toda. Uma vez, quando eu estava a meter música, houve uma amiga nossa que ela pediu um estilo de música. Eu disse, olha, ok, agora não posso pôr porque só daqui por um bocadinho é que eu ponho essa música. E ela ficou toda chateada, ela também já estava um bocado alterada, estava toda chateada, e a minha esposa meteu-se no meio e ela disse: olha, eu vou amaldiçoar o vosso casamento. E o que é certo é que aquela palavra pegou. Eu disse na altura à minha esposa: olha, não ligas ao que ela está a dizer, não dês atenção. E ela, mas a minha esposa acho que ficou com aquilo na mente dela. E o que é certo, a partir daí tudo foi. Prejudicou-me mesmo o nosso casamento. Os meus pais já frequentavam a igreja já há muito tempo. E até nessa altura que eles frequentavam, eu cheguei a ir ver e eu gostava. Mas nada me prendia ali. Eu era novo e não queria compromisso, não queria. Só fui mesmo por curiosidade. E o que é certo, a minha esposa, ela, nessa altura que a gente estava quase para se separar, ela foi primeiro à igreja. Ela começou a lutar por mim. Eu nessa altura estava muito doente, estava muito gripado. E o pastor veio falar comigo e eu lembro que eu disse: oh, pastor, eu tenho Deus comigo. Deus está comigo. E há uma coisa que mudou o meu pensamento, foi que o pastor disse: mas queres ter Deus do teu lado ou dentro de ti? Aquilo despertou e então eu fui à reunião e desde aquela reunião aquilo mudou a minha vida. Porque eu posso lhe dizer que naquele momento eu deixei de fumar, foi imediato. Aquela palavra entrou dentro de mim. Já não tinha desejo de tabaco, já não. Uma coisa que me gostava imenso, de um momento para o outro, deixei. Posso dizer que para mim foi rápido, porque a palavra entrou muito rápido dentro de mim. Comecei a ter outros pensamentos, a minha maneira de ser mudou. Todos os meus pensamentos mudaram. Eu já via as coisas com outros olhos. E claro, eu olhava para a minha esposa com outros olhos, já sentia aquele amor por ela, pela minha filha. E aquilo também despertou em mim que eu queria o Espírito Santo. Eu comecei a jejuar, comecei a buscar, comecei a interessar-me muito mais pelas coisas de Deus e fui batizado com o Espírito Santo. E eu senti mesmo aquela paz que eu não tinha. Foi uma paz mesmo que só mesmo o Espírito Santo poderia me dar aquela paz e aquela certeza que Deus estava comigo. Eu antes dizia que Deus estava ao meu lado, mas foi aí que Deus confirmou que estava dentro de mim. Eu hoje sou mais ponderado, penso antes de falar, antes não, era explosivo. Hoje o meu interior está mudado, hoje sou uma pessoa realizada, sou uma pessoa feliz, tenho um casamento abençoado, tenho uma filha também muito abençoada que Deus me deu, estou bem financeiramente. Comprei agora um carro, Deus me abençoou, já não trabalho em bares e estamos bem, estamos na mesma fé. Hoje só vejo a minha esposa, hoje sou fiel a ela. Tenho a minha família estruturada e, acima de tudo, tenho o Espírito Santo, isso é mais que tudo.
0: Talvez para muitos um caso perdido, o Sr. José, mas hoje um homem de Deus, feliz. Deus mudou ele porque ele creu, ele buscou ajuda, ele aceitou o convite, preste atenção, ele aceitou o convite, ele foi buscar ajuda e ele hoje está transformado, é feliz, graças a Deus. Mas ele decidiu buscar essa ajuda, como eu disse, Deus nos deu o livre-arbítrio, nós podemos decidir buscar ajuda. Então, se você está a sofrer, pare de sofrer. Tome a decisão de buscar ajuda. Nós estamos em Viseu, você que mora em Viseu, estamos localizados na Avenida Doutor Antônio José de Almeida, bem ao lado da rodoviária. Você que conhece a rodoviária, nós estamos localizados bem ao lado da estação de rodoviária, com reuniões às 8 horas, 10, 15, especialmente às 20 horas. Hoje, quinta-feira, é o dia para a família, dia para casais. Então, você que quer resolver problema no casamento, problema na família, então nos procure hoje, que nós iremos lhe ajudar. Agora eu quero que você acompanhe essa matéria que fala sobre insônia e problemas que as pessoas têm à noite, porque há pessoas que sofrem com terror noturno, sofrem com insônia, as noites são passadas em claro acordada, e se você tem enfrentado um problema à noite, então acompanhe essa matéria com muita atenção.
6: Dormir uma noite inteira de forma descansada tem vindo a ser uma tarefa cada vez mais difícil de realizar. Esta é uma situação já vista como um problema comum na sociedade. A estas horas em branco definimos de insónia, uma palavra que resume o autêntico pesadelo que atinge cerca de 30 a 45% da população adulta mundial. São voltas e voltas na cama, sem descansar a cabeça e o corpo. Mas este é um problema que vai muito mais além de noites mal dormidas. A falta de descanso noturno é crucial para termos energia, concentração, para termos, sobretudo, qualidade de vida, saúde e bem-estar. A insónia trata-se da mais frequente perturbação do sono. Passar uma noite sem dormir é comum, já aconteceu a todos nós, certamente. Mas o problema impõe-se quando esta situação se torna demasiado frequente. Por entre os inúmeros fatores desta perturbação está a ansiedade, seja em termos laborais, familiares ou pessoais. Está o stress vivido durante o dia que atormenta na hora de descansar e também a ausência de um ambiente adequado ao descanso limita o seu tempo de sono. A prática de maus hábitos, como a ingestão de bebidas ou alimentos com cafeína, ou também a irregularidade de horários, trabalhar por turnos, por exemplo, colaboram para a insónia. Tantos fatores que influenciam a sua vida, mas se fizer uma pequena retrospectiva do seu dia-a-dia, conseguirá pôr um fim definitivo a este distúrbio. Afinal, se o cansaço atinge quando está com poucas energias, então faça isso mesmo. Gaste todas essas energias. Aproveite o regresso do bom tempo e faça caminhadas ao ar livre. Deite fora tudo o que lhe faz mal e verá que terá uma noite muito mais descansada e revigorada. Mas se a insónia perdurar, consulte um especialista.
0: Existem muitas pessoas que, mesmo tendo um dia de trabalho cansativo, trabalhou muito, ela está cansada fisicamente, o corpo está cansado, o corpo pede descanso. Mas existem muitas pessoas que, quando vão colocar a cabeça na almofada para dormir, não conseguem dormir. Ela dorme no trabalho, no trabalho ela dorme, mas quando vai no seu quarto, na sua cama para dormir, não consegue, porque há um mal que age. E há pessoas que passam as noites em claro, pessoas que são atormentadas por espíritos malignos. Se você percebe que na sua vida existe a ação de um mal, por exemplo, você vê vultos, você ouve vozes, você até sonha com familiares seus que já morreram, e você tem vivido um tormento muito grande, e você quer que o problema se resolva, você até já procurou ajuda no ocultismo, nos bruxos, mas não resolveu, porque o problema continua. Então, se você quer acabar com o problema que você está a passar, não é colocar um fim à vida que vai resolver o problema. Preste atenção, você só vai vencer se você lutar contra esse mal, não na força no braço, mas sim com a ajuda de Deus. Eu vou colocar agora o testemunho da dona Tânia Souza, ela que vai contar o que Deus fez na vida dela. Ela hoje é feliz, tem paz, hoje é uma pessoa transformada. Então acompanhe a história da dona Tânia Souza.
7: Isto tudo começou ainda na infância, porque eu tinha enxaquecas, tinha muitos problemas de saúde que os médicos não tinham explicação. Várias vezes a minha mãe ia ao hospital e depois não conseguiam, faziam exames e depois não conseguiam muitas vezes perceber de onde é que vinham os problemas. Tinha febres altíssimas que me colocavam na banheira com água fria e mesmo assim a febre não baixava. Várias estratégias tentaram usar para diminuir a temperatura, não sabendo onde é que vinha a febre e mesmo assim não conseguiam. Até que depois a minha mãe começou à procura de respostas nas bruxas, cartomantes, pronto, e foi aí que, entretanto, as coisas, por um lado, durante um determinado período de tempo, acalmavam, mas depois pioravam, ou seja, eu ainda ficava pior e comecei aí, efetivamente, a fazer coisas que não são muito comuns, que era, comecei a falar com pessoas que não eram visíveis para toda a gente, não é? Comecei a ouvir muitas vozes e aquilo, à medida que os anos iam se passando, cada vez mais eu ia ouvindo mais. Havia um que era o que se dizia que era o meu guia, que era o que me aconselhava, era o principal, digamos assim, e ele orientava-me e eu falava muito com ele e ele avisava-me também coisas que eventualmente iam acontecer à minha família, só que depois, lá está, eu não tinha paz precisamente por causa disso, porque andava sempre muito perturbada e depois não conseguia dormir, não, nem sabia o que era dormir sequer, porque dormia muito pouco, as vozes não permitiam. Se eu não fizesse o que elas queriam, eu ficava doente, mas ficava mesmo de cama, não me conseguia levantar, não conseguia ter uma vida sequer, porque eu era obrigada a fazer aquilo que elas queriam. E eu, muitas vezes, as pessoas diziam, porque as bruxas e as cartomantes sempre me disseram que o que eu tinha era um dom e que eu tinha que fazer aquilo e que aquilo era de Deus, porque era para ajudar as pessoas. Então eu questionava-me como é que é possível isto ser uma coisa de Deus e eu estar assim. Ou seja, não tinha paz, não tinha alegria, não era uma coisa que eu quisesse fazer, porque eu era obrigada a fazer aquilo. E essas questões todas deixavam-nas mais irritadas, as vozes ficavam mais irritadas. Aliás, uma das coisas que elas disseram foi que eu tinha que sair do sítio onde estava a trabalhar e eu nunca deixei. Só que depois tive a possibilidade de ser promovida e no momento em que fui para ser promovida, aquilo, houve uma série de circunstâncias que correram mal e eu acabei por depois ficar a part-time. As vozes disseram mesmo, enquanto não saíres, enquanto não fizeres o que é suposto fazeres, nós não te vamos deixar avançar e tu nunca vais conseguir progredir. Ou seja, porquê? Porque o objetivo era ser médium, não era estar a trabalhar e pronto, e ter um trabalho normal e ter uma vida normal, era mesmo servir essas vozes. O meu filho tinha 3 meses e quando eu estava grávida dele, no final da gravidez, eu já praticamente não fazia o que as vozes diziam e disse, Deus, se tu existes, que o meu filho não tenha o que eu tenho. E as vozes, nesse momento, uma voz muito alta, assim, muito forte, disse, o teu filho vai ter muito mais do que tu. O ponto alto de sofrimento foi quando, depois do parto, eu olhava para o meu filho e só pensava, ele vai ter o mesmo que eu. E como é que eu vou conseguir ajudar? Porque só eu sei o sofrimento que tive. Se eu não consegui, não é, lidar com isso, é que eu lembro-me depois do sofrimento e é incrível, porque ele ia passar por isto tudo. Ou até pior, não é? E então, naquele momento, eu pensei assim, eu não aguento, não é, vê-lo a passar por isto tudo que eu passei, porque assim, e o pior é, se eu não me conseguir ajudar a mim, como é que eu vou conseguir ajudá-lo a ele? Numa de madrugada, era um país cerca de 3 horas da manhã, eu pego no carro e sem nada, não é? Eu não levei carteira nem nada e foi mesmo, eu tenho que me matar. E pronto, peguei no carro a uma velocidade enorme e é curioso como Deus trabalha, porque eu fui dar num descampado. Eu lembro-me assim, nem um poste eu tinha aqui para me espetar. E depois começou a chover imenso e eu disse assim, olha Deus, eu não sei se tu existes ou não, mas eu vou àquele sítio que a mãe falou e se nada acontecer, eu da próxima vez eu não vou falhar. E eu vi mesmo eu com uma arma apontada à minha cabeça, portanto eu tive ideia, eu tive mesmo noção e era aquilo mesmo que eu ia fazer, porque eu estava determinada, porque eu não ia conseguir ver o meu filho a passar o que eu passei, não ia. Eu conheci a Igreja Universal e começou o processo e já aí logo nos primeiros dias eu comecei a perceber a mudança, porque eu não conseguia dormir, mas eu não sabia o que era dormir e comecei logo a dormir muito bem. Eu conseguia dormir a noite toda, o que para mim era algo que nunca tinha acontecido antes, portanto isso foi logo as primeiras coisas que eu comecei a ver. Depois a tranquilidade, ou seja, comecei a ficar, eu estava sempre muito nervosa e ansiosa, até fruto daquilo que as vozes diziam, não é? E eu comecei a ficar muito mais tranquila e muito mais calma, e isso eu comecei a perceber. E depois mesmo à volta as coisas também começaram, parece que estavam sem caminhar, ou seja, e isso era uma coisa que não acontecia, porque era muita coisa a acontecer que corria mal e tinha tudo para correr bem e depois corria mal. E eu comecei a perceber que havia coisas que até eu pensei que iriam correr mal e depois acabavam por correr bem. Ou seja, foi uma mudança, comecei a perceber semana a semana as coisas a avançarem. Quando comecei na igreja eu estava a part-time, não é? Num emprego que trabalhava numa empresa a part-time, e hoje tenho a minha própria empresa, abri um negócio que inclusivamente é numa área que eu adoro, porque é ajudar pessoas. Ou seja, mais uma vez, até na minha atividade profissional eu faço aquilo que adoro, que é ajudar os outros. Portanto, até isso e ele tem honrado e pronto, tem aberto portas, tem-me feito conhecer pessoas que também me têm ajudado a crescer e mais uma vez, Deus, quando está presente, tudo é diferente. E sem dúvida que eu considero um milagre de Jesus, considero a minha vida, a própria vida toda, um milagre, porque a forma como as coisas acontecem é mesmo, muitas das vezes, são milagres. Eu tive, posso-vos dizer que eu abri a empresa porque tive uma pessoa que chegou à minha beira e disse, está na hora de lançares e eu empresto o valor para iniciares e depois sei que vais-me pagar. Ou seja, isto não acontece. E não era uma pessoa da minha família sequer. Portanto, são situações que nós percebemos mesmo que é Deus que está a agir e a usar pessoas e de uma forma extraordinária. Não escuto mais vozes, não ouço mais nada, não vejo nada e hoje eu tenho domínio próprio, eu tenho alegria, eu tenho paz, eu tenho tranquilidade. Não há comparação. Quando falavam no Espírito Santo, na Igreja Universal, eu fiquei muito curiosa, mas ao mesmo tempo fiquei muito duvidosa, porque eu achei que não era possível haver algo assim. Ou seja, quando falavam que era possível alguém ter paz, alguém conseguir ter uma alegria constante, independentemente dos problemas que tinham à volta, eu achava que isso não era possível acontecer. Ou seja, na minha cabeça eu achava que se calhar estavam a dizer mais do que aquilo que efetivamente era. Mas fiquei tão curiosa que disse, então eu quero saber como é e como é que eu faço para ter, porque eu quero ter isso. Eu posso tentar dizer em palavras, mas não tenho como. Basicamente, naquele momento, o pastor chamou à frente quem queria receber o Espírito Santo, eu fui mais uma vez à frente, e naquele dia eu percebi que eu derramei-me completamente. Ou seja, eu não quis nada, a minha vida não era mais minha, a minha vida era do altar. Então eu fiz mesmo uma entrega completa, eu não havia nada que eu pudesse dizer assim, isto sou eu que vou decidir, isto sou eu que vou fazer, não. Estava tudo no altar. E depois naquele momento foi incrível, porque eu vi quase como se fosse um filme na minha frente de várias coisas que eu tinha feito erradas, quase como se fosse a perdoar. Ou seja, não há julgamento, é exatamente o oposto. Nós sentimos um perdão de tudo aquilo que nós fazemos. Deus perdoa-nos mesmo. E depois veio uma paz enorme e alegria. Ou seja, aquela alegria que tanto falavam que eu não tinha, porque não sabia, aliás, e há uma coisa que eu noto, e isso é curioso, que é a questão dos olhos. Porque eu olhava para os meus olhos antes e eu não via brilho nenhum. Eram uns olhos tristes. A gente, no olhar, conseguia-se perceber o peso. E às vezes até tinha olheiras e tudo tão carregada que estava. E hoje, eu quando passo pelo espelho, eu até me começo a rir às vezes sozinha, porque digo, isto não é meu. Ou seja, porque vejo o tal brilho nos olhos que não via. Isso nunca existiu. Então, só mesmo com Deus é que isso é possível.
0: Amiga e amigo, eu creio que Deus também pode fazer o mesmo na sua vida. O mesmo Deus que ajudou a dona Tânia é o mesmo Deus que você pode também ser ajudado por Ele. Porque Deus continua a fazer milagres nos dias de hoje. Nós vemos na Bíblia muitos testemunhos. E o mesmo Deus do passado é o mesmo Deus de hoje. Deus, Ele é o mesmo ontem, hoje e será sempre. Então, o que é que nós temos que fazer para poder vencer os nossos problemas? Nós precisamos recorrer a Deus, buscar ajuda dEle. Então, amiga, amigo, você que está cansada de sofrer, que não aguenta mais sofrer, então venha buscar ajuda espiritual. Nós, às sextas-feiras, realizamos um trabalho forte de libertação. Então você que sofre com algum dos problemas que nós citamos, audição de vozes, visão de vultos, problemas espirituais, se você quer a nossa ajuda, nos procure. E se você mora em Tondela ou conhece alguém que está a sofrer, que mora em Tondela, estamos localizados na Avenida Visconde de Tondela, número 169. Reuniões às sexta-feira, às 8, 10, 15, especialmente 19h30. Nos procure, nós iremos te ajudar e o seu problema será resolvido. Deus abençoe a todos.
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9: Olá a todos os ouvintes do programa Momento do Recluso. Damos início aqui pela Antena Livre, mais um programa, mais um dia, mais uma manhã, e queremos, como sempre, que esta programação possa te ajudar, te abençoar. Esse é o nosso desejo e é o que nós mais queremos. Por isso estamos aqui. Não queremos que seja mais uma manhã, mais um dia. Queremos que seja especial e que fique marcado na sua vida. Eu estou aqui com a minha esposa, Carla. Bom dia, Carla.
10: Bom dia a todos os amigos e amigas que nos ouvem. Estamos aqui para trazer até o senhor, a senhora, boas notícias.
9: E por isso o programa Momento do Recluso chega até o senhor e a senhora através desta programação. Vamos a uma canção, dando início ao nosso programa, que hoje teremos sempre coisas especiais, a história, o momento da promessa, né? Também momento do trabalho social e assim a programação recheada de coisas boas para o senhor e para a senhora.

0: E como sempre, através desta programação, queremos dar a si a oportunidade de conhecer a palavra de Deus. Por isso, vamos ao momento da promessa.
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2: Hebreus 10:32. Lembrai-vos, porém, dos dias passados. Deus nos ensina aqui que nós temos que olhar para o passado, mas não com os olhos do sentimento, mas sim com os olhos da fé. De sair dessa situação, de ver o passado não como uma residência, que a pessoa está ali parada no tempo, como uma âncora, carregando mágoas, carregando sentimentos, que não deixa a pessoa avançar. Mas ao contrário, olhar para o passado como um aprendizado, uma lição. Eu não vou fazer mais aquilo. Hoje eu errei, eu pequei, hoje estou a pagar o preço, mas eu não quero mais errar. É uma decisão. Eu não quero mais cometer os mesmos erros, fazer o que eu fiz, ser a pessoa que eu fui. Eu decido, a partir de hoje, ser uma nova pessoa. E isso passa pelo arrependimento. Porque o remorso, a pessoa até promete: eu não vou mais fumar, eu não vou mais roubar, eu não vou mais trair, eu não vou mais magoar, eu não vou mais fazer o que eu fiz. E quando é apenas um remorso, amanhã a pessoa está a cometer exatamente os mesmos erros. Mas Deus nos ensina a olhar para o passado, para a gente ver que erramos e não ficar presa lá no passado, mas tomar a decisão de se arrepender, que passa pelo abandonar o erro, por odiar aquilo que nós fizemos lá atrás e não cometer os mesmos erros. E aprender com aquilo que nós fizemos, aprender e fazer tudo diferente. Tomar essa decisão: a partir de hoje eu não vou mais ser a pessoa que eu era, fazer as coisas que eu fiz, e a partir de hoje eu vou fazer tudo novo.
0: Quando Deus fala: lembrai-vos, porém, dos dias passados, né, Ele quer que a gente lembre, e a gente costuma dar esse exemplo, né, de que passado não é residência, não é para viver ali, estar preso ali, e sim referência para nos lembrar. Nosso passado, a gente tem momentos bons e tivemos momentos maus, toda a gente. Ninguém teve um passado só de momentos bons. E também ninguém teve um passado só de momentos ruins, né? Seja o passado que for, né? Após esse momento da promessa, nós queremos então deixar com o senhor e a senhora a história do Evanildo Inácio. Depois da separação dos pais, o Evanildo, ele se envolveu no mundo do crime, né? Quantas pessoas, infelizmente, ao ter problemas na família, isso aí leva ela a uma revolta, leva ela a tomar atitudes, né? Já que os pais se separaram, quantos que entram em depressão, há quem fique enfermo, doente. No caso do Evanildo, ele envolveu-se no mundo errado, do crime, dos assaltos, e por isso foi preso. Dentro da prisão, ele agredia outros presos. Quer dizer, você vê a revolta, né? Mas ele conheceu o trabalho da IURD lá dentro, recebeu o livro e do jejum de Daniel, ele aprendeu sobre como chegar a Deus. E dentro da prisão, você vai ouvir aí a história dele, ele recebeu o Espírito Santo e foi transformado. Vamos ouvir a história do Evanildo.
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3: Meu nome é Evanildo Inácio, tenho 36 anos. Tive uma infância boa até meus 9 anos, onde veio a separação do meu pai com a minha mãe, né? Aí a minha mãe assumiu os 4 filhos. Passamos muita necessidade, fome, né? Mas comecei, né, a conhecer pessoas fora ali do meu ciclo familiar. Nesse conhecimento, passou a despertar dentro de mim, né, o desejo de roubar. Eu via a facilidade, por exemplo, de comprar uma moto, de comprar um carro, de comprar uma roupa, você entendeu? A facilidade de trabalhar um mês inteiro e a facilidade de algumas horas. Aí quando eu passei a conhecer as pessoas que realmente, né, colocavam a cara, que era o assalto, o roubo, eu me senti mais atraído ainda. Por quê? Porque aí eu ia usar arma, eu ia usar, né, já de uma força mais violenta, mais bruta, né? Aí foi onde eu comecei, né, os delitos de assalto. Foi quando a gente passou a ver que as vítimas, muitas delas, teriam condições de pagar. Foi quando a gente abordou um caminhoneiro, né? Um caminhoneiro. Aí pegamos ele, né? Já para levar pro cativeiro. Quando eu fecho o porta-mala do meu carro, nunca esqueço. Quando eu fechei o porta-mala do meu carro, aí as viaturas desceu, né? Várias viaturas já me cercou ali na hora. Já veio a vítima e já me apontou. Não, aquele rapaz ali foi o rapaz que me abordou com a arma, colocou a arma no meu rosto, né? Me xingou e tal. Então, daquele momento ali, foi o momento em que as portas se trancaram para mim. Entrei no presídio, então ainda estava naquela fase de adaptação, mas isso foi rápido. Passei ali a comandar vidas, passei a bater em pessoas lá dentro porque deviam drogas, entendeu? Então, quer dizer, a pessoa devia droga, eu era convocado, ó, fulano tá devendo droga. Então, né, aí eu passei a bater nas pessoas, aí recebi convites para entrar na facção, escondendo droga, fazendo diversas coisas, né, a prática do crime dentro do sistema prisional. Aí foi quando eu conheci os obreiros, os pastores da Universal, cara. Quando eu comecei a ver aqueles homens, sabe, que não tinha nem porte físico, mas falavam igual leão, sabe? Quando eu vi aqueles homens falando, determinando assim, que a gente poderia ser uma pessoa melhor, que eu poderia criar meus filhos, que eu poderia ter uma esposa, sabe, 100% do meu lado. Quando eu comecei a conhecer aquela fé, sabe? Aí foi quando nada mais fazia sentido na minha vida. O crime não fazia mais sentido. Faxina, irmão, telefone, droga, né? Nada disso mais fazia sentido. Aí foi quando eu entreguei minha vida no altar. O grande dia aconteceu dentro de uma cela, nunca esqueço, dentro de uma cela, né? A gente estava numa concentração de fé muito forte. Eu estava lendo, sabe qual livro? O Jejum de Daniel. Livro espetacular. Eu estava lendo esse livro. Então eu tinha me desligado de tudo, de tudo, de tudo que era desse mundo. Aí nessa concentração de fé dentro de uma cela que a gente fez lá, aí eu recebi o Espírito Santo. Então meu vulgo era carga. Então, quer dizer, ninguém acreditava que eu era o carga de antigamente. As pessoas olhavam para mim e falavam, cara, você mudou. Cara, você tá muito diferente. A alegria, sabe, ela foi imensa. Então, para mim, não tinha diferença eu estar na rua com a minha família ou eu estar preso com um monte de criminoso. Para mim não importava. Não importava porque a alegria que tinha dentro de mim, sabe, do Espírito Santo, ela fazia que cada dia ali dentro daquele lugar fosse um dia especial. Dentro do presídio, eu estava conseguindo, depois que eu recebi o Espírito Santo, levar a palavra de Deus para todos, sem exceção, para PCC, para ex-PCC, para companheiro, para faxineiro, sabe? O Espírito Santo me motivou tanto que eu, ao chegar em um presídio onde não tinha ninguém que era da igreja, ninguém, ele me deu tanta força que quando eu saí desse presídio, eu fiquei lá 11 meses, certinho, 11 meses certinho, que quando eu saí desse presídio, eu deixei mais de 100 pessoas, porque lá é por raio, né? Mais de 100 pessoas participando das reuniões. O meu pensamento de outrora, sabe, daquele nasce horrível, não existe mais, né? Hoje eu só olho pra frente, sabe? Eu olho pra frente. Hoje palavras não me agride, entendeu? Palavras não me agride. Por quê? Porque eu tenho o Espírito Santo. Hoje o Inácio saiu do sistema prisional totalmente diferente. Hoje, graças a Deus, eu e minha esposa temos, né, uma direção do Espírito Santo, né? Sou muito feliz, eu tenho uma esposa maravilhosa, eu tenho dois filhos maravilhosos, né? Gostaria sim de pedir perdão, sim, para aqueles tantos pais de famílias, né, que teve a punho, né, da minha arma, a punho das minhas mãos. Queria pedir perdão para as pessoas que eu agredi, né, tanto fora como no sistema prisional também. Mas hoje, graças a Deus, eu tenho como pedir perdão, eu tenho como chegar, me aproximar das pessoas e falar para elas que eu as amo. O Espírito Santo é tudo. O Espírito Santo, ele é meu guia, ele é meu protetor. O Espírito Santo, ele fala por mim. O Espírito Santo, ele me conduz. O Espírito Santo, ele é tudo.
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0: É muito forte, né? A gente ouvir a pessoa contando, né? E quem conhece ela hoje, né, não tem nada a ver, né? Nem você vê pessoas que você diz assim, não acredito que essa é a sua história, que você passou por isso, mas hoje você é totalmente diferente, mas hoje você fala, você vive, né? Ninguém acredita que de fato a vida da pessoa foi aquela passada. Na verdade, todos nós temos uma história de uma vida conturbada, de uma vida problemática, porque nós não conhecemos a luz. Carla, as pessoas, elas sofrem com grandes problemas, né, sem conhecer a luz. Mas depois que ela passa a conhecer, como o caso do Evanildo, a vida hoje é totalmente diferente.
2: Sim, como estávamos a falar, em Cristo tudo se faz novo. De repente essa pessoa está a pensar que realmente para ela já não há mais uma saída. Mas sim, Deus está a lhe mostrar agora que sim pode sair dessa situação, desse ciclo vicioso, onde pensa que já não tem mais jeito para si. Ah, sim, há uma solução, e a solução está em Cristo. Em Cristo tudo se faz novo. Essa luz pode também entrar na sua vida, como um dia entrou na nossa vida e fizemos tudo diferente, como na vida de Ivanildo. Então Deus também pode fazer tudo novo. Você tomar a decisão de, a partir de hoje, fazer tudo diferente, para que os resultados também sejam diferentes. E é sim possível sair dessa situação.
0: Procure sempre estar ouvindo a programação, preparando aí. A gente vai ter daqui a pouco o momento da prece, da oração. Você já pode preparar aí o seu copo com água, a sua garrafinha com água. Procure estar sempre ligado no programa, procure estar sempre participando dos cultos, das reuniões, né? Procure participar, né? Tivemos aí da guarda em Mondego, o feminino, né? Fazendo aí a nossa reunião. Tivemos também, né, no masculino. Nós sempre vamos igual ao presídio aí em Viseu, né? O presídio em Castelo Branco, você também pode participar todas as segundas-feiras. E todos os que têm ouvido o programa e todos que têm participado, procure saber, procure participar, porque é muito importante, ok? Nós vamos agora ao momento do trabalho social da Igreja Universal.
4: Olá, Estamos no primeiro evento do ano de 2026 da Unisocial em Viseu, onde muitas pessoas poderão receber vários tipos de ajuda de uma forma gratuita e ainda terão vários tipos de atendimento, como atendimento médico, corte de cabelo e outras coisas que eles poderão fazer aqui. As crianças também terão espaço só para elas, onde elas poderão se divertir, enquanto os pais ou os responsáveis têm a oportunidade de serem ajudadas. Venha ver um pouco de como está a ser a organização. Todos os voluntários já estão aqui nas últimas preparações para que o evento possa correr da melhor forma possível para as pessoas que irão chegar agora.
5: Gosto, estou a gostar muito, está muito bonita. Das unhas e das meninas também.
6: Olá, eu me chamo Felipe, sou aqui de Viseu. Eu sou um voluntário aqui do evento Unisocial. E está sendo muito gratificante para mim, porque aqui eu tenho a oportunidade de estar ajudando, servindo as pessoas e vendo que há muitas pessoas necessitadas, muitas pessoas que precisam, às vezes, de uma atenção. E aqui a gente consegue alcançar isso. Então, eu fico muito grato por participar e agradecido.
7: Eu não ligo muito para a imagem. A minha mulher é que me mandou, diz: ela vai cortar o cabelo, tem o cabelo muito grande. E acho bom as pessoas ajudarem umas às outras.
8: Eu sou a Cátia, este aqui é o meu esposo Miguel. Nós estamos aqui como voluntários do Unisocial no evento que está a acontecer hoje e nós estamos muito gratos com essa experiência. Nós estamos não a levar só o alimento físico, mas o alimento espiritual, né? Que isso é o mais importante. E ver assim a casa cheia sempre traz muita gente e são almas que elas realmente ficam, elas realmente assim se firmam. E esse é o maior propósito e nós não podíamos estar mais felizes por isso, de servir a Deus. E o único assim, o consolo que a gente tem é isso mesmo, é a gente sair daqui cheios, gratos, e é muito bom, não é?
9: Cortei o meu cabelo, fazer as minhas unhas está a ser divertido.
4: E assim está a correr o grande evento da Unisocial em Viseu. Tem pessoas a receber atendimento médico, a receber corte de cabelo, manicure, e as outras estão aqui sentadas à espera do grande momento, onde o nosso coordenador vai passar uma palavra de fé, juntamente também com as cestas básicas. E aqui temos a parte dos anjos da noite, onde eles estão a cumprir a missão de ajudar as pessoas com alimentos, totalmente já separado e feito com todo o cuidado por eles. Aqui tem sopa, fruta, água, e para as pessoas receberem assim, que saírem do

0: Esse trabalho é importante porque nós não ficamos apenas dentro da igreja e também, além de estar dentro dos presídios, nós também vamos nos bairros, nós também vamos nas casas, nós temos, né, a visitação, né? Inclusive, se o senhor e a senhora quiser, é só entrar em contato conosco, que nós também fazemos visita à casa, né? Casa de ex-reclusos, casas de familiares, sempre procuramos, né? E nós temos aí o nosso telefone 24 horas, o SOS Espiritual, 218-368-008, onde você pode buscar essa ajuda para receber a visitação, tá bom? Vamos agora ao momento do abraço.
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2: Boa tarde, meu nome é Ana Luísa, filha de Silvana Vicente, sou do Brasil, Rio de Janeiro. Mãe, estou falando com a senhora de novo. Senhora, daqui a pouco já está saindo daí, falta muito pouco, mãe. A gente, estamos todo mundo bem. Meu tio está ajudando aqui a gente, está cuidando da gente. Não precisa ficar preocupada, mãe. Davi te ama muito, eu também te amo. Beijo, mãe.
3: Olá, aqui é a Jéssica, irmã da Joyce Pessoa. Quero mandar um grande abraço para ela, falar que eu amo muito ela. Não vejo a hora de poder abraçar ela, beijar ela, falar o quanto que eu amo ela. Nós estamos aqui orando para que ela saia daí uma nova pessoa. E nós estaremos aqui fora para ajudar no que puder. Deus abençoe, irmã. Te amo muito, muito, muito.
0: Se prepare, porque agora é o momento de falar com Deus. Vamos agora entrar em oração.
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4: Nesse momento, pare tudo que a senhora ou o senhor está a fazer e entre conosco em oração. Deus preparou este momento para lhe resgatar, seja qual for a sua aflição, qual for a sua dor, que agora mesmo Deus toca na sua vida e lhe dá ânimo, lhe traz força através desta oração. Deus chega na sua casa agora, no seu trabalho, no seu automóvel, aí atrás das grades, onde você se encontra, talvez a chorar, talvez passou uma noite horrível, talvez você está aí pensando até em tirar a sua própria vida. Mas pare tudo agora. Não cometa esse erro, porque na verdade você não quer tirar a vida, você quer tirar a sua dor, a dor que você carrega. E Deus tem esse poder, e Deus se importa consigo, e Deus vai agora na sua casa, Deus vai agora aí nessa cela fria e te abraça e te dá ânimo. Vai aí nessa mãe, nesse pai que tem o seu filho recluso e que agora derrama lágrimas, que a saudade é tanta que já não aguenta mais, em nome do Senhor Jesus.
0: Beba desta água com toda a sua fé, ela está consagrada, abençoada, e receba de Deus, não porque o senhor e a senhora merece, mas porque ele faz por todos, independente de ser digno, de ser merecedor, porque ninguém o é. Ninguém é perfeito, ele sim o é. E ele te envolve aí agora. Seja curado, liberto, receba a presença de Deus em o nome do Pai, do Filho e do Espírito Santo. Chegamos aos minutos finais do programa Momento do Recluso, mas, como sempre, estaremos aqui. Não é o último programa, não será o último programa, sempre aqui estaremos com todos, né? Que Deus abençoe a todos.

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1: 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São 7 horas.
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3: Que Deus abençoe a todos, amigos, os amigos e amados de meu Pai. Que o Espírito Santo venha abrir o entendimento de cada um de nós para que possamos compreender a sua palavra. E para compreender a palavra de Deus, significa compreender Deus, entender Deus. Porque Deus é palavra. Deus é palavra. E tudo se fundamenta na palavra de Deus. Deus usou a palavra para aconselhar Adão e Eva não cometer o erro de tocar na fruta proibida. E eles desobedeceram a palavra de Deus. Até hoje, todos, até a volta de Jesus, todos vão sofrer as consequências daquela rebelião lá de Adão e Eva no jardim. E eu estava pensando comigo, puxa, não é justo. Adão e Eva pecaram e eu, poxa, eu venho ser punido. Normalmente o ser humano pensa do jeito dele, do jeito deste mundo. Mas o fato é que, na verdade, quando Adão e Eva pecaram, eles começaram a geração de pecadores. Todos os que nasceram deles pecaram. A Bíblia diz que todos pecaram e todos carecem da misericórdia de Deus. Então todos precisam de salvação. Então, para salvar a humanidade, para salvar as pessoas que dizem, eu não pequei, Adão que pecou e eu que estou colhendo os frutos. Não, você também tem o direito de obedecer ou desobedecer a palavra de Deus. Você tem o direito, você tem a cabeça no lugar. Então, quando se obedece a palavra de Deus, isto significa que a pessoa prova para si mesma e para Deus que ela o ama. Jesus disse: aquele que tem os meus mandamentos, a minha palavra, né? Aqueles que tem o meu mandamento e o guarda, esse é o que me ama. Então, nós também, no fundo, estamos na condição de Adão e Eva. É isso mesmo, porque vai depender da nossa obediência à palavra de Deus para que a gente tenha a vida que a gente sonha, que nós queremos para nós, e não apenas por um tempo aqui nesta terra, não, mas por toda a eternidade. Eu penso assim, Deus não veio trazer vida com abundância apenas para este mundo, porque esse mundo passa, a gente passa, né? A gente, eu falo isso por mim, eu já fui jovem, sonhador, cheio de perspectivas, etc. Eu já estou passado, né? Então a gente sabe que pouco a pouco as nossas forças vão se esvaindo, vão acabando, e a gente vai se entregando ao fim. Cedo ou tarde, todos estaremos na sepultura. Mas, quando Deus promete vida e vida com abundância, Ele não promete vida apenas por 80, 90, 100 anos. Nada disso. Há quem pense que se conquistar neste mundo dinheiro, vai conquistar tudo o que quer e vai ter uma vida abundante. Mas não é. Muitas pessoas estão se matando, mesmo tendo condições econômicas maravilhosas. Então, o fato é que a rebeldia, a rejeição à palavra de Deus é a rejeição a Deus. É a rejeição, assim como os pais que são rejeitados pelos filhos. Então, o que que os pais podem fazer por ele? Nada, porque eles são adultos, os filhos são adultos, e seguem o caminho deles. E os pais não podem fazer mais nada. Não podem fazer nada. Não adianta dar tudo o que eles querem. Não vai resolver. Porque eles querem sempre mais, mais, mais e mais, mas sempre se rebelando contra os pais. Então, assim também é com respeito a Deus. Se você avaliar direitinho o texto sagrado, a Bíblia sagrada, você vai descobrir que o segredo para você alcançar uma vida estável, para que você possa ser um vitorioso, um vencedor, no reino de Deus, o vencedor é aquele é aquele que entende perfeitamente as palavras que Jesus disse: quem vencer herdará todas as coisas, e eu serei seu Deus, e ele me será filho. Então, quem tem vencido tem essa consciência, porque tem uma fé firmada na palavra, a palavra de Deus. Agora, é óbvio que quem é perdedor, quem perde, e todos os que desobedecem a palavra de Deus, todos os que seguem os instintos, as intenções do coração, se dão mal. Todos, todos, seja pobre, seja rico, qualquer que seja nacionalidade, raça, não importa. A pessoa colhe hoje o que plantou ontem, vai colher amanhã o que está plantando hoje. Então, se você quer mudar a sua vida, não depende de sorte. A sorte, eu gosto de falar sempre isso, eu quero que a minha sorte vá para os quintos do inferno. É isso mesmo, eu não dependo de sorte. Eu amaldiçoo a sorte. Eu amaldiçoo a minha sorte. Eu não dependo de sorte. Eu dependo, sim, da minha cabeça, da minha inteligência, da sabedoria que Deus me deu, da capacidade que Deus me deu, entre o obedecer a sua palavra e o desobedecê-la. Só isso. Se eu for obediente à palavra de Deus, então eu vou usufruir os benefícios dela. Se eu for desobediente à palavra de Deus, eu vou usufruir, não. Eu vou ser penalizado com as maldições que ela determina. E se você quiser ler isso direitinho, leia lá o capítulo 28 de Deuteronômio, lá no Velho Testamento. Você vai ver. Porque Deus determinou a bênção para os obedientes e determinou a maldição para os rebeldes. Acabou, só isso. Então, não tem esse negócio de dizer, ah, mereceu, não mereceu. Não, tem o seguinte, você obedeceu, você vai ser premiado. Você não obedeceu, você vai ser amaldiçoado. A bênção e a maldição estão à sua porta, à sua frente. E você, cabe a você, exclusivamente você, decidir o que você quer. Então, quem é o vencedor que herdará todas as coisas? É aquele que obedece até o fim. Jesus disse também para os seus discípulos, então, com respeito ao reino de Deus, então virá, ou melhor, então dirá o rei aos que estiverem à sua direita. O rei dirá aos que estiverem à sua direita: vinde, benditos de meu Pai, possuí, tomai posse por herança, quer dizer, a bênção, a salvação, a eternidade, a vida abundante, é uma herança garantida aos obedientes, aos vencedores, aos obedientes. Então ele diz, possuí, tome posse por herança o reino que vos está preparado desde a fundação do mundo. Quer dizer, Deus já preparou o reino de Deus desde a fundação do mundo. E começou lá com Adão e Eva. E Adão e Eva são os exemplos clássicos para a gente mirar a nossa própria vida e aprender a lição. A gente não precisa sofrer o que os outros estão sofrendo, passar pelo que os outros estão passando. A gente pode usar os sofrimentos dele e aprender, e não passar pelo mesmo caminho que eles escolheram, escolher o caminho da obediência. Então, amiga e amigo, Deus está sempre atento àqueles que são obediente. Você obedece, você tem o direito até de cobrar de Deus o cumprimento das suas promessas. Agora, se você não é obediente, você não tem esse direito. Você vai penar, você vai colher os frutos do sofrimento. Mas a misericórdia de Deus, a compaixão dele é tão grande, que ele se volta para todos. Mesmo os desobedientes, os rebeldes, eles sempre têm as portas abertas, mas tem que haver arrependimento. Isso mesmo, tem que haver arrependimento. E arrependimento não é um remorso, arrependimento é uma atitude, não é um sentimento, é uma atitude. Você deixa de fazer o que é errado e faz o que é certo, isso é obedecer a Deus, isso é arrependimento. Você sabe que você vivendo na mentira, você não vai colher a verdade. Você vai sofrer com a mentira. Mas se você deixar a mentira e aplicar a verdade, e andar na verdade, é óbvio que você vai mudar a sua vida. Você vai mudar a sua vida. Claro, o Espírito Santo vai dirigir o seu pensamento. E é isso que faz a diferença na vida do ser humano. Então, na Igreja Universal do Reino de Deus, nós levamos a palavra das pessoas, a palavra da verdade. E quem obedece, então é contemplado com as bênçãos. Quem não obedece, continua sofrendo. É isso aí. Então, isso é bom, sabe por quê? Porque Deus, como democrático, ele deixa a nossa disposição, a escolha. Você que escolhe o seu futuro, a sua eternidade. Você que escolhe se vai ser vencedora ou vencedor, ou perdedor ou perdedora. É você que escolhe. A sua vida, o seu destino, o seu futuro eterno, estamos falando aqui de vida eterna ou morte eterna. Isso vai depender de cada um de nós. Deus abençoe você e até amanhã, em nome do Senhor Jesus. Nós vamos começar o jejum de Daniel nesse mês que vem agora, viu? Vamos voltar ao jejum de Daniel em busca do recebimento do Espírito Santo, para quem estiver interessado. Deus abençoe e até amanhã. Graças a Deus.

Você já perdeu uma grande oportunidade na vida? Se a resposta for sim, você conhece a frustração de saber que poderia ter algo muito bom, mas não tem porque não aproveitou enquanto pôde. Apesar de não ser uma experiência agradável, sabemos que esse não é o fim. É possível aprender com o erro e fazer diferente da próxima vez. Porém, apenas em assuntos desta vida. Quando se trata do que acontece após a morte, não há como recuperar o prejuízo. Não existe uma próxima vez. As Sagradas Escrituras elucidam esta realidade através da história de dois judeus, um riquíssimo, o outro mendigo, chamado Lázaro. Apesar de vivenciarem realidades completamente opostas, um fato os deixou no mesmo nível. Ambos morreram. A partir de então, o que sucedeu a eles, somente o Senhor Jesus seria capaz de relatar. Enquanto Lázaro recebeu a salvação de sua alma, o rico foi condenado ao inferno e, em meio ao tormento, avistou Lázaro a salvo, junto de Abraão. Suplicando por misericórdia, pediu para que ele molhasse a ponta do dedo e lhe refrescasse a língua. Note que ele não pediu para sair de lá, mesmo estando atormentado. Isso porque quem dá entrada no inferno sabe o porquê está ali e que foi justamente condenado. A resposta de Abraão ao rico reforça a situação irreversível. Está posto um grande abismo entre nós e vós, de sorte que os que quisessem passar daqui para vós não poderiam, nem tampouco os de lá passar para cá. O direito de escolher a salvação não está mais disponível depois da morte. Muitas pessoas não tiveram a oportunidade de se casar, estudar ou viajar antes que suas vidas fossem interrompidas. Mas todos tiveram acesso à oportunidade de salvarem as suas almas. Agora, seus destinos não podem mais serem mudados, nem por eles mesmos, muito menos por intervenção de alguém. Erroneamente vivemos como se esse momento nunca fosse chegar. A consciência da morte é um fato adormecido em nossa mente. Agora, imagine, por um instante, se você soubesse que daqui exatamente uma hora sua vida chegaria ao fim, o que você faria? Como aproveitaria sua última oportunidade? Apesar de ser uma suposição, a verdade é que não sabemos o dia nem a hora. E mesmo que um dia sua alma tenha sido salva, essa oportunidade também é para você. Pois sua alma ainda corre perigo todos os dias. Enquanto está colada ao corpo, a disputa por ela não acabou. Aproveite enquanto ainda há chance. Não importa o que passou. Você não pode mudar seu passado, mas pode sim alterar o futuro da sua alma. A escolha está em suas mãos.

0: A primeira vez que me convidaram, me garantiram que minha vida mudaria. E eu falei o seguinte: se eu for lá e nada acontecer, eu vou agredir esses pastores. Só que antes disso, aconteceu muita coisa.
1: Desde o ventre da minha mãe, eu sofri rejeição. Meu pai, ele disse que eu não era filho dele, que eu era filho do vizinho. Eu lembro de um episódio que a minha mãe não tinha o que me dar de comida e ela foi pedir uma ajuda para o meu pai e ele simplesmente virou para ela e disse que era para dar caldo de feijão porque ele não iria ajudar. Ele não se importava. Eu lembro como se fosse hoje que aos 11 anos de idade eu cometi o meu primeiro roubo. E aos 12 eu comecei ali a usar maconha, a beber, e aí eu fiquei muito tempo no mundo dos vícios. E isso foi um dos meus fundos de poço. Aos 14 anos de idade eu comecei a trabalhar, porque havia necessidade. Era muita miséria, muita pobreza, eu comecei a estudar muito. E só que em paralelo o vício continuava. Foi muito triste quando eu consegui comprar um carro e aos 18 anos ali tirei a minha habilitação e consegui comprar esse carro, só que eu saí de uma festa muito embriagado e eu dei perca total nesse carro. Com esse medo, com essa rejeição que eu sempre tive por parte da família, eu busquei, eu estudei, eu fiz MBA em logística, fiz MBA em comércio exterior, me profissionalizei ali, fiz pós-graduação em controladoria, em auditoria empresarial. Tenho por volta de 27 diplomas. Sempre procurei estudar, mas essa vida que eu levava nunca tinha um fim, uma paz. Às vezes pensava em tirar a minha vida e que às vezes as coisas não estariam fazendo sentido. E com isso que eu ia conquistando, eu ia me apegando mais aos bens materiais. Eu sempre pensei que dinheiro, carro e casa eram tudo nesse mundo. Eu lembro também que eu passei um episódio que foi muito triste para mim, porque eu cheguei em casa muito embriagado, muito drogado, e minha família... E minha mãe estava acamada e minha família virou para mim e disse: você vai matar a sua mãe. E naquele momento eu, fora de si, peguei e falei que ela morra. Eu não tenho nenhum problema com isso. Eu estou pensando em mim, estou pensando na minha vida e eu não estou ligando para isso. E ali eu, de fato, eu olhei para mim e pensei: o que que eu tenho que fazer para me ter paz? E aí eu cheguei a um ponto que, de fato, eu já tinha atingido os meus objetivos profissionais, objetivos acadêmicos, e não faltava as coisas para mim, mas eu usava muita droga, eu me perdia e eu tinha até um apelido que era de monstro, porque eu me transformava. E eu tinha muito preconceito com a Igreja Universal. Eu pensava que aqui era manipulado, que tudo que acontecia aqui era pago. E aí minha tia, vendo a minha situação, ela me convidou. Ela me convidou para me acompanhar uma reunião. Eu lembro como se fosse hoje que eu vim. Nessa época eu tinha um carrinho muito velho, né? Eu vim com R$5 no tanque, só que eu ainda vim com aquele preconceito. Eu vim tomando multa, porque os faróis do carro estavam, alguns estavam quebrados, e eu cheguei aqui muito bravo. Eu tinha dentro de mim que se nada acontecesse, eu ia agredir os pastores, eu ia agredir os bispos, porque eu estava naquela situação, naquela abstinência, tudo por conta do vício também, e assim, e sem saída. Sentei no fundo e já ali, na primeira oração, eu já senti um alívio. Parece que uma tonelada já tinha saído das minhas costas. Eu passei, de fato, a acompanhar os cultos, passei de fato, a colocar em prática tudo que os pastores e os bispos falavam no altar. Começou a acontecer coisas que, de fato, eu entendi que aqui era diferente, que a Igreja Universal, ela não era nada daquilo que eu pensei. Percebi que o meu interior, a vontade dos vícios já não tinha mais. E aí um fato que bem marcante foi que eu estava próximo a uma pessoa, ela estava bebendo e fumando, e aí eu olhei e senti nojo daquilo. Ali eu percebi que eu estava liberto e curado dos vícios. Eu fui domingo, me convidaram para um culto, e foi engraçado porque era o Bispo Macedo que estava fazendo a reunião. Lembro como se fosse hoje que o Bispo ele falou Isaías 41:9: o Senhor escolheu o teu servo e ele nunca te rejeitou. E aquela palavra mudou a minha vida. Deus falou comigo que mesmo que meu pai, mesmo que minha mãe, mesmo que meus familiares, meus conhecidos me rejeitassem, ele não me rejeitou. Ele estava ali, sempre ele esteve comigo, sempre ele esteve em todos os episódios que eu passei, todos os fundos de poço que eu tive. Deus estava olhando por mim, Deus ele nunca me rejeitou. E aí foi muito engraçado porque eu sempre fui apegado, né, às coisas materiais. E aí o bispo Macedo falou do tesouro, né, escondido. E eu achei aquele tesouro. E eu percebi que nada representava, nada de fato tinha mais importância na minha vida. Então, eu comecei a buscar esse tesouro. Foi esse tesouro que mudou a minha vida, esse tesouro que de fato me transformou. E aí eu troquei tudo aquilo que de fato eu pensava que era importante. Então, aquela carreira, aquele conhecimento humano, pelo conhecimento de Deus. Eu deixei aquele Tiago que só pensava em bens materiais, só pensava em ganhar, eu abri mão. Para mim não fazia mais sentido. Eu só queria ajudar as pessoas, eu só queria falar para as pessoas que estava dentro de mim. Aquela força, aquela intrepidez que eu nunca tive, eu queria mostrar para as pessoas. Então eu queria falar que eu tinha o tesouro dentro de mim, eu tinha o Espírito Santo dentro de mim. Então aquele domingo foi muito importante para mim.
0: A minha família, minha mãe já me via como uma pessoa que ajudava dentro de casa, que de fato ali assumiu o papel de homem, assumiu o papel de provedor da casa e também de responsável. Então foi muita felicidade para minha família. E Deus, a minha vida sentimental nunca deu certo com ninguém, e Deus me presenteou com a minha esposa. E aí eu vi o tanto que Deus ele me tinha como servo. Aquela palavra Isaías 41 não saía da minha cabeça, porque ele não tinha, de fato ele não tinha me rejeitado. A gente vive em paz, a gente Hoje tem alguns imóveis, tem a gente, para aquele Thiago que passava fome, né? Que tinha ali dificuldade para comer, hoje eu vivo de barriga cheia, hoje eu como o que eu quero, eu visto o que eu quero, e isso tudo é para a glória de Deus. De monstro, né? Lá atrás, para hoje um Thiago com paz, com amor ao próximo e com uma família estruturada e bem sucedida, mas com aquilo que não pode faltar, que é o Espírito de Deus, que é o Espírito Santo. E ele é o meu maior tesouro.
2: O interior de uma pessoa sem o Espírito Santo é como um deserto, árido, inóspito e sem vida. Contudo, há esperança para você que tem sido esse deserto. O mesmo que Deus faz com o Negueb. Ao sul de Israel, o Negueb é uma região desértica conhecida pela sua sequidão. Mas quando chegam as chuvas serôdias, as montanhas se enchem de águas e, transbordando, formam as torrentes que descem os montes e vão em direção ao Negueb. Invadindo o deserto e inundando cada espaço vazio. Transformando o que era seco num jardim com as mais belas flores. Restaura, Senhor, a nossa sorte, como as torrentes no Negueb. Agora imagine esse rio transbordando em seu interior. É isso que acontece com os sedentos pelo Espírito Santo. Sua alma é completamente inundada. E o que antes era uma vida seca e vazia, passa a ser completamente cheia da presença de Deus, tornando essa pessoa uma fonte a jorrar para a vida eterna.
3: Meu relacionamento com o meu pai era de muitas brigas. Eu era muito nervosa e ele também, então a gente brigava muito. Então aquilo me gerou muito ressentimento, muita mágoa dele. E eu cheguei ao ponto de pensar que o meu pai, ele tinha que morrer para a situação acabar, para aquela situação melhorar. Ele ia para as festas, né? Ele ia viver a vida de solteiro dele, mas com a minha mãe, com os filhos em casa. E ali eu não consegui entender o porquê que aquilo acontecia. Então eu cresci muito revoltada com a vida, eu cresci revoltada até com a vida sentimental, porque eu achava que aquilo também ia acontecer comigo. Eu encontrei uma pessoa que estava procurando alguém para dividir aluguel num anúncio e fui, sem conhecer, numa cidade que eu não conhecia ninguém. Mas depois que eu fui embora, o problema ainda continuou. A infelicidade veio atrás de mim, continuou ali comigo. Nas redes sociais eu tirava foto, eu postava fotos. Nas redes sociais eu era a Camila feliz, a Camila independente, que estava vivendo a vida dela sozinha. Mas dentro de mim tinha uma infelicidade muito grande, um buraco muito grande. Dentro de casa eu não tinha nada o que comer, nada, mas na geladeira tinha bebida, mas comida não tinha. O colchão que eu dormia era um colchão emprestado. As minhas roupas, elas ficavam no chão. Eu forrava um lençol e colocava as minhas roupas dobradas ali. E no outro dia, quando eu ia trabalhar, a traça já tinha comido. Então eu ia trabalhar, já tinha buracos na roupa. Muitas vezes eu fui trabalhar com a roupa furada. Mas eu tinha que estar ali nas festas, eu tinha que procurar a felicidade de alguma forma. Eu tenho alguns registros aqui sobre isso, algumas fotos tiradas em festas, né? Umas fotos mostrando a alegria. E, na verdade, era só a foto mesmo, a imagem, porque quando chegava em casa, eu só chorava. Então, eu conheci uma pessoa, a gente namorou, logo a gente casou, mas eu não tinha referência de casamento. Para mim, casamento era o que eu via. E, inconscientemente, eu comecei a fazer aquilo que o meu pai fazia com a minha mãe. Eu deixava ele em casa e eu saía para as festas. Porque eu me via assim, eu sou independente. Eu trabalho, eu tenho meu dinheiro. Ninguém ia fazer o que meu pai fazia comigo. Então, eu pensava antes da pessoa pensar em fazer algo comigo, que eu iria fazer primeiro. E chegou um dia que ele falou para mim que ele ia embora, que ele não aguentava mais aquela situação. Então, ali, quando ele falou que ia embora de casa, né, ali foi o meu fundo de poço, porque eu estava construindo uma família e o meu sonho era ser feliz. E ali eu estava acabando com tudo, eu estava arruinando com o meu casamento. Tinha pensamentos suicidas. Quando eu ia trabalhar, eu pegava ônibus e ali eu começava a ter pensamentos. Vinha o pensamento: se joga. Se você se jogar na frente desse ônibus, olha, tudo vai acabar. E o pensamento era tão persistente que eu já me via ali morta. Eu já me via ali jogada na frente do ônibus. Várias vezes, assim, eu já cheguei a imaginar até as pessoas ao redor do meu corpo. De tanto que o pensamento, ele era insistente. Mas a minha mãe, ela havia conhecido o trabalho da Igreja Universal. E eu vendo toda aquela situação, tudo que eu já estava enfrentando, eu resolvi pedir ajuda para ela. E naquele momento, ela não negou a ajuda. Ela: não, vamos, eu vou te levar. E uma palavra que o homem de Deus falou lá no altar, ele falou assim: você está vivendo a vida que você está vivendo hoje, sofrendo, porque você não colocou Deus em primeiro lugar. O dia que você decidir colocar Deus em primeiro lugar, a sua vida, ela muda. E ali eu comecei a entender o que eu tinha que mudar, o que eu tinha que fazer para ser diferente. Não foi do dia para a noite. Então eu precisei abrir mão. Eu precisei abrir mão das amizades. Eu precisei abrir mão da mágoa, do ressentimento. Eu precisei abrir mão de quem eu era para poder me tornar uma nova Camila, me tornar uma nova pessoa. Eu decidi me batizar nas águas. E eu entendi que se eu não tivesse o Espírito Santo, eu iria voltar para a mesma vida de antes. E em relação à mágoa do meu pai, eu entendi que para eu ter o Espírito Santo, eu precisava me limpar. Eu falei para Deus que eu perdoava ele. E ali eu perdoei. Perdoei o meu pai, falei para Deus, eu falei assim: meu Deus, eu coloquei tudo no teu altar. Eu já coloquei tudo. Não tem nada mais dentro de mim. E aí, quando eu falei isso para Deus, ele falou para mim que ele era comigo. E a paz que eu procurei toda a minha vida, a alegria que eu procurei por toda a minha vida, eu não encontrei. Eu busquei nas festas, eu busquei nas bebidas, busquei em relacionamentos, mas nada, em lugar nenhum eu encontrei a alegria que eu encontrei ali naquele dia, quando Deus falou para mim, eu sou contigo. Então ali eu entendi que tudo tinha acabado, que a força de Deus agora estava em mim. Então ali Deus restaurou, Ele me curou por dentro, né? Aquela ferida foi cicatrizada, Ele restaurou a minha família, o meu relacionamento com o meu pai é totalmente diferente hoje, o meu casamento totalmente diferente hoje. A minha família hoje é completa, né? Antes, a mágoa que eu tinha com o meu pai, hoje eu trabalho com o meu pai. Hoje a gente tem uma empresa e eu auxilio ele nessa empresa. Então, o nosso relacionamento hoje é totalmente diferente. O Espírito Santo, ele me mudou de tal maneira que antes eu queria provar para as pessoas que eu estava bem. Eu queria postar fotos, eu queria mostrar que eu era feliz. Mas hoje eu não preciso provar nada para ninguém. A única coisa que hoje eu quero é agradar a Deus. Antes eu pensava em morrer, queria tirar a própria vida. Então hoje eu quero dar a vida. E com as minhas experiências, eu procuro ajudar as jovens hoje com os problemas que elas têm enfrentado e levando também a palavra de Deus, né? Levando a salvação até as pessoas.
2: Você já se imaginou no reino dos céus? Certamente, para quem suspira e anseia habitar com Deus, em vários momentos, sua mente viajou até lá. E imaginou ainda que por alguns segundos, como deve ser este santo lugar. Claro que jamais a mente humana conseguirá mensurar a grandeza dos céus. Não existem imagens e nenhuma inteligência artificial que possa representá-la com perfeição. Mas, com a fé sobrenatural, a fé que imagina, podemos nos transportar até lá. Agora, se você não pensa no céu, há algo muito perigoso acontecendo com você. O diabo, desde sempre, trabalha no mundo para distorcer a ideia do céu e tirar das pessoas o interesse de ir para este lugar, mostrando como entediante uma terra de faz de conta, onde os mortos viram anjos e passam o tempo todo flutuando nas nuvens, tocando harpa. E essa estratégia, infelizmente, tem dado certo, pois a maioria da humanidade se imagina apenas aqui. Se imaginam viajando para Paris, para Londres e tantos outros destinos, menos para o reino dos céus. Uma coisa é certa, ele é real, muito mais real do que este mundo. Porém, não tem nada a ver com o céu azul que vemos acima de nossas cabeças. Está muito além deste mundo, muito além das galáxias. Uma dimensão diferente de tudo que conhecemos. E quem mais deu detalhes sobre ele foi o próprio Senhor Jesus. E o que ele deixou registrado é glorioso.
4: Na casa de meu pai há muitas moradas. Se não fosse assim, não teria dito. Irei preparar lugares para vocês. Depois voltarei e os levarei comigo, para que onde eu estiver, estejam também.
2: O próprio Filho de Deus preparando lugar para você. Tem ideia do que é isso? Uma morada não como esta que vivemos nesta terra, ou o corpo que abriga nossa alma, que ambos cedo ou tarde irão se deteriorar, mas uma morada eterna e permanente. Iremos morar junto com o Pai.
5: Imagine o reino que Deus preparou para os que se fizeram morada para ele, que sacrificaram suas vidas passageiras neste mundo pela vida eterna. Este é o reino dos céus, onde tudo é novidade, um lugar que não precisa de sol, porque é iluminado pela glória do próprio Deus. Imagine onde você nunca mais vai chorar, nem ter lembranças das dores passadas. Sabe a maior alegria e prazer que você já sentiu na vida? Aqui você provará da totalidade disso, não apenas um instante, um nível máximo de infindável prazer. Imagine andar por ruas de ouro. Aquilo que o homem corre para ter na terra, no reino dos céus, é asfalto. Porém, as ruas de ouro, a coroa, as vestes brancas e tantos outros detalhes pouco nos impressionarão em comparação ao que se resume este lugar. Deus está nele. Teremos comunhão eterna com o nosso Pai. É Ele quem atrairá para si os nossos olhares. Por isso, vale a pena lutar pela salvação da alma. Afinal, entrar neste reino celestial não é automático. É preciso sacrifício total dia após dia. Diante do reino dos céus que nunca acaba, tudo se reduz. Pense no céu e o deseje todos os dias, pois a consciência da eternidade lhe fará entender que todas essas lutas, injustiças e lágrimas são temporárias. E quando chegarmos ao fim da jornada aqui nesta terra, ouviremos a mais bela e tão aguardada frase: bem-vindo, meu filho, ao reino dos céus.
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7: Nosso Deus e Pai, em nome do nosso Senhor Jesus, teu Filho, nós elevamos os nossos pensamentos ao céu e oramos ao Deus que tudo pode, ao Deus Criador dos céus e da terra, que inclina os seus ouvidos para ouvir a oração dos que sofrem. O Senhor inclina os ouvidos para ouvir a nossa voz, as nossas palavras, as nossas súplicas. Eu oro neste momento em favor dos que sofrem. Peço por aqueles que estão aflitos, tristes, amargurados, desesperados. Há pessoas que estão no leito de dor, estão no hospital, numa clínica. Há pessoas que sofrem, que há muito tempo têm carregado a tristeza, a amargura, o desespero, o sofrimento. E eu quero pedir, Senhor, quero orar em favor de todos. Ó Espírito Santo, abençoe este homem, esta senhora. Abençoe aqueles que têm vivido uma vida de sofrimento, de tristezas. Há pessoas, meu Deus, que carregam um fardo pesado de angústia, de sofrimento. Quantas são as pessoas que têm andado de um lado para o outro sem saber o que fazer? Pessoas que têm andado desgostosas da vida, desanimadas, porque pensam que já não há mais chance, já não há mais possibilidade delas alcançarem a verdadeira paz, a verdadeira felicidade. Porém, a tua palavra nos diz: tudo quanto pedirmos ao Pai em teu nome, crendo, o Senhor nos dará. Ó Espírito Santo, eu peço, abençoe a cada pessoa, as famílias, os lares, as pessoas que oram, que buscam socorro, que pedem ajuda. As pessoas que estão agora atormentadas por uma tristeza, por um vazio, por uma ansiedade, pessoas que sofrem com os mais diversos problemas, sejam eles quais forem, ajude essa pessoa, ajude esse homem, a esta senhora, Ó, meu Deus, venha ao encontro de todos. Venha ao encontro dos que sofrem. Venha ao encontro dos aflitos, dos sofridos. E ajude essa pessoa. Ajude. Estenda as tuas mãos, meu Deus. E faça acontecer agora o socorro, o milagre. O milagre na saúde ou na família. O milagre na vida da mãe que pede pelo filho, dessa senhora que ora pelo marido, o milagre na vida daquele que está desenganado pela medicina, aquela pessoa que está com depressão. Eu quero orar por essas pessoas e oro por aqueles que estão perdidos, afastados de ti, aqueles, meu Deus, que

morrer. Socorra essa pessoa, ajude essa criatura. Faça um milagre, Senhor. Faça a transformação. Ó Espírito Santo, eu oro por todos. Eu peço por todos que o Senhor consagre o copo com água e que todos que beberem sejam abençoados. Ó Espírito Santo, eu peço forças para essa pessoa que tem acompanhado os programas e elas têm a intenção, o desejo de voltar. Dê forças a todas elas para que ela vença os obstáculos, as barreiras, o desânimo e chegue à tua casa e receba o perdão e a nova vida que o Senhor tem preparado. É o que eu te peço e agradeço, em nome do Pai, do Filho e do Espírito Santo. Assim seja. Amém. E graças a Deus. Graças a Deus. Vamos beber da água. Beba com toda a sua fé.

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1: 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Bom dia. São 8 horas. 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

Viva! Então, muito bom dia! Estamos a começar a emissão de quinta-feira da Alegria no Ar e vamos aumentar a percentagem de alegria no nosso, na nossa quinta-feira. Até porque é de manhã que se começa o dia, se começarmos assim resingões, achar que o dia vai ser difícil de ultrapassar, não vai facilitar em nada. Nada. Por isso vá com o melhor sorriso que tem, enfrente esta quinta-feira e pense como eu. Amanhã já é sexta e o fim de semana está aí já à espreita. Ah, pois é. Bem, sejam então bem-vindos. Eu sou a Cristina Ferreira. De segunda à sexta-feira sou a sua companhia das 8 às 9 da manhã por aqui na Antena Livre. E já tenho as primeiras músicas preparadas para tocar. Vamos a elas, rapaziada, e já voltamos.

0: A mais um Tu Queres é Festa. E melhor ainda quando ela, à festa, se junta o desporto, o futebol. A Escola de Desporto de Gouveia termina a época em grande festa e reúne os pais e atletas num grande convívio. Tudo acontece já no próximo sábado, dia 20, no recinto do Rancho Folclórico de Gouveia. Será o Arraial Popular. A partir das 18 começa esse convívio, com direito também a jogos tradicionais durante a tarde. Às 20, a atuação de Céu Azul. E às 23, o DJ Delmon. Portanto, o convite está aqui, em direto. E o que é que tem que fazer? É aparecer. Seja familiar ou apenas apreciador desta modalidade e poder ver ao vivo estes pequenos da Escola de Desporto de Gouveia, estes pequenos que são o futuro, são o futuro do desporto, são o futuro do futebol e que esperam então por si no próximo sábado. Uma iniciativa que acontece pela região e que você atualiza aqui na sua Antena Livre.
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1: Estou com tudo pronto para avançar com a emissão desta quinta-feira e a espreitar juntamente consigo o estado do tempo para hoje. Vai ser um dia de céu pouco nublado, com mais nuvens no litoral norte e centro e no interior durante a tarde, com ocorrência de aguaceiros e trovoadas. Pequena descida da temperatura máxima no litoral norte e centro. Não nos podemos esquecer que a partir do fim de semana as temperaturas vão subir e muito. Há algumas localidades que podem mesmo chegar aos 40 e até ultrapassar estas máximas. Portanto, temos que aproveitar até o fresquinho desta época para ganharmos força para os próximos dias que vêm por aí. Quanto às máximas para hoje, ora, Viseu tem uma máxima prevista de 30, depois 29 para a Guarda, 28 em Coimbra, 21 em Aveiro, 22 no Porto, Vila Real 30, 35 em Castelo Branco, 33 em Porto Alegre, 37 em Évora, 36 em Beja, temos ali também uns 33 graus em Setúbal, Santarém 34, já Leiria e Coimbra vão ter ali máximas um pouco mais baixas, mas por aí o sol até vai brilhar. No que diz respeito à zona de Aveiro, Porto e Viana do Castelo, as nuvens vão surgir e vão persistir. Quem pode contar com trovoada e aguaceiros é a Bragança, a região de Bragança, que vai ter uma máxima de 31, mas com alguma instabilidade. Nas ilhas, nos Açores, máximas entre os 22 e os 24 graus, também há nuvens e aguaceiros. Já no arquipélago da Madeira, o sol vai brilhar e as máximas podem chegar aos 24 graus. Prosseguimos e podemos falar um pouco sobre o dia de hoje, 18 de junho, dia do orgulho autista, dedicado a reconhecer a neurodivergência como uma característica biológica e combater os preconceitos. Hoje também é dia do químico, anualmente celebrado a 18 de junho e que tem aqui uma aposta em honrar os profissionais desta área. E tenho outras curiosidades. Estas referentes ao mundo da música. A estreia de Dancing Queen aconteceu precisamente no dia 18 de junho do ano de 1976. A primeira apresentação pública deste mega sucesso dos ABBA conheceu a luz do dia no dia de hoje, mas há uns bons anos. Por isso, acho que a melhor forma de celebrar é passar então por cá este grande sucesso dos suecos ABBA, Dancing Queen.

0: E então, como é que lhe está a correr esta quinta-feira? Estou a ser uma boa companhia, ou nem por isso? O que é que gostaria de ouvir? Que opiniões é que tem sobre os temas que vou trazendo aqui à emissão? Eventos acontecem, não é? Estamos em plenos Santos Populares e não só, há sempre outras iniciativas a decorrer e que não estão propriamente associadas aos santinhos ramboieiros. Portanto, se há eventos para divulgar aqui na Antena Livre, nós queremos tudo isso, ou melhor, queremos tudo aquilo a que temos direito, essas informações, essas partilhas, a sua sintonia, tudo em 89.6 FM. Quanto a ligar para mim, pode fazê-lo pelo 93666-7449. Vou dizer mais devagarinho, é que eu às vezes sou assim, não é, energética, e vocês não apanham nada. Então, 93666-7449. Acho que agora vou contar com a sua chamada.
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0: Enquanto o Mundial está a acontecer, nós por aqui na nossa emissão vamos trazendo também as últimas desta competição. Começamos, claro, com o empate de ontem da nossa seleção frente à República Democrática do Congo, na estreia do Mundial. Portugal entrou da melhor forma, inaugurou o marcador logo aos 6 minutos com um golo de João Neves. Após assistência de Pedro Neto, no entanto, a equipa africana respondeu perto do intervalo e restabeleceu a igualdade. Na segunda parte, as duas seleções procuraram o golo da vitória. João Cancelo ainda colocou a bola na baliza, mas o lance foi anulado por fora de jogo. Com este resultado, Portugal e a República Democrática do Congo somam um ponto no Grupo K e aguardam agora o desfecho do encontro entre Colômbia e Uzbequistão. Entretanto, Martínez destaca a atitude de Portugal após o empate na estreia. O selecionador nacional valorizou a atitude da equipa portuguesa no empate. O técnico reconheceu a qualidade do adversário e sublinhou que não há jogos fáceis numa fase final de um campeonato do mundo. Roberto Martínez destacou ainda a reação da seleção após o golo sofrido e garantiu que a equipa vai agora analisar o encontro e preparar os próximos desafios do Grupo K. Agora falo-lhe de Merlin, um pato mexicano que está a conquistar o Mundial. Chama-se então Merlin, tem 2 anos e tornou-se uma das figuras mais populares do Mundial. Vestido com a camisola da seleção mexicana, este pato tem aparecido em vídeos, fotografias que já somam milhões de visualizações nas redes sociais. A popularidade disparou após a vitória do México frente à África do Sul no jogo de abertura da competição. Merlin é já considerado por muitos adeptos a mascote não oficial deste campeonato do mundo. Fechamos este espaço dedicado ao Mundial com um alerta da GNR por causa de burlas. A Guarda Nacional Republicana alerta para o aumento de burlas associadas ao Mundial, envolvendo a venda de bilhetes com cromos e artigos de merchandising. Segundo a Força de Segurança, os criminosos recorrem a páginas falsas na internet, mensagens fraudulentas e publicações nas redes sociais para enganar as vítimas e obter dinheiro ou dados bancários. A GNR aconselha os adeptos a utilizarem apenas plataformas oficiais e a desconfiarem de ofertas demasiado vantajosas. Estas são algumas das últimas notícias atualizadas do Mundial 2026. A qualquer momento, temos mais na emissão.

0: a época de Santos Populares e o que não faltam são músicas também a falar sobre o São João. O Kim Barreiros, como acabou de ouvir, tem assim uma mais reinadia. O São João Tripeiro. E venha quem vier, não é? Há quem diga mesmo que o do Porto é realmente o mais ramboieiro, é o mais tradicional. Mas há sempre festas a acontecer em vários pontos do país. Paramos agora em Ceia. Os bombeiros voluntários vão organizar a festa de São João e que está a chegar precisamente ao quartel-sede desta corporação. De 20 a 23 de junho, o parque exterior do quartel vai encher-se de cor, tradição e boa disposição. Vai haver sardinha assada, caldo verde e outras especialidades da época, com tudo muito bem preparado por esta equipa. E esta é, acima de tudo, uma iniciativa solidária. Se faltavam razões para participar, aqui esta é bastante importante. Porque tudo aquilo que se angariar nesta festa de São João, a missão é ajudar os bombeiros voluntários de Ceia. Portanto, é a altura de celebrar o São João à grande, ajudando esta grande família dos bombeiros voluntários de Ceia. Apareça, leve a sua família, leve os amigos também. Quanto ao resto? O resto, os bombeiros tratam de tudo. É a festa de São João de 20 a 23 de junho, no parque exterior do quartel-sede desta corporação. Ceia-se.
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3: As dicas de hoje são para quem está a preparar uma limpeza de primavera. A chegada da nova estação traz as flores e o bom tempo, bem como a tradicional limpeza que se faz com a entrada da nova estação e que permite refrescar a casa e prepará-la para receber as estações seguintes. Para quem não sabe por onde começar, a Cash Converters dá 5 sugestões que podem facilitar esta missão. Comece por definir um horário. Fazer um horário antes de começar a limpeza, semelhante aos horários escolares e que define quais as áreas que requerem mais ou menos tempo, pode ajudar a organizar as tarefas e vai aumentar o nível de concentração nas mesmas. A segunda dica é evitar a exposição a produtos químicos e toxinas. Neste campo, os aparelhos de limpeza a vapor poderão ser uma ótima opção, uma vez que só utilizam vapor de água quente e são uma solução de limpeza 100% natural. Por outro lado, alternativas ainda mais sustentáveis são combinações naturais como vinagre branco destilado, bicarbonato de sódio e água. A próxima sugestão é trabalhar de cima para baixo. Quando se trata de limpar a casa, começar de cima para baixo fará com que a sujidade seja obrigada a descer, o que evita limpar o espaço duas vezes. Por exemplo, a limpeza pode ser iniciada pela aspiração de possíveis teias de aranha e pó dos tetos e ares condicionados. Seguem-se os móveis e outros objetos antes de aspirar o chão. Esta técnica irá reduzir o tempo da limpeza. É também importante limpar o ar. A substituição de filtros de ventiladores, fornos e ares condicionados é uma das partes mais importantes e por vezes esquecidas da limpeza de primavera. A substituição de um filtro padrão por um mais robusto irá ajudar a manter o ar mais limpo e saudável. Durante a limpeza de primavera, é também hora de fazer a limpeza a produtos que deixaram de ter uso. Caso estejam em bom estado, não os deite para o lixo. Venda-os em lojas de segunda mão ou dê-os a quem mais precisa, prolongando assim a sua vida útil. Desta forma, é possível poupar dinheiro e o ambiente, já que os produtos em segunda vida evitam a produção em massa de novos produtos em diversas categorias. Exemplo disso são artigos de desporto, instrumentos musicais ou ferramentas elétricas.
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Como sempre, estamos animadíssimos e é assim que vamos sair da nossa emissão. Mas a alegria, essa é uma constante, não só de manhã, mas à tarde, à noite. Nesta rádio é a rádio mais feliz do país. Não sou só eu que o digo. O Saraiva também tem este lema. Eu não é, amigo? Ele já está por aí, sim senhora, já ouvi ali espreitar. Por isso, ele vem por aí com as 4 horas de ginásio, de animação, de música que vai dar vontade de passear, de trabalhar, de cantar, de dançar e outras coisas acabadas em ar. Mas nada de desligar, atenção. Fica um Chico Coração do tamanho do mundo. Uma boa quinta para si. Tchau, tchau. Até mais logo.

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1: Olá. Alguém dizia: se queres realizar os teus sonhos, tens de primeiro acreditar neles. Aceita o momento presente, seja ele qual for. Supera tudo o que está à tua volta e transforma o deserto sem resposta que cresce dentro de ti. Depois, deixa que tudo corra normalmente o seu percurso, aplicando todas as tuas forças e todos os teus sonhos. Muita gente pensa que não, mas todos nós temos de ter uma estratégia para treinar o pensamento positivo. As coisas não acontecem por acaso. Temos de fazer por elas, lutar. E ser uma pessoa positiva exige trabalho. Desde logo, começar a viver e a sermos nós próprios e a não ter medo de arriscar, de aceitar as coisas diante o nosso esforço, o nosso trabalho e a nossa dedicação. Pense nisto, já que este é certamente o lado bom da vida.

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4: 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Bom dia. São 9 horas.
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9 horas, 15 minutos e meio. Bom dia, boa quinta-feira. Cá estamos então para a emissão do Seu Olá Amanhã. Até à 1 da tarde. Estamos por cá, na Rádio Mais Feliz de Portugal. 89.6 em FM. Para todo mundo em 896FM.bd. Estamos juntos para mais uma grande manhã. Paulo Saraiva, Filipe Borges e António Ferreira, bem-vindos. Eu sem você não dá. Ana Castela e César Benotti. Abre a emissão desta quinta. Bom dia.

9 horas e 18 minutos, eu sei você não dá a presença de Ana Castela e César Menotti. Um do outro canta agora Rita Rocha com o Diogo Pissarra.

0: Ora está Diogo Pissarra, um de outro com a Carolina de Deus.
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0: 21 minutos depois das 9. 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Vamos lá saber do tempo. É mais uma cópia do dia de ontem. Temos aguaceiros acompanhados de granizo e trovoada. Lá mais para o final da tarde, no interior norte e centro. Temos pequena descida de temperatura em alguns locais. Vento forte no litoral oeste e nas terras altas. E temos por cá também sol a brilhar e temperaturas bem quentinhas. Ora, começamos nos 21 para Aveiro. 24 para a Figueira da Foz e também para as Penhas Douradas. 27 para Gouveia. 28 Mortágua, Vila Nova de Paiva, Castro Daire, Fortes Algodes, Lourico da Beira e Sernancelho e Coimbra. 29 para a Guarda, Aguiar da Beira, Moimenta da Beira. 30 para Vila Real, Viseu, Tondela, Santa Combadão, Mangualde, Nelas, Carregal do Sal, Sata, Penalva do Castelo, Vouzela e Arganil. 31 São Pedro do Sul, Oliveira do Hospital, Tábua e Mialhada, e uma máxima de 35 para Castelo Branco. São as máximas para esta quinta-feira, segundo o Instituto Português.

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1: Dançando e beijando, a Joelma avança a edição. Daqui a bocadito vamos tentar escolher música mais do dia. O que é que se celebra hoje e as saudações? Tudo para

0: Ora, está a Joelma dançando e beijando.
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0: Anedota agora para sorrir nesta manhã.
2: Anedota do dia.
3: Dois malucos estavam a escrever, estavam numa cela e os dois fechados, eram malucos perigosos, estavam numa cela fechada. E há um que estava a escrever uma carta. Diz um, ah, olha lá, estás a escrever para quem? Diz o outro, para mim. E o que é que vais mandar dizer? Para não me escreverem mais.
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0: É mais ou menos por esta hora, no seu Olá Amanhã.
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0: Tu amor, Carlos Ribeira com Matias Damásio. Tenha uma grande manhã. Bom dia.

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2: Vamos lá então para a música mais do dia. Vamos escolher.

Ora, trago Cláudia e Joana. Falam, falam. É a primeira, é a votação esta manhã. Uma dupla bem popular e uma nova revelação na música. Vamos lá ouvi-las um bocadinho para você votar com mais certeza.

0: prazo.
1: Agora é só votar, vota na Cláudia Joana, falam, falam, ou então vota no Nininho Vaz Meia. E este tema também, que é um dos novos, Depressão. Então vota através do WhatsApp, através de SMS, 93-345-4994, 93-345-4994. Já sabe que a mais votada abre a segunda hora. Agora vote, ou vota em Cláudia e Joana, ou vota no Nininho Vaz Meia. É só votar, depois das 10, passa é mais votada.
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1: Luan Santana, com o tema Estranho, avança. Com a participação de Henrique Iglesias. Eu já lhe digo o que é que celebra hoje.

Ora está Ricky Martin com Luan Santana. Te estranho. E agora vamos lá saber o que é que se celebra hoje.

0: 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Dia da gastronomia sustentável. Dia de limpar o aquário. Dia de combate ao discurso de ódio. Dia do piquenique. Dia da Diolinda. Portanto, o que é que eu tenho aqui sobre a Diolinda? Porque a Diolinda, temos aqui muita coisinha. Ora bem, a Diolinda é muito jeitosa. Quando abria a máquina de lavar lá em casa, ela põe a máquina de lavar. A Diolinda está sempre bem disposta. É boa onda. A Diolinda não gosta de discutir com ninguém. Quando faz, anda bem disposta. É de Olinda quando tem um acidente e quando for um pneu, muda os pneus a ainda acompanhar alguma coisa no automóvel. Ah, grande de Olinda! Ora, temos que dar os parabéns a quem está hoje de parabéns.
1: E hoje, os parabéns vão para...
0: Ora, Maria Betânia está de parabéns. É Tânia Ribas de Oliveira. Então, parabéns para as duas. Parabéns também para si, que é ouvinte da Antena Livre e faz o favor de nos ouvir. Muitos parabéns e muitas felicidades. 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Sem dúvidas, e como ela faz anos, deixámo-la cantar. Maria Betânia é o amor, uma das melhores vozes do Brasil.

0: Maria Bethânia está hoje de parabéns e cantam este clássico do sertanejo, É o Amor.
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0: Ora, Cláudia e Joana, falam, falam, ou então pode votar no Nininho Vaz Maia com o tema Depressão. Uma das duas toca depois das 10.

0: é só votar. 93-345-4994.
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0: Ora, 9 horas 49 minutos. Agora pode ligar 232-60-10-11.
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0: Vamos a ligar 232-60-1071. 232-60-1071. Venha daí. Hoje é dia internacional do sushi. Não sei se gosta ou não de sushi. Há gente que gosta e há gente que não. Eu sou do time não gosto de sushi. Mas é o que temos para comer, não há mais nada. 232-60-1071. Estou bom dia.
6: Ora, muito bom dia, com muita saúde, paz e amor e alegria.
0: Ora, muito bom dia, Terezinha Loureiro, que está em Quintela da Lapa.
6: Certinho e direitinho.
0: E está tudo bem por aí?
6: É, com a graça a Deus, está tudo bem por enquanto.
0: Ouvir a Antena Livre, não é verdade?
6: É, sim, senhora.
0: Olha, e vai para quem esse bom dia?
6: Este bom dia, olha, vai para toda a nossa grande equipa, para toda a nossa grande família, que já somos muitos e cada vez crescemos mais. Que assim não fica ninguém esquecido.
0: Concordo consigo.
6: Pois, claro, assim não é cá para Pedro, nem para tal, nem para maneira, é para todo mundo em geral.
0: E o que é que se faz hoje?
6: Olha, o que se faz hoje?
0: Sim.
6: Trabalhando.
0: E sushi, gosta ou não?
6: É, agora vou lavá-los.
0: Estou-lhe a perguntar se gosta de sushi.
6: Não é por isso.
0: Não?
6: Não.
0: Eu também troco sushi a queijo. Eu fico com os queijos, alguém fica com o sushi.
6: Pois, claro, está bem, sim, senhora.
0: Beijinho, Terezinha.
6: Dá, tudo bom, Paulinho.
0: Deus, obrigado. 232-60-1071. Bom dia.
7: Bom dia, Paulo.
0: Bom dia. Oh, Elsa Fernandes, que está na Alemanha.
7: Na Alemanha, um bocadito, quer dizer, triste, mas.
0: É assim, é assim. Nós somos o empata.
7: É, mas agora quase todas as equipas foram poucas a ganhar.
0: Não interessa. Até,
7: não interessa, nós devíamos ter ganho.
0: Até ao. Mas também a gente também não jogou assim tanto quanto isso.
7: Ok, não jogamos foi nada.
0: Então, pronto, nós temos que dar o braço a torcer, não é?
7: Nós temos que ser realistas. Querem ganhar, joguem.
0: Exatamente.
7: Ponto final. E não venham cá com tretas de o treinador e a treinadora.
0: Está bem, mas olha, vamos deixar o futebol à parte.
7: Vamos lá, vá.
0: Vai para quem, bom dia.
7: Olha, vai para a minha mãe, vai para o meu pai, um beijinho para eles, vai para as minhas filhotas, vai para todo mundo que me estiver a ouvir, toda a gente, vai para o meu marido, para os meus irmãos, para a mana, para a sobrinha, um beijinho muito grande para elas, para a Celita, para a Fátima de Luxemburgo, para a Marinita, para todo mundo todo, para ti também, e olha, para a próxima que seja melhor e acabou.
0: Sushi, gostas de sushi?
7: Não, come-o todo, podes comer o

0: Elsa, esta é Elsa. Então, bom dia.
1: Bom dia, bom dia.
0: Bom dia, estou a falar com quem?
1: Diana do Castelo.
0: Oh, Fátima, está tudo bem por aí, Fátima?
1: Está nevoeiro.
0: Ainda bem?
1: Chifa?
0: Ainda bem que assim não está tanto calor.
1: Ai, mas eu gosto do calor.
0: Eu gosto. Que bem?
1: Pois, também tá eu, mas eu nevoeiro não. Já...
0: Ontem à tarde, Fátima, estava insuportável. Insuportável o calor.
1: Para mim estava bom.
0: Estava bom, estava, estava.
1: Eu gosto do calor.
0: Olha, gosta de fazer piqueniques ou não?
1: Adoro.
0: Gosta de sushi?
1: Detesto.
0: Eu também, também. Opa, por favor, peixe cru, só sardinha crua, está bem? Da pequenina. Vai, vai. Fátima, não me faças essa casa, não me faças essa cara à madeirense, está bem?
1: Ai, sabe o que é que eu gosto cru?
0: A saber?
1: Bacalhau.
0: Aí também gosto.
1: Gosto,
0: com muito alho, chamada a punheta de bacalhau, certo?
1: Exatamente.
0: Temos que chamar as coisas pelos nomes, se os nomes existem, existem.
1: Claro que sim, todas as coisas têm nome. Até o meu avô tinha nome.
0: Exatamente. E diga-me lá, em madeirense, vai para quem? Bom dia.
1: Olha, vai para todos, sem exceção de ninguém. Um beijinho à Cristina Ferreira, que já ouvi hoje. Já lhe mandei uma fotografia de Viana do Castelo. Para todos, sem exceção, e sério, Jacinto Luís, a Dolores Almeida, o Zamelo. Olha, para todos, para os quatro cantigos do mundo, para todas as Fátimas. Nós somos boas pessoas, para as Fátimas, para as Marias, para as Elsas, para tudo, para tudo, para tudo. E para si, Paulo.
0: Muito obrigado.
1: Para si.
0: Obrigado, Madirense.
1: Um feliz dia.
0: Beijinho. Obrigada. Obrigado. Obrigada. 232-60-10-71, bom dia.
2: Bom dia.
0: Bom dia.
2: Saudades da Madeira, come-se lá muito bem. Ah. Da Madeira e em Viana do Castelo também.
0: Nunca lá fui.
2: Não?
0: Nunca.
2: Olha,
0: lá fui a Madeira.
2: Posso dizer que a melhor sardinha que eu já comi mais que uma vez, e desculpei lá, mas não há sítio melhor para comer sardinha do que em Viana do Castelo, que é melhor.
0: Convidar alguém? Nada,
2: nunca
0: nada.
2: Podes? Nunca podes?
0: Claro, claro que nunca posso. É sempre a mesma coisa. Sempre a mesma coisa. Ora bem.
2: Diga lá.
0: Sushi, vai?
2: Olha, por acaso foi coisa que nunca provei, mas também acho que não tenho assim grande vontade de provar. Peixe cru.
0: Eu já provei.
2: Acho que não.
0: Aliás, e depois aqueles molhos não vão. Aqueles molhos, nada, nada, nada. Por favor, tragam-me antes o piquenique como deve ser.
2: Ah, sim, isso está bem.
0: Então não é uma maravilha.
2: Sim.
0: Ali
2: maravilha.
0: Um bacalhauzinho albardado. Ou então umas batatas albardadas.
2: Também. Ou até como disse essa senhora, assim um bacalhauzinho. Uma punheta de bacalhau, pronto. Tem que dizer as coisas pelo nome.
0: Oh, Manela, Manela. Tu traz, Manela. Traz, Manela.
2: Muito bom.
0: Vai para quem? Bom dia.
2: Então, olha, vai para o maridão, vai para ti, vai para essa senhora, Dona Fátima, não é? E vai para a Manita Elsa, para a Dona Fátima de Luxemburgo, e para todos os ouvintes e participantes, e lá para o senhor Carrinhas também, lá se foi a grade da cerveja, não é?
0: É sempre a mesma coisa?
2: É sempre assim.
0: Ele dá sempre uma maneira de se escapar. Sempre.
2: Sempre.
0: Beijinho, obrigado.
2: Beijinho,
0: Deus, já, obrigado. Tá. Vamos a ligar 232-60-10-71.
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1: Muito bom dia, são 10 horas. Está a ouvir a Rádio Mais Feliz de Portugal, a sua Antena Livre, 89.6. Pode continuar a votar, ou vota no Nininho Vaz Maia, ou vota na Cláudia e Joana. 93-345-4994, 93-345-4994.
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22: 10 horas, 18 minutos e meio. Tenha uma grande manhã de segunda, de quinta-feira. Vamos avançar com a música mais do dia. Tinha aqui um... Ah, está aqui o Gin. Que coisa.
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22: Ora, aí está então a mais votada.
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22: Ora, Nininho Vaz Maia, Depressão, ganha a batalha com 6 votos e apenas com 4 votos, Cláudia e Joana. Depressão, vem por aí, Nininho Vaz Maia, música mais desta quinta.

0: 10 horas 23 minutos, vamos saber do tempo. Ora, pode contar com chuva acompanhada de granizo e trovoada lá mais para o final do dia. No interior norte e centro, no litoral oeste, o vento sopra com mais força e nas terras altas. E temos temperaturas agradáveis para a época. Acho até um pouco altas demais. 21 para Aveiro, 24 para a Figueira da Foz e também para as Penhas Douradas, 27 para Gouveia, 28 para Coimbra, Vila Nova de Paiva, Mortágua, Castro Daire, Foz de Algodão, Sorico da Beira e Sernancelhos, 29 para a Guarda, Aguiar da Beira, Moimenta da Beira, 30 para Vila Real, Viseu, Tondela, Santa Combadão, Mangualde, Nelas, Carregal do Sal, Sata, Penalva do Castelo, Vouzela. 31, São Pedro do Sul, Oliveira do Hospital, Tábua, Arganil e Mialhada. 35 para Castelo Branco. Calor não vai faltar nesta quinta.
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0: E hoje é quinta-feira, temos a explosão de forró.
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0: Ora, porque está tanto calor, Amazã do forró e o picolé. Logo a seguir, gingado novo com o Homem Galinha. São duas para dançar. Bora lá.

0: Há mais a explosão de hoje à noite.
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0: Ora, 10 horas 30 minutos. Marisa Liz com o Camané. A música chama-se Gente Aberta. É a tua música nova de hoje.
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Discos. Ora, diga bom dia, diga que está por aí, pode também dar algumas sugestões para eu passar por cá. Fátima Antunes, na Póvoa de Codesais, Fátima Marques, no Luxemburgo, Carlos Jesus, em Tentúgal, António Sequeira, em Viseu, Alberto Pereira, de Viseu, também o Paulo Ferreira, de São Salvador, Viseu, a Ana Lúcia Paiva, do Touro, a Conceição Baião, de Penalva do Castelo, Joaquim, também de Penalva do Castelo, a Silvia Santos, de Coimbra. Abrimos o giradiscos com esta grande recordação. Fábio Júnior e Bonnie Tyler, sem limites para sonhar.

uma grande recordação de Bonnie Tyler e Fábio Júnior, Sem Limites para Sonhar. Continuamos do outro lado do Atlântico. Agora, Amado Batista, meu ex-amor.

0: Badis, também o estamos. A Irene está connosco em Fornos de Algodres, a Graça Moreira também em Fornos de Algodres. 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
0: Daqui a pouco, as três seguidas para o Amodes. Era uma grande manhã de quinta-feira. Hoje é feira em Gouveia. Agora, bata o pezinho e recorde lá esta. Em Arte e Fury.

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1: Ora, aí está a primeira, Elton John. Divirtam-se, tenha uma grande manhã.

0: Cuscuz.
1: Ora, passa lá já a seguir, pode ligar daqui a bocadinho 232-60-10-61, 232-60-10-61. Já sabe que a música da sua preferência passa por cá. Se ligou ontem entre as 11 e meio-dia, hoje só pode ligar depois do meio-dia. 232-60-10-61.
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1: Muito bom dia. São 11 horas, está a ouvir a Rádio Mais Feliz de Portugal, a sua Antena Livre 89.6. Vamos para comerciais, até já.
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20: 11 horas, 14 minutos e meio.
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20: Ora, estamos de regresso. É a terceira hora do seu Olá Amanhã. Pode agora ligar 232-6010-61. 232-6010-61.

0: Vamos lá embora passar o que você gosta de ouvir.
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0: 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Ora, Paula, bom dia.
3: Bom dia, Paulo.
0: Está tudo bem por São Domingo?
3: Tudo, está calorzinho. Oh, Paulo, o que é que se passa com a rádio?
0: Não faço a mínima ideia.
3: Pois, liguei agora ao rádio e não consigo apanhar o programa.
0: Oh menina, tem calma que o nosso Ferreira está a mover esforço para que a coisa se componha.
3: Certeza, já ontem estava.
0: Aliás, há mais de 15 dias que a rádio não está a apanhar bem em toda a região.
3: Isso já eu reparei.
0: E eu já trabalho aqui há tanto tempo e a rádio nunca esteve assim.
3: Já sabes o que, foi?
0: É o coração da Paula.
3: Não, o meu coração não estraga ninguém.
0: Então não estraga. O coração da Paula estraga a rádio toda.
3: Olha, o meu coração não estraga ninguém. Quando estragar, estraga para sempre. Não,
0: muito bem. Mas olha, mas deixa-me dizer-te a ti e a todos os ouvintes que o António Ferreira está a mover esforço para tentar resolver a questão em causa.
3: Mas olha que a travoada escorregou para aí toda essa plaza.
0: É normal, enerva-me e a saraiba cai.
3: Estás a brincar. Traivada, pronto, eu estrago.
0: Desde já, muito obrigado às dezenas de mensagens que nos têm chegado a dar conta que a emissão não está a chegar bem a muito lado. Penalva do Castelo mal, também ao Sátão, Vila Nova de Paiva também.
3: Viseu, é todo lado?
0: Não sei o que é que se passa, não sei não.
3: Mas é em todo lado.
0: Ai, em todo lado.
3: Já a minha irmã Ana se queixou, conta também não apanhava a rádio como deve ser.
0: Ai, meu Deus, meu Deus, meu Deus. Mas há ali uma pessoa que apanha mais ou menos, não é, Fátima? Bom dia.
4: É verdade, sim, senhor, bom dia.
0: E porquê que. Agora já percebi porque é que a Fátima apanha bem, porque está lá no alto.
4: Pois, era isso mesmo que eu ia dizer.
0: É que está lá no alto da pova dos Cudeçais, não é verdade? E pronto, e a Fátima.
4: Melhor,
0: e a Fátima
4: claro.
0: É uma privilegiada.
4: Pois, mas olha que já tenho havido alturas que sou eu a que fico mal, não é?
0: Não sei, não, mas neste momento.
4: Pois, mas sei eu, por acaso, para aqui não noto diferença.
0: Atenção,
4: vá.
0: Isto até é bom, porque é sinal que os ouvintes sentem a nossa falta, não é?
4: Claro.
0: E quando algo está mal, eles reclamam e tratam-me mal e tudo.
4: Porque estão habituados. Paulo faz muita falta todas as manhãs.
0: Aliás,
4: depois...
0: Oh, Fátima, que me trata mais mal é a Paula. É a Paula a tratar-me mal aquilo por demais. A Paula.
4: Olha que não.
0: A Paula! Ai, senhora, a Paula de São Domingo é que me trata mais mal de todas as ouvintes. Aliás, ela até já foi operada ao coração por causa disso. Aquilo.
4: Vai, Deus.
0: Não é verdade, Paula? Ela foi operada. Aliás, ela até já me disse assim: Paulo, toma cuidado.
3: Dona Fátima, não acredito numa palavra dela.
4: Pois eu parece-me que não posso acreditar, não.
3: Não, e foi ao frágil, foi à barriga, não foi ao coração.
0: Pronto, aí está. Agora que eu já percebi.
3: Não acredito, porque se eu apanho a gente, arranco a pele toda.
4: Pois, mas se calhar foi à barriga do coração.
0: Oh, Paula! Deus queira que não apanhes a rádio. Tchau a Deus. Fátima, bom dia.
4: Diga,
0: agora,
4: bom dia.
0: Agora ela fica ali sem apanhar a rádio que é para aprender.
4: Não, mas olha, agora Paulo, fora de brincadeiras, não apanho mal.
0: Já ainda bem.
4: Já tenho tido alturas piores. Agora até, pronto, eu acho que bem, vá. Não olha, noto diferença.
0: Mas o nosso Ferreira
4: sério,
0: está...
4: Vou falar a sério.
0: Mas olha que o nosso Ferreira está a mover esforço para que isto se componha.
4: Pois acredito que
0: há mais de 15 dias que não tem apanhado bem. Ora bom, vamos lá ouvir então o que é hoje.
4: Vamos ouvir uma música bonita da Ana Duarte.
0: Ai, o que é que você quer? É dama? É loba? Meu coração não sabe mentir. O que é que você quer da loja?
4: O meu coração não sabe mentir, porque já há um tempinho que não ouço.
0: E para dedicar a quem?
4: É para o meu marido, para os meus meninos todos, toda a equipa da Antena Livre, para todos os ouvintes, todos os participantes. Um beijinho à Dona Paula. E ela é que tem que não acreditar em si. E pronto, e as melhores para ela.
0: Eu nem sei se vou falar com ela ou não.
4: Não, eu acho que sim,
0: não sei. Então você já reparou a ameaça que ela fez em direto, que me ia arrebentar a pele?
4: Eu penso que não. Foi só da boca para fora.
0: Vou explicar uma coisa: é que depois se me arrebenta com a pele, eu não posso ir nadar. Depois
4: não,
0: a água entra para dentro.
4: Entra para dentro, claro. E fica afogado.
0: É que entrar para fora deve custar mais um bocadinho. Agora entrar para dentro deve ser bom. Ora bom, vamos lá à frase.
4: Começou bem.
0: Restaurante. Para
4: Restaurante Fim do Mundo em Ceia, o verdadeiro sabor da Serra da Estrela.
0: Muito bem, Fátima, um beijinho, obrigado.
4: Sim, senhora, um beijinho também, bom fim de semana para todos também.
0: Deus, obrigado. Ó, Paula. Estás bem, Paulo?
2: Estou a sentar.
0: Vamos lá ouvir os pastores de São Romão, a vida de pastor, para dedicar a quem?
2: É para dedicar à Dona Fátima, com um beijinho para ela.
0: Aliás, ó, Paulo, eu até nem te vou passar a música.
2: Até porque não passa.
0: Então se apanhas a rádio, se não apanhas a rádio, para que é que queres ouvir a música?
2: Até vamos ouvir a Joana Duarte.
0: Não, vais ouvir os pastores de São Romão.
2: Olha!
0: Para dedicar a quem fala?
2: Olha, falta tu, falta tudo. Falta a rádio, falta a Paulo Soraya, falta tudo, não há rádio para ninguém.
0: Maravilha!
2: Assim é, assim mesmo.
0: Olha, vais dedicar para quem?
2: Olha, para dedicar à Dona Fátima novamente, com um beijinho para ela, que tenha um bom apetite de almoço. Para dedicar ao Paulito Saraiva, andou para editar a Saraiva, não sei o que é que anda-se a fazer. Ao senhor Paulo Correia, com um abraço com ele, à minha irmã Ana, com um beijinho para ela, à Dona Maria Duarte de Glória, Nogueira de Carafo, com um beijinho para ela e um abraço ao senhor Adelino, tudo de bom. À Dona Sandra, à Paula Rodrigues de Oliveira do Hospital e aos ouvintes, quem estiver a ouvir, e quem não estiver a ouvir, olha, desliguem o rádio que não há programa.
0: É frase, Paula, e vai-te embora. Vai-te embora, Melga, vai. Vai, vai, vai. Restaurante.
2: Restaurante Fim do Mundo em Ceia, o melhor sabor da Serra da Estrela.
0: Dito. Um beijinho.
2: Um beijinho.
0: Até amanhã. Pois há de apanhar a rádio.

0: Ora, está a grande, grande, grande canção dos Pastores de São Romão, Vida de Pastor, 232-60-10-71.
1: Eu gosto muito mesmo.
0: Ó, Maria Alice, bom dia.
1: Bom dia.
0: Está tudo bem por aí?
1: Mais ou menos.
0: Está na Rifana.
1: Não chove?
0: Claro, também queria chuva com este calor.
1: Está a ver, era bonito, está a tomar banho na chuva com este calor.
0: Tem que ser, vamos ouvir Brinco ao Baile, Sou uma Bomba, praticar a quem?
1: Assim? E a toda a gente, então, seja mesmo para toda a gente.
0: Maravilha, e agora a frase?
1: A frase é: restaurante fim do mundo em ceia, o verdadeiro sabor da sala estrela.
0: Está dito. Um beijinho, Maria Alice, até logo.
1: Um beijinho também para si, pode ser Deus. Que nos encontramos.
0: Oh, nunca se sabe, é Deus, obrigado.
1: Tchau.
0: Então, bom dia, Maria Maria.
2: Olá, Paulinho, bom dia, como está?
0: Sempre bem sentado, à sombra da azinheira.
2: Tudo bem.
0: E vamos lá ouvir Lucas e Mateus, praticar a quem?
2: A todos os ouvintes, participantes, para si, para a sua família, para o conjunto Brinco ao Baile, para a senhora Dona Maria Eduardo, para a Sadrinha de Gandufo, para a Fatinha do Luxemburgo, todos com um ótimo dia. E agora a frase, não sei.
0: Então a frase não custa nada, restaurante fim do mundo, esse aí é o verdadeiro sabor da Serra da Estrela.
2: Obrigada.
0: Ora, e quando disser Maria Duarte, não é só Maria Duarte, está bem? Tem que dizer Maria Glória Duarte, diga lá, Maria Glória
2: Maria...
0: Duarte.
2: Maria...
0: Glória...
2: Glória Duarte.
0: Duarte. Lindo. Tchau, Maria. É Deus.
2: Tchau, beijinhos. Tudo bom.
0: Está Ana Duarte. Coração não sabe mentir. É pedido da Fátima Antunes.

0: Ora aí está Ana Duarte, coração não sabe mentir. Ó Maria da Conceição de Carvalhal Redondo.
1: Como é que vai?
0: Sempre bem.
1: Pronto, ainda bem.
0: E por aí, mais ou menos, na verdade?
1: É, mais ou menos.
0: Também nos está a apanhar mal, na verdade?
1: É.
0: Não sei o que é que se passa. Mesmo em Carvalhal Redondo, a sério. Mas sabe o que é que eu quero, Maria da Conceição?
1: É?
0: Quero ver o mundo.
1: Vamos ver o mundo, vamos.
0: Pode ser lá com o Henrique Matos, mando para cá uma bruxa. Aliás, ai que eu ia para dizer, não posso. Ai que eu ia para dizer agora.
1: Mando para cá uma daquelas pernocas que o acompanha.
0: Aliás, precisamos aqui de uma bruxa. De uma bruxa para ver se, consegue compor isto.
1: Ai,
0: a minha vida, a minha vida.
1: Que carago.
0: Vai de cá para quem, o Henrique Matos?
1: Vai para a minha mãe, para as minhas filhas, para todos os ouvidos que nos estão a ouvir, para todos os imigrantes e para vocês aí também, para o Brico Ovalho também, com um beijinho, com muito sucesso.
0: Muito bem. E agora a frase.
1: Restaurante Fim do Mundo em Ceia, o verdadeiro sabor da Serra da Estrela.
0: Está tudo ao dito. Vá para dentro.
1: Vá, até amanhã.
0: E veja lá se nos consegue ouvir melhor. Meta o rádio lá em cima no teto.
1: Meto. Olha, já é pouco falta.
0: Um beijinho, Maria da Conceição. Oba, fico tão feliz, a sério, fico mesmo feliz, apesar de estar triste da rádio nos apanhar, obviamente, mas fico tão feliz dos ouvintes ligarem e fazerem tudo por tudo para me conseguirem ouvir. Epá, feliz, estou feliz. Fátima, bom dia.
2: Bom dia, Paulinho, tudo bem?
0: Tudo bem, Fátima. Estava aqui a pensar uma coisa na minha mente. Na minha mente.
2: Na sua mente.
0: Que sabe que a minha mente nunca mente.
2: Mas eu tenho-lhe a informar que eu ouço muito bem.
0: Claro, claro, e mais, e longe, no Luxemburgo.
2: Mas agora fora de brincadeiras, eu às vezes também ouço um bocadinho aos cortes, mas isso é da internet, sim.
0: Pronto, mas nós na internet ainda podemos fazer nada.
2: Nada.
0: Pronto. E, aliás, e ontem também por causa da propagação também não podemos fazer nada. Mas hoje a propagação até está a nosso favor. Mas isto hoje não quero muito amor.
2: É um bocadinho chato, porque ainda bem que os ouvintes não deixam de contactar com o Paulinho. Isso é muito bom, Paulinho.
0: Muito bom mesmo. Fico feliz por
2: exatamente.
0: Isso. Fico feliz e acredito que toda a equipa.
2: É que tem falta de si, que gostam muito de si.
0: Acredito mesmo, e acredito nisto. O Ferreira passa ali horas para ver se consegue resolver. E eu sei que há certas. Eu sei que há certas avarias que não são fáceis. Não são fáceis mesmo.
2: Exatamente.
0: Ora bom, vamos ouvir o quê?
2: O álbum de recordações de Toy e Ana.
0: E a predicar a quem um tema que tem 5 minutos e meio.
2: O maridão, aos filhotes, a todo auditório, todos os participantes, a quem me dedica, com o resto de um bom dia e restaurante Fim do Mundo em Ceia, o verdadeiro sabor da Serra da Estrela.
0: Está dito, vá para dentro, um beijinho, obrigado.
2: Beijito, beijinhos, boa continuação, tchau, tchau.
0: Obrigado. Maria Maria, a Maria Maria de Mangualde, ela quer ouvir Lucas e Mateus, Amar e Ser Feliz. Oh, que maravilha! Vamos lá ligar, 232-60-1061.

0: Amar e Ser Feliz, Lucas e Mateus. 232 60 10 71. Oh, Flávio Simões da Vimieira, está tudo bem por aí?
1: Está aí por aí também?
0: Ah, por aqui mais ou menos.
1: Vai-se andando aos empurrões, não é?
0: Se claramente.
1: 5 para a frente, 40 para trás, vai-se andando.
0: Exatamente.
1: Ah, está bem.
0: E também só ouvirmos através da internet, não é verdade?
1: É, só na internet, sim.
0: Andas para aí a pisar os cabos, pronto.
1: Ah, pois, é, não, és tu, é que em vez de ter um cabo grosso, metes um cabo fino e só para a gente ouve tudo com a chamada.
0: Se tu dizes e ninguém desmentiz-o.
1: Pois.
0: Vai para quem brinca o baile, Flávio?
1: Olha, vai para toda a minha família, todos os meus amigos, para o meu irmão João, um abraço, uma boa viagem, um bom trabalho para ele, para a minha cunhada Marlene, e para todos os ouvintes, e para ti, aquele abraço, e porta-te mal lá.
0: E agora a frase, restaurante.
1: Restaurante do fim do mundo em Ceia, verdadeiro sabor da Serra da Estrela.
0: Aquele abraço.
1: Aquele abraço, amigo. Obrigado.
0: Deus, obrigado. Continua aí em cima dele. Ora, Marina Isabel, bom dia.
2: Bom dia, Paulinho.
0: Está tudo bem em Gandufo de Baixo?
2: Está.
0: Que remédio,
2: já
0: não é?
2: Já estou a ver que se teve granizo. Noutros lados aqui nem uma pinga.
0: Porque eu gosto de Gandufo.
2: Ah, eu também gosto de Paulinho.
0: Muito bem, muito bem. Vamos ouvir Carlos Paião e lá longe, senhora. Praticar a quem?
2: Para o marido, para os filhos, para a filha, para o genro, para os netinhos. Em Portugal e na Alemanha, para a minha nora, para a minha mãe, para a Sandra, para a mãe dela, para a família, Manuela Saraiva, Pastorinha, Saltícia, Pastorinha, menina Elsa da Alemanha, Madrinha Delfina, Padrinho Álvaro, todos os ouvintes e participantes. Restaurante O Fim do Mundo em Ceia, o verdadeiro sabor em...
0: Na Serra da Estrela.
2: Na Serra da Estrela.
0: Um beijinho, Marina, até amanhã.
2: Beijinho, até amanhã.
0: Deus,
2: com
0: obrigado.
2: Licença.
0: Está a Brinco Baile, sou uma bomba. É um pedido da Maria Alice da Rifana e do Flávio Simões da Vimieira Mielha.

0: Ora, aí está, Brincobile, são uma bomba. 232-60-1071, 232-60-1071. Ana Isabel da Moita, bom dia.
1: Ora, bom dia, senhor Paulo Saraiva do Rádio.
0: Muito, e está tudo bem aí pela Moita?
1: Tudo.
0: Vamos ouvir os irmãos Cardoso com o tema muito bonito que se chama Eu Quero a Coisa.
1: Ai, a sério?
0: Um tema lindo, lindo, lindo.
1: A sério?
0: Vai dedicar para quem?
1: Olha, é para dedicar para si, tenho um bom apetite para o almoço. Aqui para o marido, para a minha irmã Paula e as melhores para ela. E para o meu irmão, para o Júlio.
0: Sabe que a Paula já não tem cura.
1: Ai, não?
0: Não, não, as peças dela têm que chegar da China.
1: Ai, se ela está a ouvir!
0: Não faz mal.
1: Ai, se ela está a ouvir, olha, arranca-lhe a casaca.
0: Olha, o que é o almoço?
1: Estou a fazer um bocadinho de esparguete com carne.
0: Maravilha, maravilha, gosto bastante. E agora vamos à frase, restaurante. Fim do mundo em ceia, o verdadeiro sabor da Serra da Estrela. Um beijinho, Ana.
1: Vá!
0: Deus obrigado. Álbum de recordações, Toy e Ana, é pedido da Fátima Marques, no Luxemburgo.

0: Ora está, Toy Ana, álbum de recordações. E vamos até Almada. Oh, Tó, bom dia.
1: Bom dia.
0: O Tó Correia anda por aí nas estradas da região, certo?
1: Certo.
0: E vamos lá ouvir o Kim Barreiros, os bichos da fazenda, para dedicar a quem?
1: Opa, o pessoal que anda aqui na roda, que anda aqui a calcar o risco contínuo, tudo bom para ti, bom almoço. E ao mínimo que pensou para ficar revista.
0: Boa.
1: É, se vocês quiserem.
0: E agora a frase.
1: Agora que é pior.
0: Restaurante Fim do Mundo em Ceia, o verdadeiro sabor da Serra da Estrela. Aquele abraço.
1: Um abraço.
0: Deus, obrigadíssimo. Irene, bom dia.
2: Bom dia, Paulo.
0: Está tudo bem na Quinta da Ribeira?
2: Está sim, senhor. Só região. Está sim, calminho.
0: Claro, também é preciso.
2: É.
0: Vamos lá ouvir então o Tiago Neto e Paulo Fragoso. Para dedicar a quem?
2: Olha, vai para toda a minha família, para toda a equipa da Andena Livre, todos os ouvintes de Portugal e estrangeiro. Tenham todos um bom dia. As melhoras para quem estiver doente, parabéns para os que fizerem anos, tudo bom para todos e até amanhã se os quiserem. E o restaurante Fim do Mundo em Ceia, o verdadeiro sabor da Serra da Estrela.
0: Está dito. Um beijinho, então, obrigado.
2: Vá, até amanhã.
0: Deus, obrigado. Vamos para comerciais, restaurante Fim do Mundo, volta comigo amanhã. 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

0: Ora, entramos assim na última hora do seu Olá Amanhã.
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0: 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É a frase, é valer. Agora tem que ligar e pedir a música que gosta. Ora, Maria Duarte, bom dia.
3: Bom dia, Sr. Paulo Saraiva, como é que está?
0: Sempre bem sentadinho, sabe que hoje a gente não falou isso hoje.
3: Nada.
0: Não, sabe que a gente aqui não fala na vida dos outros, não temos nada
3: não
0: a falar.
3: Não fala de ninguém, não,
0: claro.
3: Senhor, nada. Tu acha que iam agora aí para a rádio para falar na vida dos outros?
0: Claro
3: nada
0: que
3: disso.
0: Não, claro que
3: pois,
0: não.
3: Pois, com certeza, você é terrível.
0: Então vamos lá ouvir a bela portuguesa, dia passado, praticar a quem?
3: Então, olha, é predicar para toda a minha família, para todas as pessoas amigas, é para si, para toda a sua família, para toda a equipa que trabalha aí, também para a senhora Dona Maria Maria, também tudo bom para ela, para a Dona Paula Sandomil, tudo bom para ela e para a família dela, e para a Dona Fátima Marques, também tudo bom para ela e toda a família, e toda a família da Antena Livre. Então, Rui Amar, na Catraia de São Romão, a casa dos seus sonhos está na nossa mão.
0: Muito bem. E o almoço, o que é que vai ser?
3: Uma caldeiradazinha de bacalhau.
0: Bom apetite, Maria.
3: Muito obrigada.
0: E que Deus lhe ajude a comer na glória do Espírito Santo.
3: É isso tudo, assim é terrível, senhor Paulo Fernando.
0: Até amanhã, Maria. Deus, obrigado.
3: Igualmente, um bom programa. Obrigada,
0: Deus,
3: com licença.
0: 232-60-10-71. Bom dia. Temos aqui alguém? Não temos, mas temos já por aqui o Henrique Matos. Ver o mundo, a pedido da Maria da Conceição, que nos escuta em Carvalhal Redondo.

0: Ora, está Henrique Matos a passar por cá. 232-60-10-71. Oh, Margarida, Margarida.
1: Olá, Paulinho, Paulinho.
0: Também a escutar mal hoje, não é verdade? Também.
1: É verdade, é verdade. Vocês... Porque quando vou lá e tal, para ficar a dar. Mas,
0: depois... mas como diria aí a Sandra, é da antena.
1: Foi a Ana
0: que disse que a antena era grande, a antena.
1: É grande a antena, a antena é grande.
0: Oh, meu Deus. Vamos ouvir Maninho até ao fim, para dedicar a quem?
1: É para dedicar aqui às minhas colegas da lavandaria, que estamos todas aqui. É para dedicar à Guida Moraes. É para dedicar ao Brinco Baile. A todo o auditório. E olha, e a ti também, vá, pronto. À tua mulher, à tua filha.
0: Muito bem.
1: À tua cunhada. A toda a gente.
0: E agora a frase?
1: Família. Rio Amar na Catraia de São Romão, a casa do Sozinho está na nossa mão.
0: Um beijinho para vocês.
1: Um grande beijinho também para ti. Adeus,
0: obrigado, Margarida. Adeus, obrigadíssimo. Então, bom dia. Manuel Filipe de Almargem de Caldo.
2: Bom dia, Paulo.
0: Está tudo bem por aí?
2: Está tudo ótimo. Vamos
0: ouvir o Carlos Paião. Praticar a quem?
2: Praticar a ti, com um grande abraço para ti, beijinhos para a tua esposa, a tua filha, um abraço para o teu irmão, beijinhos para a tua cunhada. O Eduardo Bota, escreveu bem, um abraço para ele, para toda a família, para a Gracina do Café, beijinhos para ela, um abraço para o marido, para a Fátima Padeira das Termas do Carvalhal, beijinhos para ela, para a minha prima Alcina de Calde, beijinhos para ela, um abraço para o marido, para o António Brito, e Rui Amaro, na Catraia de São Romão, a casa dos seus sonhos está na nossa mão, quando terminar, bom apetite ao almoço e o resto de um dia feliz e até amanhã.
0: Um abraço, obrigado, Manuel.
2: Obrigado, eu.
0: Deus, obrigadíssimo. Aí está Carlos Paião. E lá longe a senhora, a pedido da Marina Isabel de Gandolfo.

0: Um saudoso Carlos Feião. E lá longe, senhora, 20 minutos depois do meio-dia, 232-60-10-61. Joaquim Borrego, bom dia.
1: Bom dia, Paulo.
0: Está tudo bem por Tondela?
1: Felizmente sim, Paulo, e por aí?
0: Por aqui também.
1: Ótimo.
0: O jantar para Jesus, Alexandre Faria, para praticar a quem?
1: Para dedicar à minha esposa, familiares, amigos e ouvintes. Para vocês, o resto, um bom programa e um bom dia de trabalho.
0: E agora a frase?
1: Rui Amar, na Catraia de São Romão, a casa do seu sonho está na nossa mão.
0: Está dito, um abraço, até amanhã.
1: Paulo, um abraço para ti.
0: Obrigadíssimo, obrigado. Ora, Rui de Vasconha, bom dia.
2: Bom dia, grande amigo. Tudo bem contigo?
0: Tudo bem, vamos ouvir o Maninho. Para dedicar a quem?
2: Olha, vou dedicar a ti, a toda a tua família, a todas as pessoas que eu costumo dedicar e a todo mundo. E olha, Rui, a marca de atração no Instagram, a casa do sonho está nas suas mãos e até amanhã.
0: Um abraço, obrigado, Rui. Deus, obrigado. Aí está, Maninho, até ao fim. É pedido da Margarida Val Pinto de Viseu. 232-60-10-71.

0: Maninho, até ao fim. 232-60-10-71. Maria de Lourdes, bom dia.
1: Bom dia, Paulinho.
0: Está tudo bem por Guimarães Tavares?
1: Está tudo bem.
0: Ups, está difícil hoje. Já foste. Avançamos com o Kim Barreiros, os bichos da fazenda. É pedido do Tó Correia, que andava por Almada. 232-60-10-71.

0: O Kim Barreiros e os Bichos da Fazenda, 232-6010-61. Ora, José Rodrigues, bom dia.
1: Bom dia.
0: Está tudo bem na Alemanha?
1: Está tudo bem com este calor.
0: É um calor infernal, na verdade.
1: É.
0: Então vamos lá ouvir os irmãos Cardoso. Eu quero a coisa, para dedicar a quem?
1: Olha, para dedicar aos meus pais, para dedicar à minha irmã, ao meu cunhado, ao meu irmão, à mulher, à minha filhada, aos meus sobrinhos todos, para ti, para a tua família, para o Brinco Bailo, para o pessoal da rádio, para todos os ouvintes. Uma continuação de uma boa semana, que já está a chegar ao fim, ainda bem.
0: E agora a frase?
1: Rui Amaro, na retraída de São Romão, a casa dos seus olhos está na nossa mão.
0: Está dito. Um abraço, até amanhã.
1: Tchau, um abraço, até amanhã, Paulo.
0: Aí estão eles, os irmãos Cardoso. Eu quero a coisa. É pedido. Também Diana Isabel da Moita, Oliveira do Hospital.

Ah, estão Irmãos Cardoso, Eu Quero a Coisa. E agora, Tiago Neto e Paulo Fragoso, A Festa é Boa, é pedido da Irene de Fornos e Algodres. Vamos a ligar.

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3: Ora, meio-dia, 36 minutos, fechamos então o programa com a bela portuguesa Diapasão. Um pedido da Maria Duarte de Nogueira do Cravo e também Alexandre Faria, um jantar para Jesus, a pedido da Maria de Lourdes de Guimarães Tavares e também do Joaquim Borrego de Tondela. Ora, desejo-lhe uma continuação então de uma ótima audição, uma boa quinta-feira, notícias à uma, Antena Livre da 10, não pode perder também o Horácio Pascoal às 14, o Filipe Borges às 16, a Cristina Ferreira às 18, o Artur Matos às 19 e o António Macedo à 1 da tarde, aliás, às 21 horas. Bom almoço, desejo-lhe então uma condição de uma boa quinta-feira. Vai daqui um grande abraço para o António Ferreira, que está neste momento a tentar reparar o nosso centro emissor, que parece que já está bom. Obrigado, António, aquele abraço. Merece uma bela portuguesa. Desejo-lhe então uma continuação de uma boa audição e até amanhã às 9 para a emissão de sexta-feira. Obrigado por tudo, até amanhã.

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6: 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Boa tarde. São 13 horas.
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9: Bem-vindos, estas são as notícias na Antena Livre. A Biblioteca Municipal Virgílio Ferreira, em Gouveia, acolheu ontem o segundo encontro distrital da CPCJ da Guarda, dedicado ao tema Dependências Online e os seus impactos no comportamento das crianças e jovens. Promovido pela CPCJ de Gouveia e da Guarda, o encontro reuniu especialistas para debater os efeitos do uso excessivo das tecnologias digitais, os sinais de alerta, as formas de intervenção e a relação entre a dependência online, a violência doméstica e a violência no namoro. A iniciativa proporcionou um espaço de reflexão e partilha de experiências entre profissionais, reforçando a importância de uma intervenção articulada na proteção e promoção do bem-estar, segurança e desenvolvimento das crianças e jovens do Distrito da Guarda. A Estrela, reserva da Biosfera e Geoparque Mundial da Unesco, em parceria com o Centro de Ecologia, Recuperação e Vigilância de Animais Selvagens, o Servas, irão dinamizar mais uma atividade de birdwatching no próximo sábado. No âmbito dos percursos da biodiversidade, a iniciativa irá decorrer na localidade de Girabolhos, no concelho de Ceia, que irá servir de cenário para a observação e identificação das diferentes aves que habitam neste território. A partida está marcada para as 7:30 da manhã, com ponto de encontro na Igreja Matriz de Girabolhos, sendo que o percurso é considerado fácil, circular e com uma distância de 6,7 km. O custo da atividade é de 20 euros, com seguro incluído, e são necessários 10 participantes para a sua realização. A organização recomenda ainda o uso de roupa ou calçado confortável, binóculos, proteção solar e reforço alimentar. E agora vamos ao desporto. A edição é de João Cruz.
10: As eleições para os órgãos sociais no Académico Viseu sem candidato. O prazo para a entrega de listas candidatas às eleições dos órgãos sociais, nomeadamente da direção e do Conselho Fiscal, do Académico Viseu Futebol Clube, que para o TE

0: rádio em curso 2025-2028 terminou sem que fossem apresentadas candidaturas. Perante a ausência de listas, a mesa da Assembleia Geral decidiu manter a Assembleia Geral para o dia 19 às 20 horas na sala de imprensa do Estádio Municipal do Fontelo, com o objetivo de encontrar uma solução que seja tão imediata quanto benéfica para o clube, apelando a todos os sócios a estarem presentes em mais um período fundamental da vida do clube.
1: João Cruz, no fecho deste bloco de notícias, aqui na sua Antena Livre.
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Depois das 10 seguidas, a música continua. Esta foi a tua sequência. Antena Livre DAT 10 fica por aqui. Não percas a qualquer momento mais uma desta. A tua rádio não para. Fica por aí.

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1: Vamos aos títulos das notícias que vão estar em destaque daqui a pouco na sua rádio. O município de Gouveia acolhe o segundo encontro distrital das CPCJs da Guarda. Estrela Geoparque e Servas dinamizam atividade de birdwatching em Ceia. É outro dos anúncios que vai ouvir falar daqui a pouco nas notícias, assim como de desporto com o João Cruz.
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1: Faduncho à maneira, um fado por dia com história. Carminho, como curiosidade digo-lhe que o seu nome é Maria do Carmo Carvalho Rebelo de Andrade e é uma das fadistas mais aclamadas e com maior projeção internacional da música portuguesa contemporânea. Nasceu em agosto de 84, cresceu no mundo do fado e é filha da também conhecida fadista Teresa Siqueira. A sua voz profunda e a capacidade de cruzar o tradicional fado com outras sonoridades como o jazz ou pop transforma-a numa artista de referência mundial. Começou a cantar em público logo aos 12 anos, no Coliseu dos Recreios. Mas é licenciada em Marketing e Publicidade. Mas após um ano a viajar pelo mundo e a fazer missões humanitárias, decidiu dedicar-se totalmente à música. Lançou álbuns de sucesso, críticos e outros mais comerciais. Fado em 2009, Alma em 2012, Canto em 2014, Maria em 2018 e Portuguesa em 2023. Gravou já com grandes nomes da música brasileira, como Caetano Veloso, Milton Nascimento e até Chico Buarque. Lançou o álbum Eu Vou Morrer de Amor ou Resistir em 2025, é o mais recente, que inclui os singles Balada do País Que Dói e Canção A Ausente. E há muitas músicas que poderia trazer aqui a este espaço, mas decidi ir até o álbum 2012 Alma e trago Lágrimas do Céu, uma das músicas mais profundas do seu repertório, integrado então neste álbum de estúdio. A canção destaca-se por cruzar a genialidade de dois maiores vultos da história do fado clássico com a interpretação contemporânea de Carminho. Ela junta música de Alfredo Marceneiro com Alfredo Duarte. E é daí que surge este tema que vamos ouvir: Lágrimas do Céu.

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6: 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Boa tarde. São 14 horas.
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8: Bem-vindos. Estas são as notícias na Antena Livre. A Biblioteca Municipal Virgílio Ferreira, em Gouveia, acolheu ontem o segundo encontro distrital da CPCJ da Guarda, dedicado ao tema Dependências Online e os seus impactos no comportamento das crianças e jovens. Promovido pela CPCJ de Gouveia e da Guarda, o encontro reuniu especialistas para debater os efeitos do uso excessivo das tecnologias digitais, os sinais de alerta, as formas de intervenção e a relação entre a dependência online, a violência doméstica e a violência no namoro. A iniciativa proporcionou um espaço de reflexão e partilha de experiências entre profissionais, forçando a importância de uma intervenção articulada na proteção e promoção do bem-estar, segurança e desenvolvimento das crianças e jovens do Distrito da Guarda. A Estrela, reserva da Biosfera e Geoparque Mundial da Unesco, em parceria com o Centro de Ecologia, Recuperação e Vigilância de Animais Selvagens, o Servas, irão dinamizar mais uma atividade de birdwatching no próximo sábado. No âmbito dos percursos da biodiversidade, a iniciativa irá decorrer na localidade de Girabolhos, no concelho de Ceia, que irá servir de cenário para a observação e identificação das diferentes aves que habitam neste território. A partida está marcada para as 7:30 da manhã, com ponto de encontro na Igreja Matriz de Girabolhos, sendo que o percurso é considerado fácil, circular e com uma distância de 6,7 km. O custo da atividade é de 20 euros, com seguro incluído, e são necessários 10 participantes para a sua realização. A organização recomenda ainda o uso de roupa ou calçado confortável, binóculos, proteção solar e reforço alimentar. E agora vamos ao desporto. A edição é de João Cruz.
9: As eleições para os órgãos sociais no Académico Viseu sem candidato. O prazo para a entrega de listas candidatas às eleições dos órgãos sociais, nomeadamente da direção e do Conselho Fiscal do Académico Viseu Futebol Clube, que para o triênio em curso 2025-2028 terminou sem que fossem apresentadas candidaturas. Perante a ausência de listas, a mesa da Assembleia Geral decidiu manter a Assembleia Geral para o dia 19 às 20 horas na sala de imprensa do Estádio Municipal do Fontelo, com o objetivo de encontrar uma solução que seja tão imediata quanto benéfica para o clube, apelando a todos

0: presentes em mais um período fundamental da vida do clube.
1: João Cruz, no fecho deste bloco de notícias, aqui na sua Antena Livre.
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Boa tarde, ótima quinta-feira, está tudo bem por aí? Sejam muito bem-vindos, começa agora o Via Rápida, eu sou Horácio Pascoal, estamos aqui na Antena Livre em 89.6 FM em Gouveia e para todo mundo na nossa emissão online 896fm.pt. Bem-vindos!

0: Seja bem-vindo à Antena Livre 89.6. Consigo a toda a hora. Obrigado por estar connosco.
1: Antena Livre, boa tarde, 26 graus.

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2: As dicas de hoje são para quem está a preparar uma limpeza de primavera. A chegada da nova estação traz as flores e o bom tempo, bem como a tradicional limpeza que se faz com a entrada da nova estação e que permite refrescar a casa e prepará-la para receber as estações seguintes. Para quem não sabe por onde começar, a Cash Converters dá 5 sugestões que podem facilitar esta missão. Comece por definir um horário. Fazer um horário antes de começar a limpeza, semelhante aos horários escolares, e que define quais as áreas que requerem mais ou menos tempo, pode ajudar a organizar as tarefas e vai aumentar o nível de concentração nas mesmas. A segunda dica é evitar a exposição a produtos químicos e toxinas. Neste campo, os aparelhos de limpeza a vapor poderão ser uma ótima opção, uma vez que só utilizam vapor de água quente e são uma solução de limpeza 100% natural. Por outro lado, alternativas ainda mais sustentáveis são combinações naturais como vinagre branco destilado, bicarbonato de sódio e água. A próxima sugestão é trabalhar de cima para baixo. Quando se trata de limpar a casa, começar de cima para baixo fará com que a sujidade seja obrigada a descer, o que evita limpar o espaço duas vezes. Por exemplo, a limpeza pode ser iniciada pela aspiração de possíveis teias de aranha e pó dos tetos e ares condicionados. Seguem-se os móveis e outros objetos antes de aspirar o chão. Esta técnica irá reduzir o tempo da limpeza. É também importante limpar o ar. A substituição de filtros de ventiladores, fornos e ares condicionados é uma das partes mais importantes e por vezes esquecidas da limpeza de primavera. A substituição de um filtro padrão por um mais robusto irá ajudar a manter o ar mais limpo e saudável. Durante a limpeza de primavera, é também hora de fazer a limpeza a produtos que deixaram de ter uso. Caso estejam em bom estado, não os deite para o lixo. Venda-os em lojas de segunda mão ou dê-os a quem mais precisa, prolongando assim a sua vida útil. Desta forma, é possível poupar dinheiro e o ambiente, já que os produtos em segunda vida evitam a produção em massa de novos produtos em diversas categorias. Exemplo disso são artigos de desporto, instrumentos musicais ou ferramentas elétricas.
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1: Vamos caminhando para o final desta primeira hora do Via Rápida. Boa tarde para todos. À hora certa, não perca Pulsar Económico com ele, Rui Anacleto.
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4: 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Boa tarde. São 15 horas.
5: Mais de 40% das empresas portuguesas já sentem o impacto da guerra comercial nas margens. É o destaque desta edição do Pulsar Económico.

O mais recente estudo de gestão de risco de crédito em Portugal, promovido pela Iberinform e pela Crédito e Caucione, conclui que 43% das empresas portuguesas, ou seja, mais de 4 em cada 10, já estão a sofrer os impactos diretos da guerra comercial global. Esta conjuntura de tensões geopolíticas e incerteza tarifária está a afetar negativamente a atividade corporativa no país, refletindo-se de forma expressiva no aumento dos custos de produção e, consequentemente, na redução das margens de lucro de cerca de 25% das organizações inquiridas. Para além do impacto severo da guerra comercial, o tecido empresarial nacional enfrenta outros obstáculos significativos à sua operação e estabilidade financeira. O relatório aponta que os encargos burocráticos e regulamentares surgem como uma forte preocupação para 33% dos inquiridos, logo seguidos pelos atrasos nos pagamentos por parte dos clientes e pelo aumento dos custos laborais. Outros desafios relevantes destacados pelas empresas incluem a dificuldade em captar novos clientes e o crescimento da concorrência no mercado. De acordo com o estudo European Economic Outlook da consultora KPMG, Portugal figura entre as economias europeias mais vulneráveis a uma eventual perturbação no abastecimento de jet fuel, o combustível para a aviação, motivada pela instabilidade no Estreito de Hormuz. O relatório alerta que esta situação pode desencadear um novo choque energético global, afetando diretamente a inflação, o consumo e os setores altamente dependentes da mobilidade internacional. No caso português, onde mais de 90% dos turistas internacionais chegam por via aérea, uma quebra acentuada nos voos ou cancelamentos em massa comprometeria gravemente o desempenho do turismo durante a época alta de verão. Apesar deste risco geopolítico, as projeções da consultora para a economia nacional permanecem relativamente favoráveis, antecipando um crescimento de 2% em 2026 e de 1,7% em 2027, valores que se situam acima da média estimada para a zona euro. No entanto, os analistas sublinham que a forte dependência de Portugal face ao setor do turismo cria uma exposição acrescida a choques externos. Uma crise prolongada na distribuição de combustíveis não só ia penalizar as exportações de serviços e as receitas externas do país, como teria impactos transversais no emprego e no dinamismo económico geral. Os portugueses encontram-se entre os consumidores europeus que mais antecipam uma aceleração na subida dos preços para os próximos 12 meses, de acordo com o estudo Euroconsumer Climate da GfK. Em maio, Portugal registrou 38 pontos no indicador que avalia esta expectativa, o que representa mais do dobro da média de 15 pontos na União Europeia e coloca o país no topo do espaço comunitário, a par da Dinamarca e acima de mercados como os Países Baixos, a Bélgica e a França. Ainda assim, este valor reflete um ligeiro recuo face aos 49 pontos registados no mês de abril, seguindo uma tendência geral de descida nos mercados europeus. Apesar desta acentuada preocupação com a inflação futura, o sentimento ainda não afetou negativamente a intenção de consumo das famílias portuguesas. O indicador que mede a disposição para realizar compras de maior valor, como mobiliário e eletrodomésticos, fixou-se em 19 pontos.

negativos, um resultado alinhado com a média europeia de 21 pontos negativos. Segundo os analistas, embora esta apreensão em relação aos preços ainda não se tenha traduzido numa quebra no consumo, a relação entre as expectativas de inflação e o comportamento de compras é um fator crítico que vai exigir um acompanhamento num futuro próximo. O Banco de Portugal colocou em consulta pública a sua Estratégia Nacional para os Pagamentos de Retalho 2030, propondo que os comerciantes e empresas em Portugal passem a ser legalmente obrigados a aceitar pagamentos com cartão ou outros meios digitais. Atualmente, os estabelecimentos comerciais são apenas obrigados por lei a aceitar moedas e notas, mas a intenção do supervisor bancário é mudar o quadro legislativo de forma a que o consumidor possa escolher pagar por via eletrónica em qualquer setor. Para além da obrigatoriedade dos pagamentos digitais no comércio, a nova estratégia delineada até ao final da década prevê o fim progressivo do uso do cheque, promovendo alternativas mais rápidas e eficientes. O plano visa modernizar o ecossistema financeiro nacional, combater a economia paralela e preparar as infraestruturas portuguesas para o futuro lançamento e circulação do euro digital. Quase metade dos consumidores em Portugal, mais precisamente 44%, pretendem realizar compras durante a Black Friday ou a Cyber Monday, de acordo com o estudo Google Consumer Survey. O relatório revela que a intenção de compra dos portugueses está fortemente concentrada em períodos promocionais, sendo que apenas 7% dos inquiridos prefere fazer compras fora destas épocas de ofertas. Na hora de planear os gastos para esta temporada, a maioria demonstra contenção, cerca de 36% planeiam investir até 100 euros, 27% estimam gastar até 300 euros e apenas 19% admitem alocar um orçamento de até 500 euros. O processo de decisão de compra é fortemente influenciado pelo ecossistema digital, com 56% dos consumidores a admitirem o recurso ao YouTube para fazer as suas escolhas. O papel desta plataforma de vídeo revela-se multifacetado, servindo para a descoberta de novos produtos, comparação de preços e análise de avaliações, as chamadas reviews, feitas por terceiros. Embora a chamada peak season de consumo arranca de forma mais intensa no final de outubro, o estudo sinaliza que a procura e as pesquisas online começam a registar atividade logo a partir do início desse mês.

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9: Está a começar a segunda hora de emissão de Via Rápida nesta quinta-feira. Obrigado por estar desse lado a acompanhar a Antena Livre. Eu sou o Horácio Pascoal e vamos juntos até às 16h.

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4: Antena Livre, boa tarde, 27 graus.

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1: Vamos aos títulos das notícias que vão estar em destaque daqui a pouco na sua rádio. O município de Gouveia acolhe o segundo encontro distrital das CPCJs da Guarda. Estrela Geoparque e Servas dinamizam atividade de birdwatching em Ceia. É outro dos anúncios que vai ouvir falar daqui a pouco nas notícias, assim como de desporto com o João Cruz.
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Carregue o seu melhor sorriso aonde quer que vá. Ele pode iluminar o dia de alguém, sabia?

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1: Edição de hoje do Via Rápida quase a chegar ao final. Eu sou o Horácio Pascoal. Já sabem que amanhã estarei de regresso para mais 2 horas de boa música e também algumas curiosidades. Depois das 4, não perca emissão com Filipe Borges. Até amanhã. Eu estou...

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1: 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Boa tarde. São 16 horas.
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3: Bem-vindos. Estas são as notícias na Antena Livre. A Biblioteca Municipal Virgílio Ferreira, em Gouveia, acolheu ontem o segundo encontro distrital da CPCJ da Guarda, dedicado ao tema Dependências Online e os seus impactos no comportamento das crianças e jovens. Promovido pela CPCJ de Gouveia e da Guarda, o encontro reuniu especialistas para debater os efeitos do uso excessivo das tecnologias digitais, os sinais de alerta, as formas de intervenção e a relação entre a dependência online, a violência doméstica e a violência no namoro. A iniciativa proporcionou um espaço de reflexão e partilha de experiências entre profissionais, forçando a importância de uma intervenção articulada na proteção e promoção do bem-estar, segurança e desenvolvimento das crianças e jovens do Distrito da Guarda. A Estrela, Reserva da Biosfera e Geoparque Mundial da Unesco, em parceria com o Centro de Ecologia, de Cooperação e Vigilância de Animais Selvagens, o Servas, irão dinamizar mais uma atividade de birdwatching no próximo sábado. No âmbito dos percursos da biodiversidade, a iniciativa irá decorrer na localidade de Girabolhos, no concelho de Ceia, que irá servir de cenário para a observação e identificação das diferentes aves que habitam neste território. A partida está marcada para as 7:30 da manhã, com ponto de encontro na Igreja Matriz de Girabolhos, sendo que o percurso é considerado fácil, circular e com uma distância de 6,7 km. O custo da atividade é de 20 euros, com seguro incluído, e são necessários 10 participantes para a sua realização. A organização recomenda ainda o uso de roupa ou calçado confortável, binóculos, proteção solar e reforço alimentar. E agora vamos ao desporto. A edição é de João Cruz.
4: As eleições para os órgãos sociais no Académico de Viseu sem candidato. O prazo para a entrega de listas candidatas às eleições dos órgãos sociais, nomeadamente da direção e do Conselho Fiscal do Académico de Viseu Futebol Clube, que para o triênio em curso 2025-2028 terminou sem que fossem apresentadas candidaturas. Perante a ausência de listas, a mesa da Assembleia Geral decidiu manter a Assembleia Geral para o dia 19 às 20 horas na sala de imprensa do Estádio Municipal do Fontelo, com o objetivo de encontrar uma solução que seja tão imediata quanto benéfica para o clube, apelando a todos os sócios a estarem presentes em mais um período fundamental da vida do clube.
3: João Cruz, no fecho deste bloco de notícias, aqui na sua Antena Livre.
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Conta que os encargos burocráticos e regulamentares surgem como uma forte preocupação para 33% dos inquiridos, logo seguidos pelos atrasos nos pagamentos por parte dos clientes e pelo aumento dos custos laborais. Outros desafios relevantes destacados pelas empresas incluem a dificuldade em captar novos clientes e o crescimento da concorrência no mercado. De acordo com o estudo European Economic Outlook da consultora KPMG, Portugal figura entre as economias europeias mais vulneráveis a uma eventual perturbação no abastecimento de jet fuel, o combustível para a aviação, motivada pela instabilidade no Estreito de Hormuz. O relatório alerta que esta situação pode desencadear um novo choque energético global, afetando diretamente a inflação, o consumo e os setores altamente dependentes da mobilidade internacional. No caso português, onde mais de 90% dos turistas internacionais chegam por via aérea, uma quebra acentuada nos voos ou cancelamentos em massa comprometeria gravemente o desempenho do turismo durante a época alta de verão. Apesar deste risco geopolítico, as projeções da consultora para a economia nacional permanecem relativamente favoráveis, antecipando um crescimento de 2% em 2026 e de 1,7% em 2027, valores que se situam acima da média estimada para a zona euro. No entanto, os analistas sublinham que a forte dependência de Portugal face ao setor do turismo cria uma exposição acrescida a choques externos. Uma crise prolongada na distribuição de combustíveis não só ia penalizar as exportações de serviços e as receitas externas do país, como teria impactos transversais no emprego e no dinamismo económico geral. Os portugueses encontram-se entre os consumidores europeus que mais antecipam uma aceleração na subida dos preços para os próximos 12 meses, de acordo com o estudo Euroconsumer Climate da GfK. Em maio, Portugal registrou 38 pontos no indicador que avalia esta expectativa, o que representa mais do dobro da média de 15 pontos na União Europeia e coloca o país no topo do espaço comunitário, a par da Dinamarca e acima de mercados como os Países Baixos, a Bélgica e a França. Ainda assim, este valor reflete um ligeiro recuo face aos 49 pontos registados no mês de abril, seguindo uma tendência geral de descida nos mercados europeus. Apesar desta acentuada preocupação com a inflação futura, o sentimento ainda não afetou negativamente a intenção de consumo das famílias portuguesas. O indicador que mede a disposição para realizar compras de maior valor, como mobiliário e eletrodomésticos, fixou-se em 19 pontos negativos, um resultado alinhado com a média europeia de 21 pontos negativos. Segundo os analistas, embora esta apreensão em relação aos preços ainda não se tenha traduzido numa quebra no consumo, a relação entre as expectativas de inflação e o comportamento de compras é um fator crítico que vai exigir um acompanhamento num futuro próximo. O Banco de Portugal colocou em consulta pública a sua Estratégia Nacional para os Pagamentos de Retalho 2030, propondo que os comerciantes e empresas em Portugal passem a ser legalmente obrigados a aceitar pagamentos com cartão ou outros meios digitais. Atualmente, os estabelecimentos comerciais são apenas obrigados por lei a aceitar moedas e notas, mas a intenção do supervisor bancário é mudar o quadro legislativo de forma a que o consumidor possa escolher pagar por via eletrónica em qualquer setor. Para além da obrigatoriedade dos pagamentos digitais no comércio, a nova estratégia delineada até ao final da década prevê o fim progressivo do uso do cheque, promovendo alternativas mais rápidas e eficientes. O plano visa modernizar o ecossistema financeiro nacional, combater a economia paralela e preparar as infraestruturas portuguesas para o futuro lançamento e circulação do euro digital. Quase metade dos consumidores em Portugal, mais precisamente 44%, pretendem realizar compras durante a Black Friday ou a Cyber Monday, de acordo com o estudo Google Consumer Survey. O relatório revela que a intenção de compra dos portugueses está fortemente concentrada em períodos promocionais, sendo que apenas 7% dos inquiridos prefere fazer compras fora destas épocas de ofertas. Na hora de planear os gastos para esta temporada, a maioria demonstra contenção, cerca de 36% planeiam investir até 100 euros, 27% estimam gastar até 300 euros e apenas 19% admitem alocar um orçamento de até 500 euros. O processo de decisão de compra é fortemente influenciado pelo ecossistema digital, com 56% dos consumidores a admitirem o recurso ao YouTube para fazer as suas escolhas. O papel desta plataforma de vídeo revela-se multifacetado, servindo para a descoberta de novos produtos, comparação de preços e análise de avaliações, as chamadas reviews, feitas por
terceiros. Embora a chamada peak season de consumo arranca de forma mais intensa no final de outubro, o estudo

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11: 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Boa tarde. São 18 horas.
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13: Bem-vindos. Estas são as notícias na Antena Livre. A Biblioteca Municipal Virgílio Ferreira, em Gouveia, acolheu ontem o segundo encontro distrital da CPCJ da Guarda, dedicado ao tema Dependências Online e os seus impactos no comportamento das crianças e jovens. promovido pela CPCJ de Gouveia e da Guarda. O encontro reuniu especialistas para debater os efeitos do uso excessivo das tecnologias digitais, os sinais de alerta, as formas de intervenção e a relação entre a dependência online, a violência doméstica e a violência no namoro. A iniciativa proporcionou um espaço de reflexão e partilha de experiências entre profissionais, forçando a importância de uma intervenção articulada na proteção e promoção do bem-estar, segurança e desenvolvimento das crianças e jovens do Distrito da Guarda. A Estrela, reserva da Biosfera e Geoparque Mundial da Unesco, em parceria com o Centro de Ecologia, Recuperação e Vigilância de Animais Selvagens, o Servas, irão dinamizar mais uma atividade de birdwatching no próximo sábado. No âmbito dos percursos da biodiversidade, a iniciativa irá decorrer na localidade de Girabolhos, no concelho de Ceia, que irá servir de cenário para a observação e identificação das diferentes aves que habitam neste território. A partida está marcada para as 7:30 da manhã, com ponto de encontro na Igreja Matriz de Girabolhos, sendo que o percurso é considerado fácil, circular.

0: seleções dos órgãos sociais, nomeadamente da direção e do Conselho Fiscal do Académico Viseu Futebol Clube, que para o triênio em curso 2025-2028 terminou sem que fossem apresentadas candidaturas. Perante a ausência de listas, a mesa da Assembleia Geral decidiu manter a Assembleia Geral para o dia 19 às 20 horas na sala de imprensa do Estádio Municipal do Fontelo, com o objetivo de encontrar uma solução que seja tão imediata quanto benéfica para o clube, apelando a todos os sócios a estarem presentes em mais um período fundamental da vida do clube.
1: João Cruz, no fecho deste bloco de notícias, aqui na sua Antena Livre.
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2: E cá estamos nós, prontíssimos para prosseguir a emissão desta quinta-feira com este tema bem ritmado, coração ou corazón. E eu também aqui estou, sou a Cristina Ferreira e estou aqui de coração aberto para os melhores ouvintes do mundo, para todos aqueles que gostam de ouvir a Antena Livre 89.6 FM. Tenho mais música igual a esta para tocar e boas conversas também. Aliás, lá mais para a frente vou-lhe dar razões para logo à noite ficar assim mais atento ao céu, porque vem por aí algo extraordinário. Quer saber o que é? Então, não desligue. Até já.
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0: Pausamos novamente na música por aqui na nossa programação para lhe trazer mais uma iniciativa, porque a ADRC Aguiar da Beira apresenta o torneio Interfreguesias. Começa já no próximo dia 18, as freguesias do concelho entram em campo para a primeira edição de uma das competições mais aguardadas nesta época de verão. Mais do que futebol, este é sem dúvida um torneio com muito convívio, amizade e, é claro, um torneio saudável. A rivalidade existe entre freguesias, mas no fundo são todos amigos, onde o orgulho é que é o mais importante de representar a sua terra, a sua freguesia em cada jogo. Início no próximo dia 18, às 18 horas, no campo sintético junto ao Estádio Municipal. Aquilo que se pretende é que venha até campo e venha apoiar a sua freguesia. Este é então o torneio Interfreguesias que vai acontecer em Aguiar da Beira, no distrito da Guarda.
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E não sei se se recorda que lá no início eu disse que esta noite é para olhar para o céu. E porquê? Porque se anda aí distraído com o telemóvel ou até a tratar aí da rega das suas flores, dos miminhos, hoje aconselho a que olhe para o céu. A Lua vai resolver marcar encontro com três convidados muito especiais. Traz Vênus, Júpiter e Mercúrio. É um jantar de família cósmico, mas sem discussões sobre assuntos que não interessam nada. Logo após o pôr do sol, olhe para o horizonte a oeste. Vai encontrar Vênus a brilhar como a verdadeira estrela de companhia. A Lua crescente a fazer-lhe companhia também e mais perto do horizonte, Mercúrio e Júpiter a tentar não passar despercebidos. Os astrónomos chamam-lhe alinhamento planetário. Quanto a nós, chamamos um grande espetáculo e grátis. Sem direito a filas e a bilhete, com a melhor vista para o céu. Por isso, hoje à noite, desligue por momentos as notificações, esqueça a rega e contemple este cenário magnífico. Pode também, se quiser, tentar tirar aí uma boa fotografia destes quatro astros que estão preparados para pousar para si. E atenção, se vir uma estrela cadente, peça um desejo. Agora, se ver um OVNI, olhe, o melhor é ligar aqui para a rádio e avisar, porque nós estamos cá para isso, para falar de grandes fenómenos e, ao mesmo tempo, tocar grandes músicas.

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1: Faduncho à maneira, um fado por dia com história. Apresentamos hoje Teresinha Landeiro. Nasceu em março de 1996 em Azeitão e é, sem dúvida alguma, uma das vozes marcantes do fado contemporâneo em Portugal. Destaca-se não apenas como uma intérprete forte de identidade e maturidade vocal, mas também como autora e letrista das suas próprias canções. Apaixonou-se pelo fado aos 12 anos, após visitar uma casa de fados, e começou logo a cantar e a escrever os seus próprios poemas adaptados à sua idade. Lançou o seu primeiro disco, Namoro, em 2018, sob a produção do seu mentor e guitarrista, Pedro de Castro. Em 2021, editou o Agora, seguido por Para Dançar e Para Chorar em 2024, um trabalho que cruzou o fado tradicional com sonoridades pop e folclóricas e esgotou o grande auditório do Centro Cultural de Belém. Lançou o álbum Será que lhe descobres a poesia, onde assumiu pela primeira vez a produção musical completa. O seu repertório conta com parcerias de grandes nomes da música lusófona. Entre as suas músicas mais conhecidas e colaborações, destaca Para o Tempo, um dos temas de maior sucesso da artista, que acumula centenas de audições. Aurora, uma colaboração marcante gravada com o músico António Zambujo. E Visita Inesperada, tema interpretado em conjunto com o artista brasileiro JP. Outras composições contam com a assinatura de nomes como Dino Santiago, Marcelo Camelo, Luísa Sobral e Mimi Frois. A fadista apresenta uma forte presença de concertos pelo país e prepara uma grande apresentação no Teatro Tivoli. Mas, antes disso, toca aqui no nosso Faduncho à Maneira e vamos mergulhar juntos no álbum 2026 e trazemos Será que lhes descobres a poesia? Fado Licas. Silêncio, que se vai cantar o fado. É Teresinha Landeiro.

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2: Já estamos a chegar à reta final do nosso programa por hoje, mas antes disso quero deixar aqui os parabéns para a equipa mais 35 de ténis de Tondela, porque garantiram o apuramento histórico para o Nacional de Veteranos. Portanto, a secção de ténis do Clube Desportivo de Tondela alcançou um feito histórico para garantir a presença neste Campeonato Nacional de Equipas Veteranos mais 35 anos após vencer a primeira eliminatória da fase de qualificação. O clube destaca o apuramento como um marco importante para a modalidade e, claro, tem por aqui muito trabalho, dedicação e espírito de equipa dos atletas do Tondela e que preparam-se então para seguir neste campeonato. Entretanto, para aqueles que possam andar mais distraídos, olhe que já abriram as inscrições para participar nas festas do Concelho de Ceia deste ano. Estão assim abertas até dia 3 de julho, já não falta muito, e as inscrições devem ser feitas em cm-ceia.pt para associações, artesãos e a todos os interessados em participar nas festas do Concelho deste ano, que vão decorrer de 12 a 15 de agosto no Parque Municipal de Ceia. Meus amigos, muito obrigada pela companhia que me fizeram. Não se esqueçam que nas próximas horas o tempo continua ainda assim, não estamos com aquele calor, mas a partir de sábado, aí sim, as máximas vão começar a subir e nós vamos começar a derreter, porque algumas localidades vão chegar aos 40 e... mais um bocadinho, mas nós somos fortes, somos ou não somos, e depois... A estar a ouvir a Antena Livre, nós, por aqui, temos as músicas mais refrescantes. Vão ver que vão passar este pico de calor muito bem dispostos e fresquinhos na nossa onda. Beijocas, fiquem bem, vamos seguir a programação e mais logo toca a participar no Expresso da Noite com António Macedo. É lá que tem boas conversas e até pode pedir a música da sua preferência.

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1: Olá. Alguém dizia: se queres realizar os teus sonhos, tens de primeiro acreditar neles. Aceita o momento presente, seja ele qual for. Supera tudo o que está à tua volta e transforma o deserto sem resposta que cresce dentro de ti. Depois, deixa que tudo corra normalmente o seu percurso, aplicando todas as tuas forças e todos os teus sonhos. Muita gente pensa que não, mas todos nós temos de ter uma estratégia para treinar o pensamento positivo. As coisas não acontecem por acaso. Temos de fazer por elas, lutar. E ser uma pessoa positiva exige trabalho. Desde logo, começar a viver e a sermos nós próprios e a não ter medo de arriscar, de aceitar as coisas mediante o nosso esforço, o nosso trabalho e a nossa dedicação. Pense nisto, já que este é certamente o lado bom da vida.
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0: 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São 19 horas.
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Ora, viva, muito boa tarde, bem-vindos ao Regresso a Casa, emissão de quinta-feira, emissão de fim de semana. Já sabe que vamos ficar consigo até bem próximo das 8 da noite. O meu nome é Artur Matos e quero que saiba que é um prazer imenso estar na sua companhia. Agora vamos à música e iniciamos com a música dos anos 60. É isso mesmo, vamos fazer aqui uma viagem pelos anos 60 da música e vamos começar com esta Daddy Cow, para ouvir.

E assim que, como eu disse, que começámos então com as nossas recordações, é isso mesmo, recordações dos anos 60, é isso tudo, e começámos logo com esta banda mítica da música, os Boney M, com este dedicado, o tema que vamos ouvir. E agora vamos continuar, vamos até o ano de 1966. Estivemos no ano 1968 com os Boney M, agora recuamos 2 anos até 66, onde vamos em Papas com este California Dreams, para ouvir e recordar.

California Dreams, o tema que acabamos então de ouvir, este do ano de 1966. E agora vamos avançar mais uns aninhos, vamos até ao ano de 1967, com mais um grande tema. É mesmo assim, mais um grande. Aliás, não. Este ainda é 1966. The Twist, os Shubi Shaker, para ouvir então já a seguir. The Twist.

sem dúvida nenhuma, esta grande banda, os Shubi Shaker, com este The Twist, o tema que acabamos de ouvir. Vamos continuar com mais algumas recordações dos anos 60. Agora vem por aí esta.

Sem dúvida, sabe sempre bem. Sabe sempre bem recordar, no final de cada tarde, sabe sempre bem recordar estas músicas dos anos 60. Hoje estamos a recordar músicas dos anos 60. E vamos até o ano de 1960. Vamos recordar a voz do rei Elvis Presley.

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1: Pois, estivemos assim no ano de 1960, recordámos a voz do rei, Elvis Presley. E agora vamos recordar outra grande voz. Estou-vos a falar de Roy Orbison. Extraímos o tema Pretty Human.

Pretty Human foi a voz então de Roy Orbison, que nos trouxe então este Pretty Human. E agora vamos recordar mais outra banda mítica. É isso mesmo. Estou-vos a falar destes meninos de Liverpool. Já sabe quem é. São os Beatles, para ouvir já a seguir e para recordar também.

São eles os Beatles com este grande tema. Assim recordamos também esta banda, estes quatro meninos de Liverpool, da cidade de Liverpool, que se dão pelo nome de Beatles. E nós ouvimos então este. Vamos para mais uma reclusão. Aqui tenho que dizer isto. Acho que tem marcado. Vamos sempre lá para a Zona da Madeira. Mais uma greve do pessoal da saúde. Só que aqueles que estão isentos de fazer greve são os médicos e enfermeiros. De resto, têm todos fazer greve. Eu não sei qual é o pessoal da saúde lá trabalha, mas essa parte diz: ouvi esta aí nas redes sociais ainda há pouco. Pois, se calhar é mentira, não quero acreditar que seja verdade, mas pronto. Mas já ouvi. Vamos à música então, com este Beach Boys, para ouvir então, já seguir e recordar a banda Beach Boys. Para ouvir.

E assim recordamos os Beach Boys com este Serving USA, o tema que estamos então a acabar de ouvir. E agora vamos recordar este grande senhor da música também, que foi Ray Charles, para ouvir e recordar também.

Recordamos assim a voz de Ray Charles com este grande tema, para é sempre daquelas, que há sempre aquela nostalgia quando nós ouvimos a música, anos 60, 70, até mesmo até os anos 80, para mim, na minha opinião pessoal, posso estar errado, para outros pode ter sido outra era, mas para mim, na minha opinião pessoal, os anos 60, 70 e 80 para mim foram os melhores anos da música. É a minha opinião pessoal, mas vale o que vale, cada um tem a sua opinião. Vamos então continuar com mais música e com mais recordações. E agora, em que vem aí, ele chama-se Scott McKenzie, São Francisco.

Sem dúvida nenhuma, um grande tema para a voz de Scott McKenzie, este San Francisco. E agora vamos com mais uma recordação. Mas agora não é dos anos 70, este é mais para os anos 90. Saiu dos anos 90. Estou-vos a falar dos Chelos Lobos com este Dona.

Sem dúvida, uma grande banda, os Los Lobos, com este Donna. E agora vem por aí o Johnny Rivers, Baby, I Need Your. Baby, I Need Your Loving.

sem dúvida nenhuma, mais um grande tema. A voz de John Rivers, e quase a fechar a nossa emissão de hoje, vamos fazer mais uma recordação. Joe Dassin.

Sem dúvida nenhuma, um grande tema também na voz do Gil Dação. Vamos às nossas despedidas de hoje. O Regresso ao Casa que regressa na próxima terça-feira, é isso mesmo. Eu regresso mais lá amanhã também, a partir da 1 da manhã, para a emissão de fim de semana do seu Expresso da Madrugada. Para fechar, escolhi a voz de Santo Califórnia, Tornero, para ouvir e recordar. Boa noite, até amanhã.

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0: 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São 20 horas.
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7: Bem-vindos, estas são as notícias na Antena Livre. A Biblioteca Municipal Virgílio Ferreira, em Gouveia, acolheu ontem o segundo encontro distrital da CPCJ da Guarda, dedicado ao tema Dependências Online e os seus impactos no comportamento das crianças e jovens. Promovido pela CPCJ de Gouveia e da Guarda, o encontro reuniu especialistas para debater os efeitos do uso excessivo das tecnologias digitais, os sinais de alerta, as formas de intervenção e a relação entre a dependência online, a violência doméstica e a violência no namoro. A iniciativa proporcionou um espaço de reflexão e partilha de experiências entre profissionais, forçando a importância de uma intervenção articulada na proteção e promoção do bem-estar, segurança e desenvolvimento das crianças e jovens do Distrito da Guarda. A Estrela, reserva da Biosfera e Geoparque Mundial da Unesco, em parceria com o Centro de Ecologia, de Cooperação e Vigilância de Animais Selvagens, o Servas, irão dinamizar mais uma atividade de birdwatching no próximo sábado. No âmbito dos percursos da biodiversidade, a iniciativa irá decorrer na localidade de Girabolhos, no Conselho de Ceia, que irá servir de cenário para a observação e identificação das diferentes aves que habitam neste território. A partida está marcada para as 7:30 da manhã, com ponto de encontro na Igreja Matriz de Girabolhos, sendo que o percurso é considerado fácil, circular e com uma distância de 6,7 km. O custo da atividade é de 20 euros, com seguro incluído, e são necessários 10 participantes para a sua realização. A organização recomenda ainda o uso de roupa ou calçado confortável, binóculos, proteção solar e reforço alimentar. E agora vamos ao desporto. A edição é de João Cruz.
8: As eleições para os órgãos sociais no Académico de Viseu sem candidato. O prazo para a entrega de listas candidatas às eleições dos órgãos sociais, nomeadamente da direção e do Conselho Fiscal do Académico de Viseu Futebol Clube, que para o triênio em curso 2025-2028 terminou sem que fossem apresentadas candidaturas. Perante a ausência de listas, a mesa da Assembleia Geral decidiu manter a Assembleia Geral para o dia 19 às 20 horas na sala de imprensa do Estádio Municipal do Fontelo, com o objetivo de encontrar uma solução que seja tão imediata quanto

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0: Sim.
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Faduncho à maneira. Um fado por dia com história. E bora lá para mais um espaço de fado na nossa rádio. E hoje decidi trazer por cá uma grande voz da nova geração do fado. É assim que é distinguida pela sua interpretação vigorosa, a presença e uma profunda ligação às suas raízes. Estou a falar de Sara Correia. Cresceu numa família de fadistas, venceu a grande noite do fado com apenas 13 anos. Lançou o seu álbum de estreia, homónimo, em 2018. Seguiu-se do coração em 2020, que foi nomeado para os Latin Grammys e o aclamado Liberdade em 2023. Conquistou recentemente o galardão de melhor artista feminina nos Play Prémios de Música Portuguesa. Tem tido forte projeção mediática e impacto no público através do papel como mentora no programa The Voice Portugal. Ora, e hoje trago Sara Correia com esse poderoso Liberdade. Um aclamado terceiro álbum de estúdio da fadista, lançado originalmente no final de 2023. O disco consolidou a artista como uma das maiores do país, um fenómeno do fado contemporâneo. O álbum representa um marco na sua carreira ao equilibrar a pureza do fado tradicional com sonoridades modernas. Lançado em 2023, Liberdade, o tema homónimo que dá título ao álbum, e reflete o teor pessoal e livre do projeto. Depois não podemos esquecer-nos de Shellas, o single que serve como um bilhete de identidade da fadista, que homenageia o bairro de Lisboa onde nasceu, e Marcha da Perdição, outro dos temas centrais que integram o alinhamento da sua turnê. O sucesso deste trabalho levou a fadista numa vasta digressão mundial, com concertos esgotados em palcos prestigiados como o Coliseu do Porto e palcos internacionais. Mas, não menos importante, é o palco da nossa rádio. Aí está, para cantar para todos nós, Sara Correia com Liberdade. Sou

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5: 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Boa noite. São 21 horas.
6: Mais de 40% das empresas portuguesas já sentem o impacto da guerra comercial nas margens. É o destaque desta edição do Pulsar Económico.

O mais recente estudo de gestão de risco de crédito em Portugal, promovido pela Iberinform e pela Crédito e Caucione, conclui que 43% das empresas portuguesas, ou seja, mais de 4 em cada 10, já estão a sofrer os impactos diretos da guerra comercial global. Esta conjuntura de tensões geopolíticas e incerteza tarifária está a afetar negativamente a atividade corporativa no país, refletindo-se de forma expressiva no aumento dos custos de produção e, consequentemente, na redução das margens de lucro de cerca de 25% das organizações inquiridas. Para além do impacto severo da guerra comercial, o tecido empresarial nacional enfrenta outros obstáculos significativos à sua operação e estabilidade financeira. O relatório aponta que os encargos burocráticos e regulamentares surgem como uma forte preocupação para 33% dos inquiridos, logo seguidos pelos atrasos nos pagamentos por parte dos clientes e pelo aumento dos custos laborais. Outros desafios relevantes destacados pelas empresas incluem a dificuldade em captar novos clientes e o crescimento da concorrência no mercado. De acordo com o estudo European Economic Outlook da consultora KPMG, Portugal figura entre as economias europeias mais vulneráveis a uma eventual perturbação no abastecimento de jet fuel, o combustível para a aviação, motivada pela instabilidade no Estreito de Hormuz. O relatório alerta que esta situação pode desencadear um novo choque energético global, afetando diretamente a inflação, o consumo e os setores altamente dependentes da mobilidade internacional. No caso português, onde mais de 90% dos turistas internacionais chegam por via aérea, uma quebra acentuada nos voos ou cancelamentos em massa comprometeria gravemente o desempenho do turismo durante a época alta de verão. Apesar deste risco geopolítico, as projeções da consultora para a economia nacional permanecem relativamente favoráveis, antecipando um crescimento de 2% em 2026 e de 1,7% em 2027, valores que se situam acima da média estimada para a zona euro. No entanto, os analistas sublinham que a forte dependência de Portugal face ao setor do turismo cria uma exposição acrescida a choques externos. Uma crise prolongada na distribuição de combustíveis não só ia penalizar as exportações de serviços e as receitas externas do país, como teria impactos transversais no emprego e no dinamismo económico geral. Os portugueses encontram-se entre os consumidores europeus que mais antecipam uma aceleração na subida dos preços para os próximos 12 meses, de acordo com o estudo Euroconsumer Climate da GfK. Em maio, Portugal registrou 38 pontos no indicador que avalia esta expectativa, o que representa mais do dobro da média de 15 pontos na União Europeia e coloca o país no topo do espaço comunitário, a par da Dinamarca e acima de mercados como os Países Baixos, a Bélgica e a França. Ainda assim, este valor reflete um ligeiro recuo face aos 49 pontos registados no mês de abril, seguindo uma tendência geral de descida nos mercados europeus. Apesar desta acentuada preocupação com a inflação futura, o sentimento ainda não afetou negativamente a intenção de consumo das famílias portuguesas. O indicador que mede a disposição para realizar compras de maior valor, como mobiliário e eletrodomésticos, fixou-se em 19 pontos negativos, um resultado alinhado com a média europeia de 21 pontos negativos. Segundo os analistas,

outros meios digitais. Atualmente, os estabelecimentos comerciais são apenas obrigados por lei a aceitar moedas e notas, mas a intenção do supervisor bancário é mudar o quadro legislativo de forma a que o consumidor possa escolher pagar por via eletrónica em qualquer setor. Para além da obrigatoriedade dos pagamentos digitais no comércio, a nova estratégia delineada até ao final da década prevê o fim progressivo do uso do cheque, promovendo alternativas mais rápidas e eficientes. O plano visa modernizar o ecossistema financeiro nacional, combater a economia paralela e preparar as infraestruturas portuguesas para o futuro lançamento e circulação do euro digital. Quase metade dos consumidores em Portugal, mais precisamente 44%, pretendem realizar compras durante a Black Friday ou a Cyber Monday, de acordo com o estudo Google Consumer Survey. O relatório revela que a intenção de compra dos portugueses está fortemente concentrada em períodos promocionais, sendo que apenas 7% dos inquiridos prefere fazer compras fora destas épocas de ofertas. Na hora de planear os gastos para esta temporada, a maioria demonstra contenção, cerca de 36% planeiam investir até 100 euros, 27% estimam gastar até 300 euros e apenas 19% admitem alocar um orçamento de até 500 euros. O processo de decisão de compra é fortemente influenciado pelo ecossistema digital, com 56% dos consumidores a admitirem o recurso ao YouTube para fazer as suas escolhas. O papel desta plataforma de vídeo revela-se multifacetado, servindo para a descoberta de novos produtos, comparação de preços e análise de avaliações, as chamadas reviews, feitas por terceiros. Embora a chamada peak season de consumo arranca de forma mais intensa no final de outubro, o estudo sinaliza que a procura e as pesquisas online começam a registar atividade logo a partir do início desse mês.

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3: A vida sempre dá uma oportunidade e ela chama-se amanhã. Sempre que uma lágrima cai, um anjo a recolhe para transformá-la em prece. E não há dor que não passe, nem riso que não volte. Boa noite, bom trabalho, bom descanso. Sejam bem-vindos a mais uma edição do Expresso. Esta então referente ao dia 18 de junho. É o 169º dia do ano e faltam 196 dias para este mesmo ano acabar. É a dia então do Beato de Ossana, de Mantua. Vamos lá então dizer-lhe que estamos com 21 graus aqui por Gouveia, 22 graus para a Guarda, 24 para Freixeneda, 25 para Almeida, 26 para Pinhel, 25 para Almeida, 23 para Pena Verde, 22 para Tabós do Carregal, 23 para Sendim, 27 para Vila Nova de Foscoa, ainda para Freixel, 26, e diz-lhe para Sinfães, 20, para Moldes, 18 graus, para o Porto, 17, para Aveiro, 19, para Alcofa e Santa Cruz do Trapa, 21, para Viseu, 21 também, para Nelas, 22 graus, para Tábua, 22 graus, para Luz, 22, para Cantanhede, 20, para Figueira da Foz, 18, para Coimbra, 20, para Soura, 20 também, e ainda para Leiria e Pombal, 19 graus, e para a Senhora da Graça, 23, para Pampilhosa da Serra, 23, para Miranda do Corvo, 21, a mesma temperatura também para a Lousa e para Castelo Branco, 28, e para o Fundão, 26. Vamos lá iniciar esta edição do Expresso e, olha, não podia deixar de ser, vamos iniciar com o Faduncho, à maneira trazida aqui à antena pela amiga Cristina Ferreira, e vamos lá então, seguindo com Terezinha Landeiro, e vamos lá ver então o que é que ela nos descobre, não é? Até já.
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3: olha, se quiser, é só ligar 2345-5397 e depois, olha, pode também, antes de irmos para o Faduncho à Maneira, pode também ligar o 2345-5397 ou o móvel 9640-67212. 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Ligar para nós e juntos daremos a mais fácil e mais cómoda de poder divulgar os seus produtos ou serviços e levar mais longe aquilo que produz, aquilo que fabrica, aquilo que comercializa. Vamos lá então, e agora sim, com o Terezinha Landeiro. Vê lá que lhe descobres
4: um fado por dia com história. Apresentamos hoje Terezinha Landeiro. Nasceu em março de 1996 em Azeitão e é, sem dúvida alguma, uma das vozes marcantes do fado contemporâneo em Portugal. Destaca-se não apenas como uma intérprete forte de identidade e maturidade vocal, mas também como autora e letrista das suas próprias canções. Apaixonou-se pelo fado aos 12 anos, após visitar uma casa de fados, e começou logo a cantar e a escrever os seus próprios poemas, adaptados à sua idade. Lançou o seu primeiro disco, Namoro, em 2018, sob a produção do seu mentor e guitarrista, Pedro de Castro. Em 2021, editou o Agora, seguido por Para Dançar e Para Chorar em 2024, um trabalho que cruzou o fado tradicional com sonoridades pop e folclóricas e esgotou o grande auditório do Centro Cultural de Belém. Lançou o álbum Será Que Lhe Descobres a Poesia, onde assumiu pela primeira vez a produção musical completa. O seu repertório conta com parcerias de grandes nomes da música lusófona. Entre as suas músicas mais conhecidas e colaborações, destaca Para o Tempo, um dos temas de maior sucesso da artista, que acumula centenas de audições. Aurora, uma colaboração marcante gravada com o músico António Zambujo. E Visita Inesperada, tema interpretado em conjunto com o artista brasileiro JP. Outras composições contam com a assinatura de nomes como Dino Santiago, Marcelo Camelo, Luísa Sobral e Mimi Freix. A fadista apresenta uma forte presença de concertos pelo país e prepara uma grande apresentação no Teatro Tivoli. Mas, antes disso, toca aqui no nosso Faduncho à Maneira e vamos mergulhar juntos no álbum 2026 e trazemos Será Que Lhes Descobres a Poesia? Fado Licas. Silêncio, que se vai cantar o fado é Terezinha Landeiro.

0: 1317 o móvel 9640.
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0: É isso mesmo. Vamos lá então agora ligar 2345513 o móvel 9640672 e vamos lá então para o móvel 9640672. Amiga Lola, muito boa noite.
3: Pequena.
0: Então como é que vai a amiga Lola? Muito bem. Olha, diga-me então uma coisa. Vamos ouvir aqui Carro Preto com o amigo Jorge Ferreira. Quem é que vai dedicar?
3: A minha
0: Muito bem.
3: E a sua família, com boa noite. Vai para a Polisvela, vai para o senhor Eduardo Mota.
0: Sim, Eduardo Mota, sim.
3: E vai para o Imigrantes, vai para o Imigrantes que está no hospitalio para ir.
0: Indo onde é que passou? Sim.
3: Para o Costa, e família. Vai para o Imigrantes,
0: muito obrigado, até amanhã, Lola. Até amanhã, um beijinho para si, um abraço para António e para o Paulo e até amanhã, se os quiserem. E vamos lá então agora aqui ao outro telefone, tenho amigo Hermano Trancoso. Oh, Hermano, muito boa noite.
4: Uma excelente noite para si, para a esposa, para todos os colegas, para todo o auditório também.
0: Muito bem. Olha, e diga-me lá, está na Serra da Freita, está por Aveiro, onde é que se encontra neste momento?
4: Estou aqui fora, em cima do telhado, a contar as estrelas.
0: Faz muito bem.
4: Contar quantas são.
0: Pois é. Olha, hoje que vão estar aí os astros em alinhamento, não deixe de ver isso, se puder.
4: A ver quantas são também, essas
0: coisas. Exatamente. Olha, e diga-me então, vai junto aqui com a amiga Lola, com o carro preto, quem é que vai dedicar, meu amigo?
4: Vou dedicar para si, para a esposa, filhota, genro, mana, restante família, para a dona Cristina Ferreira e toda a sua família também, para todos os restantes colegas que ativam as famílias, para a dona Lola, que acabei de ouvir, para o seu filhote, o senhor
0: Paulo Garcia,
4: para o senhor Arménio Paiva, para o senhor Rubem, para o senhor Plácio Nova e esposa, o senhor José Abreu e esposa, dona Filomena Pedro, dona Rosa Maria Figueira Foz, dona Aldina Rosa de Boquim, dona Lourdes Almeida, dona Lucinda Costa, dona Terezinha dos Reis e marido, dona Rosalina e marido, dona Gracinda, dona... falta-me aqui alguém, dona Gracinda, dona... Dona Rosalina e o marido, acho que já disse.
0: Sim.
4: Dona Gracinda também é, dona Feliz Bela, e respectivas famílias, as pessoas que eu mencionei. É o senhor Fernando Silva também.
0: Sim.
4: Como é costumado. E também o senhor... Como é que chama-se, o senhor de Cadima, o senhor Carlos Moraes, esposa, também está ali, vai para eles e para as respectivas famílias, pessoas que me conhecem, assim, para todo o auditório. E para aquelas pessoas também, que é natural que me esqueça, as respectivas famílias, para todo o auditório, está tudo incluído. Desejo a todos a continuação uma excelente noite, beijinhos e abraços para todos, é sempre um gosto recebê-lo aqui na maravilha.
0: Muito obrigado.
4: Um grande abraço para si.
0: Igualmente para si também. Um beijinho para a esposa.
4: Continuar a contar as estrelas.
0: Faz muito bem. Um grande abraço, irmão.
4: Poucas aqui, fui encontrar aqui à beira da porta.
0: Pois é. Um grande abraço. Então, até amanhã, meu amigo. Até amanhã, se os quiser, até amanhã. Boa noite. E vamos então agora seguindo. Carro Preto, Jorge Ferreira. De novo, e por vossa conta, ficou 2345513971 móvel 9640672.

0: E foi então assim que estivemos a ouvir mais uma vez Carro Preto com o Jorge Ferreira. Vamos lá então para o telefone e assim começamos aqui pelo telefone do lado direito, onde temos o amigo Arménio Paiva. Arménio, muito boa noite.
1: Boa noite.
0: Então, bem que está o meu amigo?
1: Estou bem, estou já aqui.
0: Está no Hotel Califórnia, não é? Está no Hotel Califórnia. Olha, diga-me então uma coisa, meu amigo. É que para quem é que vai o Hotel Califórnia?
1: É para eu ouvir, para vocês aí, para o nosso amigo Carlos Ferreira no Luxemburgo, a nossa amiga Cristina Ferreira, e a todos aqueles que me dedicam também, e a todos os que estão para ouvir com uma boa noite.
0: E igualmente assim, meu amigo, aquele abraço e até amanhã, se os quiser também, Arménio.
1: Obrigado,
0: igualmente. Até amanhã, meu amigo. E vamos aqui ao outro telefone onde tenho a amiga Dolores Almeida em Penacova. Dolores, muito boa noite.
2: Boa noite, António Macedo. Então,
0: como é que vai?
2: Como é que vai, senhor?
0: Ah, o senhor está no céu, eu estou aqui, estou muito bem.
2: Eu também, estou sentada.
0: Olha, diga-me uma coisa.
2: Acabei de comer, ainda estou no sítio, ainda tenho prato à frente.
0: Muito bem. Olha, diga-me então, vamos ouvir aqui o Fernando Correia Marques e quem é que vai dedicar, minha amiga?
2: Vou dedicar à filha, filhos, netos. Ao senhor Armando, à Fátima Gonçalves, à Lucinda Costa, à Rosa Maria da Figueira da Foz, vai para o Arménio Paiva e vai para o António Macedo e família. Não lhe chamo senhor, porque já nunca lhe chamo senhor.
0: Não, não.
2: Beijinho para a Dona Virginia, outro para a filha e para o genro, outro, um para cada um. E para a mana, uhum, e para toda a gente que me está a ouvir. Que é muita gente,
0: claro,
2: e as dedicatórias são muito longas e depois até não entra ninguém.
0: Pois é, pronto. Pois é. Está tudo dito. Olha, um grande beijinho para cima, para as famílias, minha
2: beijinho,
0: amiga. E até amanhã, se
2: boa
0: quiser.
2: Noite, descanso a vocês.
0: Muito obrigada.
2: E até amanhã.
0: Até amanhã, minha amiga. Espero por si à mesma hora. Até amanhã, se Deus quiser, está bem. Até amanhã, até amanhã, Dolores. E vamos agora nós seguindo. Eagle, Hotel Califórnia. De novo, e fica por vossa conta o 23455-1397 ou móvel 964067212. Enquanto ficamos por cá a ouvir este grande clássico dos Eagles, Hotel Califórnia. Para recordar,

0: foi então assim que estivemos a ouvir Eagles, Hotel California, pedido então pelo amigo Arménio Paiva Malouza. Vamos lá então para o telefone, e assim sendo, minha amiga Cesária, muito boa noite.
1: Boa noite, Sr. António Esmaceiro, meu amigo, meus companheiros. Está-se a ouvir um bocadinho o giro, mas
0: olha, estamos a dar das coisas, está bem, minha amiga? Claro que amanhã já se vai ouvir muito melhor. Amanhã vai-se ouvir na perfeição. Olha, diga-me então uma coisa, vamos ouvir aqui Tony Carreira, Sonhos de Menino. Quem é que vai dedicar, minha amiga?
1: Olha, Sr. António, para o Sr. Plácido Lata da Beira, para o Sr. Plácido.
0: Muito
1: família,
0: bem.
1: Para o Sr. José Abre e família, para a Sra. Filomena Pedro e família, e aqui para os nossos conterrâneos, nosso continente, para o Carlos Moraes e esposa, para o Sr. Adélio Tatocha e família, e para o Sr. Carlos, para os senhores bombeiros Cantanhas de Tocha, eles também ouvem.
0: Muito bem.
1: Não sei se participam, mas também ouvem. E para a sua mana e para a sua
0: muito
1: filha,
0: obrigada.
1: Para o seu género, para a senhora Maria Coimbra, para o seu
0: Joaquim aqui, também,
1: para a dona Lola, para a dona Lucinda, aquelas senhoras todas lá
0: de Coimbra,
1: para todos os ouvintes e participantes, e aí desse lado, dessa coisa, e dessas senhoras todas
0: muito
1: participam,
0: bem.
1: E da senhora Vera Lúcia.
0: Sim, sim.
1: Olha, para essa malzinha toda que ouve e participam, aqueles, temos quase a família.
0: Pois é, é uma grande família, cada vez mais.
1: Mas temos respeitado.
0: Exatamente, é isso mesmo, minha amiga.
1: Olha, e Sr. António e Dona Virgínia, aquele beijinho da vida.
0: Muito obrigada.
1: E até amanhã,
0: se até Deus amanhã, quiser. Se Deus quiser, minha amiga, até amanhã.
1: Muita saúde aqui.
0: Igualmente para si também. Um grande beijinho até amanhã, se Deus quiser.
1: Obrigada.
0: E vamos nós então agora seguindo. Pedir pela amiga Dolores Almeida em Penacova. Não encontrei a música, mas tenho aqui cuidado, corações. Vamos lá então ouvir Fernando Correia Marques.

0: Cuidado Corações, Fernando Correia Marques. E vamos lá então para o telefone de novo. E vamos lá então a receber alguém aqui de braços abertos. É a primeira vez que participa então aqui nas edições do Expresso da Noite. E vamos lá então falar com Amílcar Cabral. Amílcar, muito boa noite.
1: Boa noite, Sérgio.
0: Então como é que vai, meu amigo?
1: Como vai, brigadinho?
0: Olhe e diga-me então, onde é que reside? Onde está a falar de onde?
1: Sampaio de
0: Gouveia. Ah, é Sampaio de Gouveia, muito bem. Olha, diga-me então uma coisa, vamos ouvir aqui a seu pedido Maier de Lagoan com a Celine Dion. A quem é que vai dedicar?
1: A minha mulher, a minha filha, as minhas primas, a toda a gente, Sampaio, Mota, Estrela.
0: Ah, exatamente, o Eduardo Mota e outros mais. Hã? É isso mesmo, Olha, seja bem-vindo então, meu amigo. Seja bem-vindo. Um grande abraço para si. Olha, foi um prazer falar consigo. Espero se abrir mais vezes e até uma próxima, se os quiser. Está bem, meu amigo?
1: Boa noite,
0: até, obrigado, meu amigo. Até uma próxima. Vamos então agora seguindo com a música pedida pela Cesária em Cadima, Cantanhete. Temos por cá para ouvir Tony Carreira, Sonhos de Menino.

0: aquele lugar que me viu nascer. São os sonhos de menino, Tony Carreira. Passar também por cá, por Antena Livre, 89.6. Dia 4, cá estamos nós. Eu e a minha partner prontinhos para levar até assim mais uma edição do Expresso da Noite. Aqui na sua Antena Livre, 89.6. Em frequência modulada do FM, conforme bem queira entender. E hoje a cantar. Que me viu nascer. E os sonhos de menino. Vamos lá então, amigo Eduardo Mota, muito boa noite.
1: Olá, amigo António Macedo, muito boa noite.
0: Então, como é que vai, meu amigo?
1: A todos da Liga Antena Livre de Gouveia e para todos que ligam, quem quer ouvir e quem não quer ouvir e quem liga e quem não quer ligar.
0: Exatamente. Olha, ainda agora telefonei um vizinho seu, praticamente, o Emílio Cabral.
1: Estar, Eu não vou estar a perder muito tempo.
0: Faça o favor.
1: E para já vai para a sua esposa.
0: Muito obrigado.
1: Um grande abraço de mim na Orfalicana, com todo respeito.
0: Muito obrigado, meu amigo.
1: E para a sua irmã também.
0: Muito, mais uma vez, muito obrigado.
1: E para a dona Zolinda. E para a dona Vera Lúcia. Que é bom estar a perder muito tempo.
0: Muito
1: também
0: bem.
1: Bem. Só desejo as melhoras de todos para mim.
0: Igualmente para si também, meu amigo.
1: Estamos antes, que também não ando bem, mas quando tenho que aumentar um bocadinho as forças.
0: Pois é, meu amigo, pois é. É isso mesmo.
1: E para a família toda lá da Madeira.
0: Muito bem.
1: E das Flores. E vamos ficar por aqui e amanhã, se conseguir, depois.
0: Cá estaremos, a partir das 21. É isso mesmo, amigo. Aquele abraço, Eduardo, está bem?
1: E até António Marcelo. Para já, um grande abraço.
0: Igualmente.
1: E melhoras para todos.
0: Igualmente, para si também. E até amanhã, se Deus quiser, também, meu amigo.
1: Dona Vera Lúcia também já falou em mim.
0: Sim, sim.
1: Pronto, é assim. Eu também não ando. Olha, vou andando conforme Deus me deixa andar.
0: Muito bem. Até amanhã, se Deus quiser, também, meu amigo. Até amanhã.
1: Um abraço,
0: igualmente para si também. Aquele abraço, até amanhã, se Deus quiser. E vamos nós então agora seguindo. Muito bem. Até amanhã, meu amigo. Até amanhã. E vamos nós então agora seguindo com o Celine Dion, My Heart Will Go On, a pedido do Amílcar Cabral, que nos ouve aqui ao lado de Gouveia.

0: foi então assim que estivemos acompanhados musicalmente por voz inconfundível de Celine Dion. My heart will go on. O meu coração vai convosco, exatamente, até no afundar do Titanic. Isso mesmo. Vamos lá então, música que serviu também de tema à banda sonora e ao filme Titanic. E vamos lá então para o telefone, e assim sendo, Ana Maria, muito boa noite.
1: Boa noite, António.
0: Então, como é que está a minha amiga?
1: Estou sentada e hoje entrei à primeira.
0: Oh, maravilha, não fez fisioterapia ao dedo, não é? Ainda
1: não,
0: bem.
1: Hoje estava à espera que os meus fios para eu entrar.
0: Ainda bem. Vai aprendendo, minha amiga. Olha, diga, vai junto aqui com a música que pediu a amiga. Que pediu ao amigo Eduardo Mota, que é exatamente abençoada Virgem Maria da Ágata. Sim, e quem é que vai dedicar?
1: Olha, vai para aí para o Sr. António, vai para a Dona
0: Muito
1: Virgínia,
0: obrigada.
1: Vai para a sua mana também, a Dona Aldina Rosa, o Mouquinho, João Machado e a prima Frisbela, a Teresa dos Queijos, o Vasco de Mangualdo e as melhores para a esposa. E para o Eduardo Mota e para a Dona Irene lá de Fornos. E vai para a Dona Rosalina de Santa Cruz da Trapa.
0: Muito bem.
1: A Alisson de Grelo, o Sr. Joaquim de Santiaguinho, o Sr. Joaquim de Rio Torto, e para a Vera Lúcia. Ali para todos os ouvintes, sem exceção de ninguém.
0: E para si também, um grande beijinho, até amanhã, se Deus quiser, está bem, minha amiga?
1: Até amanhã,
0: Ana Maria, até amanhã. Foi um prazer falar consigo, até amanhã. E vamos aqui ao outro telefone, tenho, não a Ana Maria, mas a Maria. Oh, Maria, minha amiga, muito boa noite.
2: É para o amigo António.
0: Então, como é que está a minha amiga Maria?
2: Olha, eu estou assim.
0: Está assim.
2: Está mais para lá que para cá.
0: Não diga isso, minha amiga. Está mais para cá que para lá. Olha, e diga-me então, vamos ver a estrela da minha vida com Francisco José. Quem é que vai dedicar a minha amiga? Já não vai ser nesta hora, vai na outra.
2: Vai para o Sr. Plácido. Beijinhos para ele, beijinhos para a esposa, beijinhos para os netinhos, beijinhos para o género. Vai para o Sr. José Abreu e para a esposa. Vai beijinhos também para a Dona Filomena Pedro. E também não tenho ligado.
0: Pois não.
2: E a filha e a netinha. É como andei bem com os óculos. Dona Agostina Pestana,
0: muito
2: também
0: bem.
2: Beijinhos. Beijinhos para a Dona Rosalina e para o marido.
0: Muito bem.
2: Beijinhos para a Dona Lola e filhos. Beijinhos para a Dona Isabel Silva. Beijinhos para a Dona Cesária. Beijinhos para a Dona Isabel
0: Silva.
2: Aldina Rosa
0: também.
2: Está aqui. E beijinhos para a Dona Felizbela. E beijinhos também para o marido.
0: Muito bem.
2: E beijinhos para a Dona Lucinda Costa.
0: Muito bem.
2: E beijinhos para o Sr. António, beijinhos para a sua menina, beijinhos para a sua mana, beijinhos para o marido da sua menina. E muitos beijinhos, muitos para a Dona Virgínia.
0: Muito obrigada para si também, muitos beijinhos. Uma santa noite, um abraço para o Joaquim. E até mais logo, se Deus quiser, também, minha amiga.
2: Até mais logo,
0: um beijinho para si também. E vamos lá então agora ao nosso seguinte, abençoada Virgem Maria com a Ágata, a pedido do amigo Eduardo Mota, de si também, da Ana Maria em Touro. E vamos lá então até à hora certa. Voltamos depois para a segunda hora. Está prometido. Se quiser aparecer por aí, faça favor, os telefones estão os dois por vossa conta.

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0: 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Boa noite. São 22 horas.
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0: fora e assim sendo, cá estou eu prontinho, mais a minha parte para lhe fazer companhia. Então agora até bem próximo, olha, 50 minutos, mais coisa, menos coisa, vamos, mas é para o telefone e vamos até Severo de Vouga, minha terra, minha irmã, muito boa noite.
1: Olá, mano, boa noite.
0: Boa noite, como é que vais?
1: Vou bem, e olha, estou escutando aquela música que tens agora, mano, grande música, viu?
0: Ah, sim, sim, o meu amigo Paulo Saraiva vem bocado.
1: Ah,
0: é o meu amigo Paulo Saraiva que põe aqui estas músicas assim, que é para nós termos.
1: Parabéns, está de parabéns, mano.
0: Olha, muito bem. E vamos então ouvir aqui Dulos Pontes, Amor a Portugal, a quem é que vais dedicar?
1: Olha, mano, para ti, para a tua esposa, para todos os ouvintes, e olha, e para os nossos queridos jogadores que lutaram.
0: Muito bem.
1: Lutaram, estão lutando pelo amor também que tem a Portugal, não é, mano?
0: Muito bem. Olha, uma santa noite para ti, um grande beijinho para ti e toda a família também. E até amanhã, se os quiser, está bem, minha irmã?
1: Até amanhã, se Deus quiser.
0: Até amanhã, mano. Até amanhã. Fique com Deus também, até amanhã, até amanhã. E vamos agora ao nosso seguindo, ficando aí por vossa conta, 2345513 9 móvel 964067212. E vamos avançar com a música Estrela da Minha Vida, Francisco José. Depois vem por aí também a música Amor a Portugal, de Dulos Pontes. Vamos lá então, Francisco José, Estrela da Minha Vida. Se quiser, pode participar.

0: placa Impala.
1: Pedida pela amiga Maria que nos ouve no bairro de Santa Apolónia em Coimbra. Também estivemos por aí ouvir Estrela da Minha Vida, recordando a voz de Francisco José.
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1: E vamos então agora dar um saltinho ali à frente de Mangualde, onde temos o amigo Vasco Costa. Vasco Costa, muito boa noite.
2: Ora, muito boa noite, amigo António.
1: Então como é que está o meu amigo hoje?
2: Olha, já estou na horizontal.
1: Faz muito bem, meu amigo.
2: Mas não estou debaixo deles.
1: Está por cima deles, é isso mesmo. Olha, diga-me então uma coisa. Vamos ouvir aqui, vai juntamente com a minha irmã Dulce Fontes, Amor a Portugal. E quem é que vai dedicar, meu amigo?
2: Olha, vai para todos os meus camaradas, operadores de rádio e vigilantes, e minha, que não tenham tido ocorrência, nem os programas vão sair à meia-noite, e se for entrar também que não tenham ocorrência,
1: sim.
2: E vai para também para todo o pessoal do PBOS e do IMEIF, e vai para todos os bombeiros, e vai para a Madeira, para as Açores, e vai para a grande família daqui da Rádio
1: muito
2: Livre.
1: Obrigado,
2: tenha uma boa noite, e vai para todo o pessoal que anda com lantamento, que tenha bom para as borrachas,
1: isso mesmo.
2: E até amanhã, se vocês quiserem.
1: Até amanhã.
2: E bom regresso à base.
1: Oi, muito obrigado. Uma boa noite de descanso para si, para as esposas também, para a família. Tudo bom, um grande abraço e até amanhã, se vocês quiserem. Está bem, meu amigo?
2: Até amanhã.
1: Muito obrigado. E vamos ainda agora seguindo. Tu respondes, Amor a Portugal de novo, e por vossa conta os dois terminais telefónicos, ou seja, o 234-5513 no objeto imóvel 964-067212. Venha por aí.

0: E foi então assim que estivemos a ouvir a voz inconfundível do Luís Pontes, Amor a Portugal, pedido pela minha irmã Severo de Vouga, seguido também do amigo Vasco Costa e Mangual. Vamos lá então para o telefone e vamos de Coimbra. Amigo Joaquim, muito boa noite.
1: Boa noite, António.
0: Então como é que está o meu amigo?
1: Olha, isto é, quis andar devagar, mas...
0: Vai devagarinho, não é? Vale mais ir devagar e bem do que depressa e mal, não é? Olha, Deus queira que isso melhore. E olhe, e dentro de poucos dias me diga assim: olha, estou novo, pronto para outra. Não é? Era bom que assim fosse, não é? Olha, e vamos então agora seguindo com a música de Norberto Ferreira, auto, como é que é? Carro do Amor. É isso mesmo, Carro do Amor, é o que está ali. Olha, e digam lá então: para que, vai para quem, meu amigo?
1: É, vai para todo o auditório, porque para a semana ou assim já.
0: Sim,
1: minha
0: sim.
1: Vista já vai andar.
0: Muito bem, é assim mesmo.
1: Vai dar uma coisa também para ela. E vai para todo o auditório. Então, amigo António, um abraço.
0: Muito obrigado. E aí, dar palpites. Muito bem. Igualmente, meu amigo. Olha, uma boa noite de descanso para os dois. Até amanhã, se Deus quiser. Um beijinho para a Maria. Oh, Maria, um beijinho para si também, está bem?
2: Beijinhos, obrigado. Assim,
0: como é aquilo. Vamos lá então juntos. Um grande beijinho para si, até amanhã. Vamos lá então, Carro do Amor, Norberto Ferreira de novo, e ficam por vossa conta 2345513 97, ou móvel 964067212. Apareça por aí.
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0: Isto também eu disse, isto é zumba zumba na caneca, e eu queria era o Carro do Amor. Vamos lá então ver se tem por cá o Carro do Amor. E tem, sim senhora. Vamos lá então ouvir Carro do Amor.

0: feito assim que, a pedido do amigo Joaquim, no bairro de Santa Apolónia, em Coimbra, estivemos por ouvir Carro do Amor com Norberto Ferreira. Olha, um ator, um cantor aqui pouco conhecido, passa poucas vezes, mas olha, uma música até bem interessante. Com o Carro do Amor, vamos então dar um saltinho até à cidade da Ceia, onde temos a amiga, Eugénia. Eugénia, muito boa noite.
1: Boa noite, António.
0: Então, como é que está a minha amiga?
1: Olha, vamos andando, né? Com os pés e com as pernas, que remédio.
0: Pois tem que ser. Não podíamos andar com as mãos, se não andávamos quatro, não é? Era complicado.
1: Olha, andamos com os macacos também, também é bom.
0: Pois é, olha, eu tenho um netinho que também anda assim. Olha, diga-me então uma coisa, minha amiga. Vamos ouvir aqui Canção da Alegria com a Tonicha. A quem é que vai dedicar, minha amiga?
1: Olha, para dedicar à minha família toda, à família do António Macedo.
0: Muito
1: um
0: obrigado.
1: Grande beijinho para todos. E para a Antena Livre, para todo o auditório que nos
0: muito
1: escuta,
0: obrigada,
1: uma santa noite e muita saúde e as
0: exatamente.
1: Melhoras para os ventinhos.
0: Pois precisamos mesmo de muita saúde.
1: Grandes,
0: para si também,
1: sim,
0: minha amiga.
1: Beijinhos grandes para todos.
0: Igualmente.
1: Até sempre, está bem?
0: Volte sempre.
1: Uma boa noite.
0: Uma boa noite para si também.
1: Obrigado.
0: Até amanhã, se tu quiser também. Um beijinho. Um beijinho até amanhã,
1: muito
0: se tu quiser.
1: Obrigado,
0: obrigado, Eugénia. E vamos então agora nós seguindo com a Tonicha, Canção da Alegria. Olha, eu fico aí de novo com os dois telefones por vossa conta. Apareçam por aí.

feito assim que estivemos a recordar. Tony Che, Canção da Alegria, pedido pela amiga Eugénia, que nos ouviram na cidade de Ceia. Vamos recuar um pouquinho até Fornos de Algodres, temos por lá à minha espera.

0: Hornos, Algodres. Maria de Lourdes, muito boa noite.
1: Boa noite. Senhor António, como é que está?
0: Ai, o senhor está no céu, estou aqui, estou muito bem.
1: Pronto, o que se quer é que esteja bem. Na companhia dos nossos clientes.
0: Exatamente.
1: Bem.
0: Exatamente. Olha, e diga-me então, vamos ouvir aqui o conjunto dos solitários, porque será que vamos ouvi-los? A quem é que vai dedicar a minha amiga?
1: Olha, vou dedicar para vocês aí, para si e para a sua senhora.
0: Muito obrigada.
1: Vou dedicar para a minha irmã Elizabeth, para as minhas irmãs e filhas, com um beijinho e uma boa noite. E para os meus filhos, para as minhas filhas e netos e netas. E para aqui, para as minhas vizinhas, com um grande
0: beijinho
1: para elas todas. E para toda a gente que me está a ouvir.
0: Muito obrigada, minha amiga. Olha, Maria de Luz, um grande beijoca para si, até amanhã, se você quiser, está bem?
1: Amanhã não há, pois não?
0: Ah, amanhã, claro que sim, então não há porquê.
1: Ah, já.
0: Amanhã também, amanhã é sexta-feira, não é?
1: Pois, amanhã é sexta-feira.
0: Pois depois é que vou de fim de semana. Por enquanto estou cá a trabalhar. Muito obrigado, minha amiga. Até amanhã, então, está bem?
1: Até amanhã.
0: Muito obrigado, obrigado. Tchau. Vamos lá, então, agora, nós seguindo, porque será com o conjunto Os Solitários. Olha, e fica de novo por vossa conta, 2345-5397 e o móvel 9640-672-12.

0: E foi então assim que, escolhido pela Marilos, que nos ouve então em fornos de água, outras tivemos ouvido. Porque será? Os solitários. Aqui não há solidários, aqui há sempre companhia. 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Vamos lá então para, como diz o meu amigo Paulo Saraiva, vamos lá então agora para o telefone. Vai uma irmã e vem a outra. E assim sendo, Elizabeth, muito boa noite.
1: Olá, Sr. António, boa noite.
0: Senhora, o senhor está no céu.
1: Ah, claro, mas é que chamar António. Pronto.
0: Olha, mas a minha amiga Eugénia está dizendo para António, eu fico todo feliz porque, olha, assim, eu sinto mais novo. Olha, diga-me aí uma coisa. Muito bem. Vamos então ouvir aqui, Portugal está doente com o Carlos. Sou dele, quem é que vai dedicar a minha amiga?
1: Olha, vou dedicar primeiro a você, que é um simpático homem, pronto.
0: Muito
1: e
0: obrigada.
1: E a sua senhora também.
0: Uhum.
1: Está-me sempre a chatear também a cabeça.
0: Faz ela muito bem, é assim mesmo.
1: E para toda a gente que liga para essa rádio, ontem a do queijinho estava para ir a tocar a pandareta. Quando eu sair, vá a uma festa qualquer, vou comprar uma.
0: É assim mesmo, e depois vai ser diferente, hein?
1: É para ajudar a tocar a pandareta.
0: Exatamente, os ferrinhos, um reco-reco.
1: O reco-reco.
0: Então, uma
1: e
0: coisa
1: a pandareta também faz o reco-reco.
0: Exatamente.
1: E assim para a Dona Isvália, e pronto, olha, e para todos, e para a minha irmã Lourdes, para
0: muito
1: as minhas
0: bem.
1: Irmãs Eugénias, um beijinho para elas todas, e desejo uma boa noite, uma boa viagem.
0: Muito obrigada, minha amiga. Um beijo, que até amanhã, se Deus quiser, está bem. Até amanhã, tudo bom. Muito obrigado. E vamos ainda agora no nosso seguinte, Portugal está doente, Carlos Soutelo. De novo aí por vossa conta ficam então 2345513 objeto e o móvel 9640-67212. Olha-me eu ligar para o fixo.

0: E foi assim que estivemos a ouvir Portugal Está Doente com o Carlos Sotelo. Vamos, mas é para o telefone, e assim por ordem de chegada, vamos até Vermelho Pombal. Fernando Silva, meu amigo, muito boa noite.
1: Muito amigo António.
0: Então como é que vai o meu amigo hoje?
1: Não, estou.
0: Pois está. Olhe, e hoje que os planetas estão alinhados, ainda mais complicado ir para a coluna. Diga-me então uma coisa, meu amigo. Vamos ouvir aqui um tema lindo, sem dúvida, Mónia, com Peter Holm. A quem é que vai dedicar?
1: Também é possível, para a minha vida, para a sua menina, para a sua gente, para a semana, para os seus filhinhos, sobrinhas, é para todos os nossos amiguinhos, amiguinhas, já vai para a nossa amiguinha, a Vera Lúcia.
0: Muito bem.
1: Uma delas, está aí do outro lado.
0: Pois está.
1: E vai hoje, vai ficar para a minha Manalvina.
0: Está de parabéns.
1: Mais aniversário.
0: Muito bem, parabéns para ela. Um beijinho grande.
1: E vai para uma amiguinha, que é Karina Fernandes, também com todos os aniversários.
0: Muito bem.
1: Sim, é para todo mundo.
0: Muito bem.
1: Um abraço e até amanhã.
0: Até amanhã, meu amigo.
1: Até o dia que o Imbarris faz anos, está bem?
0: Exatamente, até o dia 19. Um grande abraço e até amanhã, Fernando, está bem? Até amanhã, se os quiserem. Vamos aqui ao telefone, temos a Vera Lúcia. Oh, Vera, minha amiga, muito boa noite.
2: Olá, boa noite, Sr. António.
0: Ah, também que está a minha amiga.
2: Olha, vai se andando um dia de cada vez.
0: Pois
2: olha,
0: tem que ser, não vamos contar muito, senão isso era muito complicado.
2: Tem também agora, também, e pronto.
0: Muito bem. Olha, diga-me então, vai junto com a música que pediu o Fernando Silva, que é Mónia, que é uma música, sem dúvida, lindíssima, do meu tempo de miúdo, já tem alguns 40 anos por aí, mais ou menos coisas, e diga-me a quem é que vai dedicar.
2: Sim, vou deixar um beijinho à minha filha Beatriz, vou deixar um beijinho de aniversário então à irmã do Fernando, que está hoje de parabéns,
0: sim.
2: Um beijinho grande para essa família toda boa. E vou deixar um beijinho também a todas as amiguinhas, vou falar dos amiguinhos, o Fernando, então, o Sr. Manuel Pinta Silva, o Sr. Armando Trancoso, o Sr. Eduardo Mota, o Sr. Jaquim e esposa, o Sr. Aquele senhor, o senhor Flácido e sua família, o Sr. Zé Abreu e família, o Rubén Sul da França, olha, e para todos, sem exceção de ninguém.
0: Muito obrigado,
2: amigo. Para todas as amiguinhas, para todos os bombeiros, todos os doentes com rápidas melhores, e para vocês aí, Sr. António, um beijinho grande.
0: Muito
2: obrigado. Tudo a correr bem e até amanhã.
0: E para si também, minha amiga. Um grande beijinho também, um beijinho para a Beatriz. Tudo bom para vocês. Olha, e até amanhã. Estou já até uma próxima, está bem?
2: Igualmente, obrigado.
0: Muito obrigada, muito obrigada, minha amiga. Obrigado, obrigado. E vamos hoje então agora seguindo. E agora vamos então seguindo com Peter Holm, Mónia. Como eu gosto desta música, não é? De novo aí por vossa conta os dois terminais telefónicos. Ou seja, o 2345-5397 ou o móvel 964-06-7212. Olha, melhor ligar para o móvel.

0: Monia.
1: Coisa assim, Peter Home. Passou por cabo na antena, na rádio Antena Livre. Vamos então agora para o telefone e começamos então aqui por Santa Cruz da Bem. Amiga Rosalina, muito boa noite.
2: Boa noite, Sr. António, e todos os ouvintes e participantes. É, e também para a Dona Feliz Bela, que está aqui ao meu lado,
1: pois
2: então.
1: Oi, quer falar com ela? Oh, Feliz Bela, diga boa noite à Rosalina.
3: Boa noite, Dona Rosalina.
2: Boa noite, Dona Feliz Bela, tudo de bom para si e para os seus.
3: Para si também, boa noite. É bom ser...
1: Muito bem, já falo consigo, oh, Feliz Bela. Oh, Rosalina, então, está bem consigo?
2: Ah, que andamos um dia de cada vez.
1: Tem que ser, tem que ser, tem que ser um dia de cada vez.
2: Hoje estava assim muito calor, mas também o trabalho é tanto que a gente anda tão moído que nem se pode mexer.
1: Oh, minha amiga, então espera para a semana, falamos acerca da temperatura, está bem?
2: Pois é, então depois mais à sombra.
1: Para a semana vai ser aí, upa, upa, a temperatura, meu Deus, nem quero...
2: É, olha, estava falar em 50 lá para o Alentejo, vai coitadinhos dos tristes, vão morrer
1: estourados. O torrão, vão morrer por lá mesmo estourados, olha. Meu Deus, olha, é melhor bater na boca. E diga-me então uma coisa, vamos ouvir aqui a seu pedido, canção, Rosas para a Minha Mãe, Marco Paulo, quem é que vai dedicar a minha amiga?
2: Ora bem, já para a Dona Feliz Bela, como ela está aqui, ora aí lá para os senhores da Madeira.
1: Ela vai também com esta música.
2: Nobre, o senhor José Abreu, a Dona Lola e os filhos, que também já falou, e as melhoras para a senhora e para o senhor Joaquim e para a Dona Maria, as melhoras também para ele, também está meio... Aguentado, e o senhor Fernando de Pombal também na mão das colunas, as colunas estão todas a dar o berro. Também a gente já fez muita ginástica.
1: Ah,
2: agora,
1: pois é, minha amiga. Olha, deixa-me mal me queixou
2: para
1: também.
2: Para a Dona Aldina Rosa, e para o senhor Mendes da Aveira, e para a Dona Terezinha, e para a Dona Ana Maria de Tudo, e para o senhor Eduardo Mota, e para o senhor Silveiro de Vilaseco, e para si, para a sua mana,
1: muito
2: para
1: obrigado,
2: a sua
1: minha amiga.
2: Filha, para o seu genro, para a Dona Virgínia, que todos tenhamos uma santa noite e até amanhã.
1: Até amanhã, minha amiga. Olha, um grande beijinho para si, um bom descanso, e para o marido também, para o marido também, uma boa noite, e até amanhã, se os quiser, está bem?
2: Até amanhã,
1: Feliz Rosalina. E vamos dar aqui outro fone, tenha Feliz Bela, Feliz Bela, muito boa noite.
3: Boa noite, António.
1: Então, como é que está a minha amiga?
3: Olha, vou andando.
1: Tem que ser.
3: Eu cheguei tarde porque eu andei ali a arrancar umas ervas num cebolo. E cheguei a casa, tomei um banho, depois cheguei a bocadito.
1: Pois, é um mal que tem que ser arrancar mesmo pela raiz, é arrancar a erva, não é?
3: Tem que arrancar as ervas.
1: Pois é, minha amiga. Eu sei o que isso é. Olha, diga-me então uma coisa, minha amiga. Vamos ouvir aqui, vai junto com o músico, pediu a amiga Rosalina Santa Cruz da Tapa, Rosas para a Minha Mãe. A quem é que vai dedicar?
3: Vou dedicar ao meu marido com um beijinho, que está a ouvir, para os meus três filhos e para as minhas três noras, para os meus dois netinhos, um beijinho muito grande. E toda a família e amigos. Vou dedicar aqui à Aldina Rosa. Moquinha, o senhor Silvério e a dona Olga de Viseu, a dona Rosalina, que já também já me dedicou a mim.
1: Muito bem.
3: Já falei com ela. Ruben de Sul de França. E vai também para aquela família toda da Calheta, o senhor Abreu, e tudo de bom. E vai também para o Armando Trancoso, Armando de Paiva.
1: Armando e Paiva, sim.
3: Dona Lola, sim, de Paiva. Dona Lola, das melhoras para ela, um beijinho. Tudo de bom. Fernando Silva de Pombal, Lourdes de Guimarães, Ana Maria de Touro, Lucinda Costa, Vera Lúcia, Joaquim, sua esposa e a Maria. Um beijinho de boa noite, tudo de bom. Vasco Costa, Luís de Monsvelos, a Dona Irene Fernandes de Algorbes, Maria Rosa, Ana Maria, Luís de Eduardo Mota, Dona Terezinha dos Beijinhos. E para a sua irmã, um beijinho para
1: si,
3: para António. E para a sua senhora, muito obrigada por me ter atendido. Tudo de bom.
1: Muito obrigada.
3: E até amanhã.
1: Fizemos mais que a nossa obrigação. Olha, um grande beijinho então para si. Uma santa noite, tudo bom para a família. Um abraço para o marido. Até amanhã, se os quiser. Está bem, minha amiga?
3: Está bem, senhor António.
1: Até amanhã, até amanhã, se os quiser. E vamos nós agora então, seguindo com rosas para a minha mãe, Marco Paulo. E claro, são rosas também para a minha mãe. De novo e para a vossa conta, 2-3455-1397 do móvel 964-067-212.

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1: E foi assim que estivemos a ouvir Rosas para Minha Mãe, Marco Paulo. E vamos lá então agora receber quase de braços abertos quem temos do outro lado da linha. E assim sendo, depois de termos estado a mandar rosas para a minha mãe e para a mãe dos outros também, vamos lá então aqui ao telefone. Amigo Carlos Moraes, muito boa noite.
2: Muito boa noite, Sr. António Macedo. Muito boa noite para todos os ouvintes. Já tinha saudades de ir passar também.
1: E eu também tinha saudades de ouvir por cá. Olha, diga-me aí uma coisa. Vamos ouvir fora de tempo, ainda está dentro do tempo. E para
2: é
1: quem
2: tão
1: é que...
2: bom. É tão bom ouvirmos tão boas
1: pois
2: músicas.
1: Pois é, meu amigo.
2: Num momento tão agradável do
1: pois
2: próprio
1: é.
2: Tempo.
1: Claro que sim.
2: E quem diria que estamos muito próximo de outro dia, não é?
1: Exatamente. Faltam poucos minutos. Olha, diga-me então, para quem é que vai dedicar, meu amigo?
2: Olha, vai ser aqui para a minha esposa, para a Maria do Céu. Vai
1: um beijinho para ela.
2: Todo o pessoal da Madeira.
1: Muito bem.
2: Não vou referir nomes porque não há grande tempo. Também para este senhor e grande amigo Carlos Ferreira.
1: Sim, sim.
2: Do Luxemburgo. Para todos. Já agora também para a Lola em Coimbra, que muitas vezes fala no meu nome.
1: Sim, sim.
2: Armando Trancoso, em Aveiro. Vera Lúcia e sua filha Beatriz. E todos os ouvintes e participantes, pelo facto desta excelente e grande rádio chamada Antena Livre.
1: Antena Livre. Olha, eu vou aproveitar e vou incluir também aqui o amigo Carlos Ferreira na sua música, porque penso que ele não vai ficar chateado de forma alguma.
2: Não.
1: Olha. Foi um prazer tê-lo por cá, apareça por aí mais vezes, sempre que possa. E olha, um grande abraço e até uma próxima também.
2: E tudo bom para todos.
1: Igualmente,
2: grande abraço,
1: meu amigo.
2: Feliz e continuação de boa noite para todos.
1: Igualmente para si também e para as esposas. Até amanhã, se os quiser, também, meu amigo. Até amanhã. Vamos agora também dizer que juntamente vai com esta música o amigo Carlos Ferreira, que nos ouve no Luxemburgo. Ele aproveita para dedicar então à família que nos ouve em Miranda do Corvo, Arménio Paiva, na Lousa. Dica também a todo o auditório da Ilha da Madeira, ou seja, ao Plácido Nobre, ao José de Abreu, à Agostinha Pestana, à Filomena Pedro. E dica também ao Adélio Criador da Tocha, ao amigo Carlos Moraes. E esposa, e diga também ao amigo Carlos Rocha em Perseguir de Voga. E vamos lá então agora, nosso seguinte, e a toda a equipa Antena Livre com votos de uma boa noite. E vamos lá então nós agora seguindo com a música de viver o amigo Carlos Moraes, Fora de Tempo, Luís Represas. Olha, se quiser aparecer por isto, estão por vossa conta os dois terminais telefónicos.

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1: Ora, e vamos então aqui recuar um pouquinho no tempo com a música para iniciarmos e voltarmos a pôr para o princípio, porque temos por cá para participar mais de alguém. É a amiga Irene, em Fórum de Algodão. Oh, amiga Irene, muito boa noite.
2: Boa noite, Sr. António.
1: Então, como é que está a minha amiga?
2: Bem, andando bem.
1: Bem, andando bem. Olha, o resto da família também está em ordem.
2: Sim.
1: Ainda bem, minha amiga. Olha, vai dedicar esta música a alguém fora de tempo, com o Luís Represas?
2: Sim, para todas as pessoas que estão a ouvir, que tenham uma boa noite, e para todo mundo que haja paz, saúde e amor.
1: É que nós precisamos, minha amiga, de paz, saúde e amor. E, olha, e uma notinha no bolso, que é para gastar de vez em quando precisar.
2: Sim, um bocadinho, não é preciso muito,
1: Pois, não, minha amiga. Olha, foi um prazer
2: então,
1: lá por cá.
2: Boa noite para todos.
1: Igualmente.
2: E até amanhã.
1: Até amanhã, se quiserem, um beijinho para si, de bom para a família, está bem? Até amanhã,
2: obrigado,
1: até amanhã.
2: Obrigado.
1: Bom, e agora é que não vale a pena ligarem mais, vamos então agora seguindo.

0: foi assim que estivemos a ouvir Luís Represas. O tempo também se engana. Com o tema Fora de Tempo. Nunca estamos fora de tempo. O mau tempo que faz tempo. E dizer-lhe que, olha, estamos mesmo no final de mais uma edição do Expresso da Noite. O tempo também se engana. E dizer-lhe que conseguimos superar-nos a nós mesmos, não é? É muito, é fantástico. Isto da rádio, não é? Tem estas coisas. 25 participações. Consegui superar. Pois é, graças a vocês. É um programa fantástico. A todos, o meu muito obrigado. E dizer-lhe também que a vida é basicamente uma montanha russa. Tem os seus altos e baixos. E o mais importante é você ter que fazer o ingresso valer a pena. Nunca desanime. Diante das dificuldades, pois elas servem apenas para nos deixar mais fortes. Olhe, em meu nome e em nome da minha partner, para todos, a continuação de uma excelente noite. Não esqueça que já a seguir vem por aí o Canta Brasil. Depois, claro que será para o Arturo Matos, para lhe fazer companhia durante as madrugadas. A partir das 8 da manhã está por aí a Bom Dia Alegria com a Cristina Ferreira. A seguir vem por aí o Paulo Saraiva com Olá Amanhã. Da minha parte é tudo. Voltarei amanhã, se Deus quiser, mais a minha partner, a partir das 21. Até amanhã. 89.6
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1: 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Boa noite. São 23 horas.

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6: O preço do cabaz alimentar voltou a aumentar esta semana e já custa mais de 15,80€ do que no início do ano. É o destaque desta edição do Pulsar Económico.

O preço do cabaz alimentar essencial voltou a subir, fixando-se em 257,68 € nesta semana. Esta subida de 2,11 € em relação à semana anterior interrompeu uma tendência de queda recente e reflete o aumento dos custos de produção impulsionado pelas tensões geopolíticas no Médio Oriente. Desde o início do ano, o conjunto de 63 produtos monitorizado pela DECO Protest já encareceu 15,86 €, o que representa um aumento acumulado de 6,56%. A análise detalhada mostra que alimentos como flocos de cereais, carapau e alface frisada registaram os maiores aumentos na última semana. Numa perspectiva de longo prazo, o impacto na carteira dos portugueses é ainda mais evidente. Em comparação com o início de 2022, os consumidores pagam agora mais 69,98 €, um aumento de 37,20%.